0: 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E a hora certa.
1: 21 horas e 5 minutos.
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3: E a temperatura?
1: 9 graus.
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4: É, muito bem, agora 9 horas 11 minutos, 9 e 11, rapaz, 21 e 11. Vai mandando sua mensagem pelo 997261521, pedindo sua música, confirmando também a sua audiência nesta quinta-feira, 18 de junho de 2026, neste momento, 9 graus.

Vamos atualizar a temperatura, mínima de 7, máxima de 15 hoje. Sol com algumas nuvens, durante o dia, previsão nublado, noite com muitas nuvens. Amanhã mínima de 8, máxima de 20, sol com muitas nuvens, período de céu nublado, noite com pancadas de chuva. No sábado, mínima de 11, máxima de 15, nublado com chuva forte durante o dia, à noite chuva diminui a intensidade, mas não para, né? Vai chover então sexta e sábado. E domingo, segunda-feira também tem previsão. Domingo não tem previsão de chuva. Mínima de 10, máxima de 17. Sol com muitas nuvens, período de céu nublado. À noite forma-se um nevoeiro, né? Segunda-feira, dia 22, mínima de 9, máxima de 20. Sol com algumas nuvens, pancadas de chuva à tarde e à noite. Então vai chover na sexta, sábado e na segunda-feira, né? Resto aqui de semana não vai chover, tá? Agora 9 horas 13 minutos. Vamos com o Tião Carreiro e João Paulo e Daniel Amargurado. Música bonita para essa noite de quinta-feira.

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1: 9:17.
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3: Muito bem, agora 9 horas 22 minutos, 9h22. Até as 10 horas da noite, te fazendo companhia com o programa Show da Noite desta quinta-feira, 18 de junho de 2026. Pode mandar sua mensagem pelo 99726-1521. Também manda sua mensagem através do aplicativo da Rádio Web Principal FM Lapa e também através do site da Rádio Web Principal FM.com.br.

A partir de amanhã, né? De hoje, a partir das 5 horas da manhã, tem o programa que vai estrear o Viola Brasil. A partir das 5 horas da manhã, espero que dê tudo certo, né? Se a internet deixar. Estreia então o programa Viola Brasil a partir das 5 horas da manhã. Depois aí, às 6 horas, tem o Jornal Café com Notícia. A partir das 7 horas, tem o Adrenalina até as 10 horas. E a partir das 10 horas, o programa Experiência de Deus. E a partir do dia 25, na quinta-feira que vem, tem nova identidade aí da Rádio Web, né? Essa programação aí continua a mesma. Bom, com o Felipe Araújo, a Mala Falsa.

0: Obrigado, Felipe Araújo.
1: Valeu, Henrique Juliano.
0: Que Deus abençoe muito você, viu? Prazer estar fazendo parte desse projeto do seu sonho, tá, meu filho?
1: Muito obrigado pelo carinho, pela amizade que nós temos. Muito obrigado por tudo. Tamo junto.
0: Que Deus abençoe muito você, a sua carreira. Obrigado, Goiânia. Obrigado, Brasil. Beijo pra vocês. Com Deus, gente. Beijo.

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0: solidão. Vamos com Ana Carolina, Gatas Extraordinárias.
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0: E às 10 da noite tem Love Music pra você curtir até a meia-noite. A partir da meia-noite tem Rádio Imaculada.

0: Principal FM, informa a hora certa.
1: 21:33.
2: 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E a temperatura?
1: 8 graus.
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5: É 9:33, ouve a música Gatas Extraordinárias.

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2: Muito bem, agora 9h39, a partir das 10 horas em Love Music, pra você curtir. Programa romântico. Não perca, a partir das 5 horas da manhã tem Viola, Viola Brasil. Provavelmente vai passar do horário amanhã, né? Vai começar a partir das 5 e vai terminar mais 8 horas, mais ou menos. Mais 7 horas mais ou menos termina, vamos ver. Mas os blocos, né? Eu acho que vai dar certo sim. A partir das 7 da manhã tem o Adrenalina. Vai dar certinho, assim, ó, os blocos, né? Vamos com Balança Brasil, agora 9h40.

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Muito bem, 9h45, nessa noite de quinta-feira, de 18 de junho de 2026. Simone, Amei Demais, música de 1988.

0: Muito bem, 9 horas 49 minutos, nesta noite de quinta-feira, 18 de junho de 2026. Eu já vou encerrar o programa por aqui, eu volto amanhã a partir das 5 horas da tarde com o Tarde Total. E às 8 horas da noite com o Show da Noite pra você.
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0: Acompanhe a programação da Rádio Web. Daqui a pouquinho tem Love Music pra você curtir. E depois, a partir das 5 horas da manhã, depois da Rádio Imaculada, tem aí o Viola Brasil. E às 7 horas, o Adrenalina.
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0: Uma ótima noite pra você. Até amanhã. E continue com a nossa programação, fique nos ouvindo aí no aplicativo, no site do Radiosnet.
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0: E participe gente também na programação. Agora 9h50.
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1: Web Rádio Principal FM, e a hora certa.
2: 21:57.
0: 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E a temperatura?
2: 8 graus.
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1: E a temperatura?
2: 8 graus.
3: 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E a hora certa.
2: 22:01.
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3: Principal FM informa a hora certa.
4: 10h31.
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18: 22 horas e 32 minutos.
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20: E a temperatura?
21: 8 graus.
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5: 23:12.
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3: E a temperatura?
5: 8 graus.
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3: E a temperatura?
5: 8 graus.
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5: 23:12.
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2: Principal FM informa a hora certa.
3: 11:32.
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10: Principal FM, informa a hora certa.
2: 23:33.
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11: E a temperatura?
2: 8 graus.
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0: 0:01, horário de Brasília. Paz e bem. Salve Maria Imaculada. Muito bom dia para você, meu amigo, para você, minha amiga, que sintoniza a Rádio Imaculada na Grande São Paulo, por todo o Brasil, pela Rede Imaculada de Comunicação. Bom dia também para você pela internet, no Brasil e no mundo. A evangelização não tem fronteiras. Você que está com a gente pelo site miliciadaimaculada.org.br ou pelo aplicativo Imaculada Play. Louvado seja Deus por este novo dia. Um abraço também para você que está pela Alexa ou pelo áudio da TV Imaculada na nova parabólica digital. Eu sou Leandro Barsan, na apresentação. Vamos ficar juntos até às 5 da manhã com o programa Igreja no Rádio, depois até às 6 com o programa Fogão de Lenha. Com a gente também até às 6 da manhã nos trabalhos técnicos. Hoje, na folga do Rivaldo, é o Pedro Henrique. Bom dia, Pedro! Bom descanso, Renato Figueiredo. Bom descanso, Gil Ortiz. Estiveram conosco até a meia-noite na segunda edição do programa Igreja no Rádio. Um abraço carinhoso, meus amigos. E sexta-feira começou, esta sexta-feira, 19 de junho de 2026. Estamos na 11ª semana do Tempo Comum. E é a terceira sexta-feira do mês. E hoje pedimos a intercessão dos santos. Dia de São Rômulo, bispo e mártir. Também é dia de Santa Juliana Falconieri, que é virgem e fundadora das Mantelatas. Hoje também é dia de São Gervásio e São Protásio, que foram mártires. São Gervásio e São Protásio, rogai por nós. No calendário civil, hoje é dia do cinema brasileiro. Hoje também é o dia do migrante. Parabéns! Hoje é Dia Nacional do Luto e é Dia Mundial do Albatroz, que é uma ave muito bonita, muito grande, né? O albatroz, que é também muito especial, é uma ave marinha gigante, gente, migratória. É famosa por ter a maior envergadura de asas do reino animal, podendo ultrapassar os 3 metros, passando a maior parte da vida planando sobre os oceanos. A ave usa as correntes de vento para percorrer milhares de quilômetros sem pousar. Então, muito linda. Se você depois procure aí na internet a foto do albatroz. Hoje é o dia dele. E hoje, então, nesse dia 19, é o dia do migrante. Vamos juntos agradecendo a Deus por este novo dia, por esta sexta-feira, dia 19. E nós vamos também lembrar... só lembrar aqui que o Dia Internacional do Migrante é uma data instituída pela ONU no ano 2000, hein? Então vamos pedir que Deus abençoe todos os migrantes. Então o Dia Nacional do Migrante é no dia 25 de junho e colocando então em oração todos aqueles que migram, né? Vamos aqui lembrar também para você participar do programa. Antes, vou falar da nossa liturgia, né? A liturgia diária. Hoje nós temos aqui as leituras para você. A primeira leitura é extraída do segundo livro dos Reis, capítulo 11, versículos 1 ao 4, do 9 ao 18 e o versículo 20. O salmo é o 131, salmo 131, que diz: O Senhor preferiu Jerusalém por sua morada. O Senhor preferiu Jerusalém por sua morada. Salmo 131. E o Evangelho está em São Mateus, capítulo 6, versículos 19 ao 23. Onde está o teu tesouro, aí estará também o teu coração. E nós temos uma perguntinha para você participar do programa, com muito carinho pedindo para você conversar com a gente pelo WhatsApp 11 98904 3747. Depois de um dia cheio, qual é a única coisa que você faz que te ajuda a limpar a mente, os pensamentos e deixar as preocupações de lado antes de se deitar? Tá aí, ouvindo a programação, então responda aí por gentileza. Depois de um dia cheio, qual é a única coisa que você faz que te ajuda a limpar a mente, os pensamentos e deixar as preocupações de lado antes de se deitar? tá bom? Participe. Daqui a pouquinho teremos a coroa de São Maximiliano Maria Kolbe e palavras que não passam com o Padre Zezinho. O programa Igreja no Rádio está apenas começando. Fique conosco.
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0:06, horário de Brasília, iniciando mais um dia com o pensamento de Padre Kolbe. O escrito 821 diz: a Imaculada reaviva e alimenta a fé, ampara e ilumina a esperança, suscita e anima a caridade. Meus irmãos, por mais que tentemos, não poderemos entender o quanto Jesus fez por cada um de nós. O padre José Ríbola escreveu assim: e tudo que Jesus fez foi por sua mãe, o trouxe até nós feito homem. Sabendo quanto Jesus exalta a sua mãe por tê-lo feito nosso irmão, como nós deixaríamos de querer conhecer sempre essa mulher extraordinária e, conhecendo-a, amá-la com grande amor, pois a mãe do meu irmão, do meu melhor amigo, é também a minha mãe. Possamos sentir a presença de Maria Santíssima em nossa vida, possamos nos entregar inteiramente a Deus pelas mãos de Maria, fazendo essa oração. Mãe Imaculada, vivemos no tempo da grande batalha entre a luz e as trevas. Sempre haverá dois lados, mas as pessoas saberão onde está a verdade. Vosso coração triunfará, pois é promessa, e os justos se alegrarão de extrema felicidade. É nesta espera cheia de alegria, de esperança, é que a vida fica palpitante e não dormimos. Num belo dia estabelecido pelo Senhor, que está no controle de tudo,

por você que está conosco nesta hora, abrindo o coração, sentindo a presença de Deus e a iluminar os seus pensamentos. O seu dia seja repleto do Espírito Santo e a presença doce e afável de Nossa Mãe Maria. Ave Maria, cheia de graça, o Senhor é convosco. Bendita sois vós entre as mulheres, e bendito é o fruto do vosso ventre, Jesus. Santa Maria, Mãe de Deus, rogai por nós, pecadores, agora e na hora de nossa morte. Amém! Vamos ouvir o Frei Gilson, Colo de Mãe.

Agora 13 minutinhos deste novo dia, um abraço carinhoso para você, obrigado pela sua companhia no programa Igreja no Rádio. Um abraço, obrigado você que está respondendo aqui o nosso programa, né? A nossa perguntinha do dia. Depois de um dia cheio, qual é a única coisa que você faz que te ajuda?

0: ajuda a limpar a sua mente, os seus pensamentos e deixar as preocupações de lado antes de deitar. Participe. Obrigado aqui a Carmelita de Fortaleza, que disse que ia rezar. Ela aproveita então esse momento para rezar, se conectar com Deus, conversar com o Senhor. Isso mesmo, obrigado pela resposta, viu, Carmelita? Um dia abençoado para você e sua família. Muito obrigado a todos que estão conosco aqui, já dando o seu bom dia. A Patrícia de Campina Grande, a Maria Eliette de Guajará, Amazonas, ainda boa noite. A Suzete Monte em Fortaleza, a Milena Rosângela de São Paulo. Obrigado também o Diego de Pará de Minas, Lindinalva de Santo André, São Paulo, a Maria de Lourdes de Santana do Ipanema, Alagoas. Daqui a pouquinho eu vou ouvir seu áudio. Também agradeço a Lucidalva Monteiro de Belém do Pará. Obrigado, Cícera Guimarães, de Maceió, Alagoas. Bom dia, Silvia Regina, de Divinópolis. Que bom que você está conosco. E agora, abrindo nosso coração, vamos à mensagem de hoje, a catequese do Padre Zezinho, Palavras que não passam.
1: Irmão, irmã, façamos catequese. Os papas pedem há muito tempo que façamos catequese sobre sofrimento humano. Quando uma era consagra sucesso financeiro e até igrejas, fama, riqueza, dinheiro, súbito supervalorização da beleza, do corpo sarado, da esperteza, da arte, da fé ou da habilidade esportiva e teatral, com salários e ganhos fabulosos, astronômicos, algo se inverteu no mundo, porque há pessoas que não conseguem o suficiente para comer por um dia. Isso porque o lucro vai para uns poucos, a dor vai para milhões. Pensem comigo e cantem com a igreja em favor de quem precisa de ajuda.
2: Meu Senhor Cristo.

Agora 0 hora 23 minutos no horário de Brasília. Muito bom dia para você, obrigado pela companhia. E não esqueça, daqui a pouquinho teremos a coroa de oração em louvor a São Maximiliano Maria Kolbe, mártir da caridade, patrono dos nossos difíceis séculos. Quero mandar um abraço aqui carinhoso aos nossos ouvintes da Rádio Santa Cruz de Pará de Minas, em Minas Gerais. Um abraço também aos ouvintes da Rádio Esperança de Novo Horizonte, no interior de São Paulo. Pela FM Dom Bosco, Fortaleza, no Ceará. Obrigado pela companhia. Você que está conosco também ouvindo a Rádio Alvorada de Londrina, no Paraná. A Rádio Cultura FM de São Raimundo Nonato, Piauí. Rádio Educativa FM de Delmiro Gouveia, em Alagoas. E também a Rádio Nazaré FM de Belém do Pará. Que Deus abençoe você nesse novo dia. Muita paz, muita saúde, muitas bênçãos de Deus. Daqui a pouquinho reze conosco, tá bom? E daqui a pouquinho vamos falar aqui a palavra de hoje do Papa Leão XIV, tá bom? Vamos agora? Vamos agora, Pedro. Então vou lembrar aqui você que o Papa escreveu na quinta-feira. A história demonstra como as tramas da violência e da prepotência, do poder e do domínio, dos ganhos obtidos sem justiça e sem escrúpulos, se voltam não apenas contra quem as sofre, mas também contra quem as pratica. Rezemos a Jesus, Senhor da Paz, e exortemos as consciências das pessoas para que o respeito pela humanidade e o devido sentido de civilização sejam restaurados. Também ele escreveu: gostaria de fazer mais uma vez um apelo para se refletir sobre as consequências da guerra e para preveni-las com inteligência e responsabilidade, pois tudo isso não é fruto de um destino inevitável, mas de escolhas livres e, portanto, de responsabilidades moralmente imputáveis. Foram as mensagens de ontem do Papa Leão XIV. Vamos ouvir mais uma linda canção, dedicando para você com muito carinho, você que já está aí se colocando em oração conosco para rezar a coroa de São Maximiliano Kolbe. Vou dedicar também para Maria de Lourdes, de Santana do Ipanema, Alagoas. Deus abençoe e proteja seu filho e sua família, tá bom? Também dedicamos para o Tiago Marques, de Fortaleza, no Ceará. Vamos ouvir Eu Te Louvarei, Senhor, Eugênio Jorge.

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2: Proclamai comigo a grandeza do Senhor. Exaltemos juntos o seu nome. Busquei o Senhor e ele me respondeu. Livrou-me de todos os meus temores. Salmo 33.
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6: Fonte mais expressiva para a devoção ao Sagrado Coração de Jesus foi Santa Margarida Maria Lacoque, que recebeu a primeira aparição de Jesus na aldeia francesa de Borgonha em 27 de dezembro de 1673, pedindo que os devotos buscassem participar da Santa Missa e comungasse do corpo e sangue de Cristo nas primeiras sextas-feiras de cada mês.
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0: Que Deus abençoe seu dia. Estamos juntos no programa Igreja no Rádio, o Evangelho sempre em primeiro lugar. Esta é a sintonia mais abençoada do seu rádio. Você que está pela Rádio Imaculada na Grande São Paulo, em todo o Brasil, Rede Imaculada de Comunicação. Saudamos os nossos ouvintes da Rádio Criativa, da cidade de Brumado, na Bahia. Também os ouvintes da Rádio Pajeú FM, de Afogados da Ingazeira, Pernambuco. Web Rádio Jesus Pão da Vida, de Londrina, no Paraná. Você que está ouvindo pelo aplicativo Imaculada Play. Um abraço carinhoso também aos ouvintes pela Alexa, pelo áudio da TV Imaculada e também através do site miliciadaimaculada.org.br. Vamos rezar juntos? Participe, vamos começar a oração da coroa de São Maximiliano Kolbe. Não perca, depois, a 1 da manhã, teremos a novena de Nossa Senhora do Perpétuo Socorro, hoje o segundo dia.
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0: Louvado seja nosso Senhor Jesus Cristo, para sempre seja louvado. Salve Maria Imaculada, Deus abençoe seu dia, muito obrigado pela sua companhia no programa Igreja no Rádio. Iniciando a coroa de oração em louvor a São Maximiliano Maria Kolbe, percorrendo um caminho deste grande santo, fundador da Milícia da Imaculada. Todos os dias meditamos um pensamento retirado dos seus escritos antes da nossa oração. Então vamos nos ater aqui a mensagem de hoje, que está no escrito 750. E no caso de um tropeção, de uma queda, não percais jamais a confiança, pois toda queda resultará para nós numa maior humilhação, numa maior vigilância, numa palavra, num maior bem, contanto que a Imaculada, a ela recorramos. Amém. Possamos então rezar juntos com confiança. Você pode participar com a gente através do nosso telefone do ouvinte, ligando e apresentando ao vivo a sua intenção no 0 operadora 11 4397 6520. Você pode enviar um áudio ou escrever para o nosso WhatsApp 11 98904 3747. Nós vamos rezar pelas suas intenções. Reze conosco, são 14 invocações em louvor a São Maximiliano Kolbe, nos remetendo ao mês que vem, daqui 2 meses, né? Menos de 2 meses, vamos ter a festa de São Maximiliano Kolbe no dia 14 de agosto. Rezemos em nome do Pai, do Filho e do Espírito Santo. Amém. Lembrai-vos, ó Puríssima Virgem Maria, que jamais se ouviu dizer que algum daqueles que têm recorrido à vossa proteção, implorado vosso auxílio e reclamado vosso socorro, fosse por vós desamparado. Animado com igual confiança a vós, Virgem das Virgens, como a mãe recorro, a vós me aproximo, e gemendo sob o peso dos meus pecados, me prostro aos vossos pés. Não desprezeis as minhas súplicas, ó Mãe do Filho de Deus, mas antes as atendei e ouvi propícia. Amém. Rezemos essa primeira invocação por você, pela sua família, pelas suas intenções particulares, mais íntimas, que estão aí no seu coração. Entregue a Nossa Senhora. Ela vai interceder a Jesus por você. Entregue a São Maximiliano Kolbe, que também vai interceder por você. Por cada ouvinte da Rede Imaculada de Comunicação, por cada Milite, todos que estão conosco nesta missão. Vamos acolhendo aqui as intenções. Agradecemos a Maria Eliette de Guajará, Amazonas. Ainda boa noite para ela, que está a 2 horas aqui do horário de Brasília, né? Então Deus abençoe Maria Eliette. Um ótimo dia, um bom descanso e uma ótima sexta-feira. Vamos rezar também pelas intenções do Tiago Marques de Fortaleza, no Ceará. Ele respondeu também a nossa pergunta de hoje. Eu sempre faço minha oração entregando o dia e todas as minhas falhas a Deus. Muito obrigado, Tiago, pela resposta, por rezar conosco. Vamos rezar por você, pela sua família, por tudo que você viveu hoje, né? Todos nós vivemos neste dia. Rezamos também pelo Diego de Pará de Minas, em Minas Gerais. São Maximiliano Maria Kolbe, rogai por nós. Ó Maria, concebida sem pecado, rogai por nós que recorremos a vós e por todos quantos não recorrem a vós, especialmente pelos inimigos da Santa Igreja e por todos quantos são a vós recomendados. Também rezemos pela união e a santificação de todas as famílias. Colocando aqui em oração, pedidos da Helena de Santos, litoral de São Paulo. Bom dia, Helena. Aparecida de Conselheiro Lafayette, em Minas Gerais também. Está dando bom dia para nós, pedindo oração para ela e para sua família. Vamos rezar também com a Vera Barros de Maceió, Alagoas. Deus abençoe, minha irmã. E a Carmelita de Fortaleza, no Ceará, que também diz, depois de um dia cheio, ela reza para que Deus a ajude a limpar a mente, as preocupações, deixar de lado e repousar em Deus. Muito obrigado, Carmelita, que Deus abençoe você e sua família. E vamos ouvir o áudio da Silvia Regina, de Divinópolis, em Minas Gerais. Bom dia, Silvia.
2: Leandro, bom dia, tudo bem? É a Silvia Regina, em Divinópolis. Leandro, eu estou tão feliz, Leandro. Hoje eu não estou dormindo, é porque eu perdi o sono, não. Eu estou emocionada. Você pediu, no dia que eu te falei que o dono da casa tinha me pedido a casa, você falou que eu ia arranjar outro lar.
0: Sim.
2: E eu estava aqui escutando. Você não é de acreditar que Nossa Senhora de Fátima arrumou uma casa aqui na esquina da minha casa para mim, Leandro? Eu não vou estranhar o bairro, eu vou continuar no mesmo bairro. Eu quero te agradecer pela atenção sua, viu? Salve Maria Imaculada.
0: Salve Maria Imaculada, Silvia Regina, que ótima notícia. Louvado seja Deus. Tá vendo? Você se colocou em oração, pediu a intercessão de Nossa Senhora de Fátima, apresentou aqui no programa a aflição que estava, né, da situação da dona da casa, pediu a casa, o que eu vou fazer agora, aonde eu vou morar, meu Deus, situação difícil, né? Até falei que tem um prazo, calma, que tem um prazo para você buscar outra casa, não pode ser assim numa coisa tão repentina, né? Vamos rezar, graças a Deus, vamos agradecer então a intercessão de Nossa Senhora de Fátima, como você falou, de São Maximiliano Kolbe, e que você tenha um novo lar maravilhoso, viu? Que seja uma casa abençoada. Não esqueça de pedir para o padre ir lá abençoar sua nova casa, tá bom? Quando você morar lá, tem que pedir a bênção de Deus, ele vai rezar, abençoar todos da família e com água benta. Rezemos então juntos com gratidão por essa graça alcançada, tá bom? Vai morar na mesma rua aí. Graças a Deus. São Maximiliano Maria Kolbe, rogai por nós. Ó Maria concebida sem pecado, rogai por nós que recorremos a vós e por todos quantos não recorrem a vós, especialmente pelos inimigos da Santa Igreja e por todos quantos são a vós recomendados. Vamos rezar pelo Papa Leão XIV, pela sua missão, pela sua saúde, proteção. Vamos rezar por todos os cardeais, arcebispos, bispos, por todos os padres, por todos os missionários e missionárias, religiosos, religiosas, consagrados. Peçamos pela Igreja, pela ação evangelizadora da Igreja no Brasil e no mundo. Rezemos juntos pelo Papa, pelo seu pároco, né? Pelos padres aí da sua paróquia, da sua diocese. Quero rezar também pela Maria de Lourdes de Santana do Ipanema, Alagoas. Não coloco, vou colocar seu áudio, pois é uma situação íntima, né, da família, tá? Mas pedindo proteção, livramento para o seu filho. Pedimos que Deus tenha misericórdia desse momento difícil, mas que não esqueça que Nossa Senhora está com ele, cuidando dele, onde ele estiver, tá bom? E que você consiga descansar. Dormir e descansar, que é muito importante. Rezemos também pela Luciene Alves, de Dois Riachos, em Alagoas. A Patrícia Fernandes, de Campina Grande, na Paraíba. que está rezando pela família, especialmente a sua irmã Joelma, que enfrenta um grave problema de saúde. Reza também pela irmã Kalina, Verônica, filho Júlio César, a sua nora Gabriele, seu esposo João André e a sua mãe Arlete. Rezemos. São Maximiliano Maria Kolbe, rogai por nós. Ó Maria concebida sem pecado, rogai por nós que recorremos a vós e por todos quantos não recorrem a vós, especialmente pelos inimigos da Santa Igreja e por todos quantos são a vós recomendados. Vamos também rezar pelas vocações sacerdotais, religiosas e leigas. Vamos ouvir a intenção da nossa ouvinte Silvanete de Penedo, Alagoas. Bom dia.
3: Bom dia, Leandro. Sou Silvanete da cidade de Penedo, Alagoas. Eu peço orações e rezo por saúde, cura e libertação, salvação, proteção, conversão e paz para minha filha Maiara Valéria da Silva Quirino, minhas netas Mirella Maria da Silva Souza, Maria Clara da Silva Souza, Maria Vitória da Silva Souza. Rezo por mim, meus irmãos, irmãs, sobrinhos, todos de minha família, peço orações e rezo por você e sua família, Robin e família, todos que fazem a Missa da Imaculada, por todos os padres, Papa, Frei Sebastião, pelo mundo inteiro, pelos doentes, pelos filhos das guerras, das pandemias, filhas queimadas, peço orações e rezo pelo falecido da minha família e por todas as almas. Amém. E salve Maria Imaculada, São Maximiliano, Maria Kolbe, rogai por nós. Ó Maria concebida sem pecado, rogai por nós que recorremos a vós e por todos quantos não recorrem a vós, especialmente pelos inimigos da Santa Igreja e por todos quantos são a vós recomendados. Amém.
0: Amém.
3: Salve Maria Imaculada.
0: Salve Maria Imaculada Silvanete. Muito obrigado, minha irmã. Rezemos também pela nossa conversão pessoal e a conversão de todos os pecadores. Rezo aqui pela Milena Rosângela, de São Paulo, Sapopemba. Está rezando por toda a família, pela Ordem Terceira, né? A Ordem Franciscana Secular. E ela respondeu dizendo que, primeiramente, agradece a Deus por tudo. Chegando em casa, né, com muita alegria, encontrando a sua família bem. Dá beijos no seu neto Henrique, na sua neta Lavínia, no seu filho Luciano e sua nora Vanessa, como também eles recebem e devolvem esse carinho. No seu horário, eu falo com você, acompanho as orações até às 5 da manhã. Então, um abraço, muito obrigado, Milena. Obrigado pela sua resposta aqui da nossa perguntinha do dia e por partilhar esse momento bom, né? Onde você se encontra com Deus, reza e entrega toda a família, tudo que viveu no seu dia. Vamos rezar também pela Maria Eliette, né, de Guajará, que respondeu também a rezar, conversar com Deus neste momento antes de dormir. Também rezamos por Geraldo Pires, de Governador Valadares, Minas Gerais. Bom dia, Leandro. Peço orações por mim, minha família, para as famílias do mundo inteiro. Amém, meu irmão. E vamos ouvir a Maria Lúcia de São Vicente, litoral de São Paulo. Bom dia.
4: São Maximiliano Maria Kolbe, rogai por nós. Ó Maria concebida sem pecado, rogai por nós que recorremos a vós e por todos quantos não recorrem a vós, especialmente pelos inimigos da Santa Igreja e por todos quantos são a vós recomendados. Salve Maria Imaculada. Bom dia a todos.
0: Bom dia, salve Maria Imaculada. Muito obrigado. Vamos rezar também por todos os nossos irmãos que estão desanimados, sem esperança no mundo. Rezemos aqui com intenções do César Teles. César Teles, que está em viagem. Bom dia, Leandro. Em viagem para Goiânia, pede a Jesus e Maria que abençoem a sua viagem conturbada e que chegue em paz na casa do Senhor Jesus. Jesus Augusto, né, Alvarenga, lá em Goiânia. Grande amigo. Obrigado, viu, César? Tão bom. Boa viagem aí até chegar a Goiânia, indo do Rio de Janeiro, né, para Goiânia. Ótimo. Em oração por você e por todos os viajantes, todos que estão nas estradas, pelos nossos motoristas, motoqueiros, os motociclistas, os caminhoneiros. Rezamos também por intenções aqui da Valmira Santos, de Lusiânia, Goiás. Acabei de falar de Goiás, hein? Ela hoje quer pedir por um processo trabalhista judicial que já dura 7 anos, pela minha saúde, de meu pai José Ferreira dos Santos, que está acamado. Rezemos pelo seu papai, por você, por essa situação importantíssima aí, que seja resolvida. Valmira, peçamos por todos que estão também nessa situação, tá bom? E rezamos pela Maria Fradique, de Franca, São Paulo, interior de São Paulo. Bom dia, Leandro. Quero pedir orações por minha família e a cura da minha irmã Roseli. Seja curada do câncer. Com certeza, ela está no coração sagrado de Jesus. Tenha certeza. Nossa oração por você, por sua irmã. E vamos rezar também por todos os enfermos, pelos dependentes químicos, por aqueles que fazem algum tratamento, que estão esperando uma cirurgia, estão esperando resultados de exames, vão passar por algum exame nessa semana, pelos profissionais da saúde também. São Maximiliano Maria Kolbe, rogai por nós. Ó Maria, concebida sem pecado, rogai por nós que recorremos a vós e por todos quantos não recorrem a vós, especialmente pelos inimigos da Santa Igreja e por todos quantos são a vós recomendados. Também vamos ouvir o Márcio, do Nascimento de Aquiraz, no Ceará. Bom dia, Márcio. Salve Maria Imaculada.
5: Bom dia, Leandro. Salve Maria Imaculada. São Maximiliano Maria Kolbe, rogai por nós. Ó Maria concebida sem pecado, rogai por nós que recorremos a vós e por todos que não recorrem a vós, especialmente pelos inimigos da Santa Igreja e por todos com sua voz recomendados. E as minhas intenções é por toda a minha família, por todos aqueles que recomendam minhas orações, por todos que fazem comunidade católica Shalom, pela conversão do meu coração e por todos vocês que fazem a milícia da Imaculada. Márcio, do Nascimento de Aquiraz, no Ceará, salve Maria Imaculada. Bom dia.
0: Que bom, seja bem-vindo, muito obrigado pela participação, Márcio, e Deus abençoe todos que estão rezando com a gente agora. São Maximiliano Maria Kolbe, rogai por nós. Ó Maria concebida sem pecado, rogai por nós que recorremos a vós e por todos quantos não recorrem a vós, especialmente pelos inimigos da Santa Igreja e por todos quantos são a vós recomendados. O nosso irmão Tiago Marques, né, de Fortaleza, coloca em oração os deficientes físicos, pela vida do irmão Felipe Alves Marques, por sua esposa Glória Maria, pelo seu filho Bernardo Felipe. Deus abençoe. Obrigado, meu irmão, por rezar conosco. Vamos ouvir agora a Givaldete, de Maceió, colocando em oração também todos os nossos irmãos em situação de rua e marginalizados. Bom dia, Givaldete.
6: Bom dia, Leandro. Bom dia, Jonathan. Eu sou a Givaldete, de Maceió. Quero rezar essa coroa de São Maximiliano em agradecimento pelo dom da minha vida, pela família do meu filho José Gabriel e pela minha nora Rayane, que estão em pé de guerra, e cada um dos meus irmãos, por todos que se encontram nos leitos de hospitais e trancafiados nos presídios, por todas as almas do purgatório. São Maximiliano Maria Kolbe, rogai por nós que recorremos a vós e por todos quanto não recorrem a vós, especialmente os inimigos da Santa Igreja e por todos quanto são a vós recomendados. Salve Maria Imaculada.
0: Salve Maria Imaculada. Deus abençoe. Obrigado, Givaldete, que está sempre rezando conosco, pelos nossos amigos de trabalho também. Muito obrigado. Vamos rezar aqui pela Dalva Fonseca, de Pará de Minas, em Minas Gerais. Deus abençoe, Dalva. Também rezamos pela Givanilde, de São Paulo, capital. Deus abençoe você e sua família. Agradecemos o Pedro Chaves, de Concórdia, do Pará, no estado do Pará, também está rezando com a gente. E agradeço também a participação da Lucidalva Monteiro, de Belém do Pará, está rezando conosco. Coloque em oração para esta coroa a cura das cirurgias que fez, ainda se recuperando. E ela diz que no fim do dia ama rezar ouvindo a Rádio Nazaré de Comunicação, os salmos, cânticos, gregorianos, até a entrada da Milícia da Imaculada, através aqui do nosso programa Igreja no Rádio. Muito obrigado, Lucidalva, pela resposta, por rezar com a gente. Deus abençoe a sua caminhada. Também agradeço a Cícera Guimarães, de Maceió, Alagoas. Bom dia, Leandro. Peço oração para Ana Luísa. As provas, amanhã ela termina. Então, um abraço fraterno também para você. E agradece a Deus todos os livramentos. Muita gratidão a Deus antes de ir descansar, né? Obrigado pela resposta. E vamos rezar também com a Júlia. Júlia de Santos, litoral de São Paulo. Bom dia para você, Júlia. Dia abençoado, né? Um bom descanso. Depois aí uma boa sexta-feira. Deus ilumine o seu trabalho também, viu, Júlia? Obrigado pela sua doação espontânea. Já estou encaminhando para a nossa central de relacionamento a sua doação. Muito obrigado mesmo. Que a mais falte o necessário para você, para sua caminhada, para sua família, na sua casa. Vamos rezar, colocando em oração ainda aqui a participação da nossa ouvinte Marilene. Marilene é de Divinópolis, em Minas Gerais. Está rezando também, colocando em oração a paz mundial. Rezemos pedindo a paz mundial, o fim dos conflitos. Rezamos pelos refugiados, pelos cristãos perseguidos no mundo inteiro. São Maximiliano Maria Kolbe, rogai por nós. Ó Maria concebida sem pecado, rogai por nós que recorremos a vós e por todos quantos não recorrem a vós, especialmente pelos inimigos da Santa Igreja e por todos quantos são a vós recomendados. Rezemos pela Milícia da Imaculada, por nossa obra de evangelização, pela nossa campanha extra Triunfará, que está na reta final, agradecendo a todos que fizeram sua doação espontânea extra, a do mês e a extra, né, para nos ajudar na migração da Rádio Imaculada aqui de São Paulo para o FM, a 1490 AM. Rezemos juntos. Obrigado por cada milite colaborador desta obra de Nossa Senhora, pelos nossos representantes, voluntários e funcionários. Também rezo aqui pelas intenções da Leia do Guarujá, no litoral de São Paulo. Bom dia para você, Leia. Muito obrigado pela mensagem. E ela está colocando em oração. Reza pela recuperação da saúde da sua tia Maria Aparecida, que está na UTI, por todos os doentes e por toda a família. São Maximiliano Maria Kolbe, rogai por nós. Ó Maria, concebida sem pecado, rogai por nós que recorremos a vós e por todos quantos não recorrem a vós, especialmente pelos inimigos da Santa Igreja e por todos quantos são a vós recomendados. Também rezamos pela Fátima de Pará de Minas, em Minas Gerais. Deus abençoe você, sua família. Fátima está sempre rezando conosco. Vamos rezar ainda por nosso ouvinte Edson, de União da Vitória, no Paraná. Bom dia, Edson. Ele disse aqui: bom dia, Leandro. Peço muitas orações de vocês, de todos que estão ouvindo. Minha mãezinha faleceu há nove dias. O nome dela é Ana Nelly Cardoso. Que Deus e Nossa Senhora lhe conceda um descanso eterno, que ela tanto merece por ter sofrido tanto, 6 meses internada devido a um AVC, teve erros médicos. E ele diz: peço que Deus dê força para o meu paizinho, o José Justino Cardoso, e toda a família. Deus abençoe, Edson, nossos sentimentos, nossas orações, juntamente com você, todos que se despediram de um ente querido. Rezemos, pedindo, hoje é dia dedicado ao luto, né? Dia Nacional do Luto. Vamos rezar por você. Colocamos também hoje é dia mundial de conscientização sobre a doença falciforme. Hoje também é o Dia Internacional para a Eliminação da Violência Sexual em Conflito. Então rezemos para que cessem tanta violência no mundo. São Maximiliano Maria Kolbe, rogai por nós. Ó Maria concebida sem pecado, rogai por nós que recorremos a vós e por todos quantos não recorrem a vós, especialmente pelos inimigos da Santa Igreja e por todos quantos são a vós recomendados. Rezamos pela Dalva Lima, de São Vicente, no litoral de São Paulo. Bom dia, Dalva. Vamos rezar por você, colocando em oração toda a sua família também, pedindo paz, proteção, saúde, muita luz para o seu dia. Vou rezar também pelo Gilberto Pereira de Melo, de Alagoas. Nossas orações, Gilberto, pela Suzete Monte, de Fortaleza, no Ceará. Rezamos pelo Daniel Rodrigues, de Divinópolis, em Minas Gerais. Está rezando pela família, pela paz da família, saúde, saúde da sua mãe, da sua esposa, da Dilva, da sua filha Júlia, pela alma do seu genro Lucas Teles, e que Deus proteja todos vocês, viu? Daniel, vamos também rezar com a intenção, agradeço a mensagem, né, da Silvanete de Penedo, Alagoas, que disse: após um dia cheio, a única coisa que me ajuda a limpar a mente, deixar as preocupações de lado antes de me deitar, são as orações. Além das orações, um salmo da Bíblia, especialmente o Salmo 90. Muito obrigado. Deus abençoe sempre e que você continue assim. Confiante, né? A Deus, confia na sua vida, o seu dia, tudo o que você vivenciou e o próximo, né? Vamos entregar a Deus o nosso novo dia, esta sexta-feira. Rezamos pelos desempregados, pelos comerciantes, pelos autônomos, pelos endividados, pelos empreendedores, né, os microempresários, que Deus ilumine todos eles que empregam, que nunca falte emprego para o nosso povo. São Maximiliano Maria Kolbe, rogai por nós. Ó Maria concebida sem pecado, rogai por nós que recorremos a vós e por todos quantos não recorrem a vós, especialmente pelos inimigos da Santa Igreja e por todos quantos são a vós recomendados. Vamos, nesta invocação, rezar pelas almas do purgatório, pelas almas dos ouvintes, dos mirites que já foram ao encontro do Pai, e também que Deus conforte todas as famílias. São Maximiliano Maria Kolbe, rogai por nós. Ó Maria concebida sem pecado, rogai por nós que recorremos a vós e por todos quantos não recorrem a vós, especialmente pelos inimigos da Santa Igreja e por todos quantos são a vós recomendados. Nesta última invocação, vamos agradecer a Deus, a Nossa Senhora, a São Maximiliano Kolbe, por todas as graças recebidas. São Maximiliano Maria Kolbe, rogai por nós. Ó Maria concebida sem pecado, rogai por nós que recorremos a vós e por todos quantos não recorrem a vós, especialmente pelos inimigos da Santa Igreja e por todos quantos são a vós recomendados. Meu irmão, minha irmã, agora vamos acolher a oração e a bênção do Frei Sebastião Benito Coelho.
7: Ó Deus, que deste à Igreja e ao mundo São Maximiliano Maria Kolbe, sacerdote mártir, ardente de amor pela Virgem Imaculada e inteiramente dedicado à missão apostólica e ao heróico serviço ao próximo, pela sua intercessão, concedei-nos sem reservas para o bem da humanidade imitar na vida e na morte o Cristo, teu Filho. Amém. São Maximiliano Maria Kolbe, incansável apóstolo da Imaculada, mártir da caridade, patrono dos nossos difíceis tempos, rogai por nós. Pela intercessão da Virgem Imaculada, nossa mãe, pela intercessão de São Maximiliano Maria Kolbe, abençoe-vos, ó Deus Todo-Poderoso, ó Pai, ó Filho e ó Espírito Santo. Amém.

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6: Estou aqui de joelho perante Jesus. Eu olho para Ele, perguntando a Ele o que eu devo falar para você. Ele me diz que está feliz de ter você como Emilite. Porque você tem no coração um sonho dele, que é conquistar o mundo inteiro ao Pai. E ele indicou o caminho, caminhou ele mesmo. Portanto, ele te diz, estou com você, vamos juntos. E olha que está ao teu lado, está a minha mãe. Ela tem essa missão de ser a tua mãe, de conduzir para esse caminho de evangelização. Sabe que ela foi para mim. Eu que sou Deus, foi aquela força humana, aquele amor encarnado, aquela ternura que me despertou para este mundo humano e que eu acabei de amá-lo cada vez mais, ao ponto de dar a vida, minha vida por ele. Estou convidando você a continuar esse caminho. Não tenha medo, eu te escolhi. Fui eu que te coloquei nas mãos dela. Eu te coloquei no coração a sabedoria, o amor, a força, a ternura. Preciso de você como eu precisei dos apóstolos. Eu te abençoo. Força e coragem.

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1: Agora 1:05 no horário de Brasília. Que Deus ilumine e abençoe seu dia. Obrigado pela companhia no programa Igreja no Rádio. Daqui a pouquinho então vamos rezar nosso momento Você no Coração da Mãe, tá? Não perca, você vai continuar em motivo de oração aqui, né, em atitude de oração nesta madrugada. Frienta, hein? Tá bem friozinho. Então vamos contar com você participando conosco e mandando um abraço aqui carinhoso aos nossos ouvintes da Rádio Cultura FM de Ituverava, no interior de São Paulo. Também na cidade de Rebouças, no Paraná, pela Rádio Alvorada Rebouças. Dia maravilhoso, nós vamos agora abrir o coração para o segundo dia da novena, em preparação para a festa de Nossa Senhora do Perpétuo Socorro, no dia 27 de junho.
2: Novena de Nossa Senhora do Perpétuo Socorro.
3: Em nome do Pai, do Filho, do Espírito Santo. Amém.
2: Oração a Nossa Senhora do Perpétuo Socorro, Papa João Paulo II. Virgem do Perpétuo Socorro, Santa Mãe do Redentor, socorrei o vosso povo que almeja ressurgir. Dai a todos a alegria de caminhar na consciente e ativa solidariedade com os mais pobres, anunciando de modo novo e corajoso o Evangelho do vosso Filho, fundamento e ápice de toda convivência humana que aspira a uma paz verdadeira, justa e duradoura. Como o menino Jesus, que admiramos neste venerável ícone, também nós queremos apertar a vossa mão. A vós não faltam nem o poder, nem a bondade, para nos socorrer em todas as necessidades e em cada pedido. Agora é a vossa hora. Vinde, pois, em nosso auxílio e sede para todos nós refúgio e esperança. Amém.
3: Segundo dia, meu espírito se alegra em Deus. Lucas capítulo 1, versículo 47. Oremos. Mãe do Perpétuo Socorro, ajudai-me a ser sempre de Deus. Tudo passa como vento, Deus permanece. Eu quero ser de Deus e por isso vos suplico. Socorrei-me nesta vida. Ajudai-me a não perder Deus nos sofrimentos e necessidades. Bondosa Mãe, aumentai minha fé, confiança e socorrei-me com o vosso amor.
2: Ó Mãe do Perpétuo Socorro, diante do vosso bondoso olhar, me coloco humildemente recorrendo como filho à vossa maternal bondade. Vós sois meu refúgio, esperança e proteção. Atendei, ó Rainha, ao desejo que tenho de possuir o amor eterno, a graça de Deus Pai, a salvação para a minha alma.

0: minha boca, para que sempre proclame que sois a luz do meu viver. Consagro a vós, ó Mãe incomparável, minha alegria e minha dor, minha mente e meu coração, minha vida e minha morte, no desejo da eternidade sem fim. Consagro todo meu ser a vós, ó Mãe do perpétuo socorro, carregando a minha cruz e renunciando a todo mal. Amém. Creio em Deus Pai Todo-Poderoso, Criador do céu e da terra, e em Jesus Cristo, seu único Filho nosso Senhor, que foi concebido pelo poder do Espírito Santo, nasceu da Virgem Maria, padeceu sob Pôncio Pilatos, foi crucificado, morto e sepultado, desceu à mansão dos mortos, ressuscitou ao terceiro dia, subiu aos céus, está sentado à direita de Deus Pai Todo-Poderoso, donde há de vir a julgar os vivos e os mortos. Creio no Espírito Santo, na Santa Igreja Católica, na comunhão dos santos, na remissão dos pecados, na ressurreição da carne, na vida eterna. Amém. Pai nosso que estais no céu, santificado seja o vosso nome. Venha a nós o vosso reino. Seja feita a vossa vontade, assim na terra como no céu.
1: O pão nosso de cada dia nos dai hoje. Perdoai-nos as nossas ofensas, assim como nós perdoamos a quem nos tenha ofendido. E não nos deixeis cair em tentação, mas livrai-nos do mal. Amém.
0: Ave Maria, cheia de graça, o Senhor é convosco. Bendita sois vós entre as mulheres, e bendito é o fruto do vosso ventre, Jesus.
1: Santa Maria, Mãe de Deus, rogai por nós, pecadores, agora e na hora da nossa morte. Amém.
0: Ave Maria, cheia de graça, o Senhor é convosco. Bendita sois vós entre as mulheres, e bendito é o fruto do vosso ventre, Jesus.
1: Santa Maria, Mãe de Deus, rogai por nós, pecadores, agora e na hora da nossa morte. Amém.
0: Ave Maria, cheia de graça, o Senhor é convosco. Bendita sois vós entre as mulheres, e bendito é o fruto do vosso ventre, Jesus.
1: Santa Maria, Mãe de Deus, rogai por nós, pecadores, agora e na hora da nossa morte. Amém.
0: Glória ao Pai, ao Filho e ao Espírito Santo, como era no princípio, agora e sempre. Amém. Nossa Senhora do Perpétuo Socorro,
1: rogai por nós.

0: 1h17, no horário de Brasília. Muito obrigado pela sua companhia no programa Igreja no Rádio. E agora, o nosso momento, você no coração da mãe. Nós vamos rezando Ave Marias, acolhendo a sua intenção. Daqui a pouquinho nós teremos a participação do Padre José Allen, trazendo Caminhando com Maria, uma linda reflexão para você. E no final, teremos a consagração a Nossa Senhora com o Frei Sebastião Benito Coelho, extraído do seu canal no YouTube, né? Todos os dias temos a reflexão com a consagração a Nossa Senhora e a bênção. Vamos rezar juntos. Nosso WhatsApp está à disposição, 11 98904 3747. Queremos te receber aqui no WhatsApp. Você pode gravar um áudio, dar o seu bom dia, o que você gostaria de depositar no coração imaculado de Maria neste novo dia, nesta sexta-feira, 19 de junho, hein? Fale conosco, aproveite aqui o WhatsApp para você rezar com a gente, apresentando a Nossa Senhora a sua vida, as intenções, as pessoas que pediram orações para você. Fique à vontade, aquele momento bom da gente partilhar também, né, a nossa caminhada, o nosso dia a dia, sempre na presença de Nossa Mãe Imaculada. Queremos agradecer essa mãe querida que intercede em todo instante pelos seus filhos e filhas. Vamos consagrar a nossa vida ao coração imaculado de Maria. E é muito importante consagrar todos os dias da nossa vida ao coração imaculado de Nossa Senhora. Rezemos então, esperando aqui a sua participação pelo WhatsApp, 11 98904 3747. Rezemos assim: Rainha do meu coração, permite-me oferecer-vos o meu próprio coração miserável. Suplico-vos pela inefável bondade de vosso admirável coração, que empregueis toda a força do poder que Deus vos deu para esmagar e destruir em meu coração, a qualquer custo, tudo que desagrava ao vosso divino Filho. Estabelecei em mim o império soberano do coração de Cristo e do vosso. Que estes dois corações, que são um e o mesmo, reinem em mim incessantemente, soberanamente e para sempre, para a maior glória e honra da Santíssima Trindade. Amém. Que bênção, não é? Vamos colocar aqui em oração, agradecendo a Francinete de São Paulo, está com a gente, no bairro Aricanduva. Bom dia, Francinete. Boa sexta-feira, minha irmã. Graças a Deus estamos juntos, né? Mais uma madrugada aqui. Agradeço você e também a participação da Leia do Guarujá, litoral de São Paulo, que respondeu aqui a nossa pergunta do dia. Depois de um dia cheio, Leandro, eu faço as minhas orações, agradeço a Deus e peço também a Deus e a Virgem Imaculada forças para continuar. Que lindo. Obrigado, Leia, pela sua resposta. Rezemos, viu? Juntos aqui com os nossos irmãos e irmãs. Vamos acolher também o áudio que chegou do Francisco Augusto, de São Vicente, no litoral de São Paulo. Bem-vindo. Bom dia, Francisco Augusto.
1: Bom dia, Leandro. Bom dia a todos da rádio. Sou Francisco Augusto, aqui de São Vicente, São Paulo. Vim pedir aqui orações pela minha família, pelo meu emprego, pela minha saúde, pela sua família também, pela família de todos aí da rádio e pelas famílias de todos os ouvintes. Um grande abraço, uma boa sexta-feira a todos aí.
0: Muito obrigado para você também, Francisco Augusto. Muitos ouvintes aí do litoral de São Paulo, né? Graças a Deus. Acabei de falar daqui da Leia do Guarujá, você de São Vicente, também a Maria Lúcia de São Vicente. Muito obrigado a Júlia de Santos. Que legal ter você aqui rezando com a gente. Vamos então entregar a Nossa Senhora essas intenções que nós apresentamos. Ave Maria, cheia de graça, o Senhor é convosco. Bendita sois vós entre as mulheres e bendito é o fruto do vosso ventre, Jesus. Santa Maria, Mãe de Deus, rogai por nós, pecadores, agora e na hora de nossa morte. Amém. Imaculada Conceição, rogai por nós. Vamos ouvir essa linda canção do Ministério Salvista, Ensina-me a Caminhar. Depois a gente vai ouvir Anjos de Resgate, Mãe da Fé.

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4: Eu te exalto porque me salvaste e não deixaste meus inimigos rirem de mim. Senhor meu Deus, eu te pedi auxílio e tu me curaste. Salmo 30.
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0: Você no Coração da Mãe, agora 1h33, horário de Brasília. No final nós teremos o Frei Sebastião trazendo a consagração à Nossa Senhora. E um abraço aos ouvintes da Rádio Capital FM de Cianorte, no Paraná. Um abraço também aos nossos ouvintes de São Carlos, no interior de São Paulo, pela Web Rádio O Precursor. Web Rádio Sua Melodia, de Santa Rita da Paraíba também. Muito bom ter você com a gente, acompanhando a nossa programação. E mando abraço aos ouvintes da Rádio Imaculada FM de Atibaia, São Paulo. Da Rádio Vida Nova FM de Jaboticabal, no interior de São Paulo. Div FM em Divinópolis, em Minas Gerais. Pará de Minas também com a gente, pela Rádio Santa Cruz. Conselheiro Lafayette, Minas Gerais, Rádio Queluz FM. Um abraço também aos ouvintes da Rádio Vida Nova FM de Jequié, Bahia. E da Rádio Educadora FM de Venceslau Brás, no Paraná. E agora, a participação do Padre José Allen no Caminhando com Maria.
1: A paz esteja com você. Caros irmãos e irmãs, nesse encontro com Maria, vamos sempre recordar que a autêntica devoção a Maria nasce e conduz à vivência do Evangelho. Não é uma coisa, digamos, paralela. Se a gente entender bem o que é seguir Maria, aprender com ela, o Evangelho nos ensina. E se nós fazemos isso, nós estamos vivendo o Evangelho. Maria é venerada ao longo da história da Igreja por vários títulos que expressam as extraordinárias manifestações do seu amor, dos dons que ela recebeu a serviço da nossa salvação. Portanto, cada devoção a Maria deve nos conduzir sempre a viver uma espiritualidade cristã, guiada pelo Espírito Santo, seguindo Jesus. Não se trata apenas de devoção no sentido de fazer alguma prece ou alguma prática, mas através dessa prece, dessa prática, a gente aprender a amar a Deus com Maria, como Maria nos ensina, aprendendo a seguir o seu exemplo. Pelas passagens bíblicas, constamos que Maria foi dócil à ação de Deus, que ela exerceu seu papel no plano da salvação na pequena cidade de Nazaré. Desde a Anunciação, Maria acolheu a vontade de Deus como serva de Deus. Portanto, quando ela diz, eis aqui a serva do Senhor, eu estou para servir. Essa deve ser a nossa atitude. Nós nascemos para servir. Servir significa amar. Amar significa fazer a vontade de Deus. E Maria, nossa mãe, nosso modelo e nossa educadora. Nós podemos aprender, cada um de nós como pessoas, nossas comunidades, nossas famílias, a obedecer com amor mesmo filial à vontade de Deus, aprendendo como Maria nos ensina, apesar de todos os desafios e de todas as dificuldades. Que Maria seja sempre cada vez mais amada e a nossa devoção fundamental seja aprender com Maria a viver o Evangelho.

0: 1:40, coisa boa é estar no coração de Nossa Senhora. Graças a Deus, depois desse momento bonito de reflexão, Padre José Allen, Caminhando com Maria, ouvimos também a Adriana Arides, Mãe do Eterno Amor. E nós estamos juntos nessa missão evangelizadora da Milícia da Imaculada. É bom demais. Quero destacar aqui a mensagem do Frei Sebastião para esse mês, né, enviada para todos os mirites. E ele disse, né, sobre esse tempo que nós estamos vivendo. Nascemos do coração de Deus e para Ele retornaremos um dia. Que esta história seja construída com amor, coragem e esperança. Hoje faço um apelo especial a você. Renove seu ânimo, reorganize a sua caminhada e escute o chamado de Deus que fala em seu coração. A humanidade precisa, com urgência, encontrar um Cristo, o verdadeiro caminho, a verdade e a vida. Por isso, persevere, caminhe mesmo diante das dificuldades, pois Nossa Senhora está sempre ao seu lado. O Frei também disse, a sua fidelidade como mirite é um instrumento concreto desta missão. Através de você, conseguimos alcançar mais irmãos e irmãs, apresentando Jesus a eles e preparando tantos corações para uma eternidade feliz. Hoje convido você a renovar a sua consagração à Imaculada e também o seu compromisso com esta obra. Lembre-se das palavras de Jesus: se alguém me ama, guardará a minha palavra, e meu Pai o amará, e nós viremos a ele e faremos nele a nossa morada. Leia João 14:23. Que grande e maravilhoso mistério! Deus habita em você. Com sua vida e sua colaboração, você se torna instrumento do coração de Jesus e de Nossa Senhora. Palavras lindas, né, do Frei Sebastião, muito inspiradas, realmente inspiradas pelo Espírito Santo, para cada mirite que está evangelizando com a gente. Quero agradecer também aqui a participação da Gislene Maria de Itaúna, em Minas Gerais. Bom dia para você. Vamos colocar, então, em oração a sua vida, tá bom? Gislene, agradecendo a Deus, né, pelo dom da vida e rezando para você. Tá? Rezando pela sua caminhada, pela sua mãe, né, que está doente. Então vamos colocar aqui o seu áudio. Ela está colocando a sua intenção pelo nosso WhatsApp. Então, bom dia, Gislene.
1: Maria, o meu miserável e pobre coração e da minha família pede que consagreis nós, eu e minha família, que nossos corações se unem numa só sintonia. Ah, não lembrei de tudo, não.
0: Amém, mas você rezou de coração, isso que é o mais importante. Muito obrigado pela sua mensagem, por rezar conosco, e vamos aqui também entregar a Nossa Senhora a vida e a saúde do José Daniel de Conselheiro Lafayette, Minas Gerais. Bom dia, Leandro. Peço oração pela saúde de Melina Xavier de Amaral. Eu, depois de um dia cheio, peço a Deus que me conduza aos meus propósitos que Ele me propôs, e Nossa Senhora me propõe forças para mim, para levar aqueles que necessitam de oração, para que possa levar a eles as palavras do Santo Evangelho. Gratidão, paz, luz, salve Maria Imaculada. Obrigado, José Daniel, pela sua resposta aqui, participação com a gente nesta madrugada. Vamos rezar por você. Por todos que estão nesta hora aí rezando conosco, especialmente os nossos irmãos que mais sofrem. Vamos colocar também em oração os nossos irmãos em situação de rua, né? Neste frio intenso que nós estamos vivendo nesse inverno, tá bem pesado, né? Aqui tá marcando os termômetros 11 graus com sensação de 10. Então, quantos lugares estão mais frio ainda, né? Rezemos por todos que estão, né, em situação de rua, que estão também, né, passando difíceis momentos, os nossos irmãos que estão trabalhando agora na madrugada. Ave Maria, cheia de graça, o Senhor é convosco. Bendita sois vós entre as mulheres, e bendito é o fruto do vosso ventre, Jesus. Santa Maria, Mãe de Deus, rogai por nós, pecadores, agora e na hora de nossa morte. Amém. Então vamos juntos rezar, dizer assim: doce coração de Maria, sede a nossa salvação. Vamos agora ouvir mais uma linda canção, dedicando para você que está nos ouvindo agora, essa linda canção. Vamos ouvir Quando Eu Rezo Terço, com Ministério Renova e Álvaro e Daniel. Bom dia!

0: Estamos todos no coração da mãe, depois dessa linda canção. Ouvimos Ministério Renova e Álvaro e Daniel, Quando Eu Rezo o Terço. Linda, né? E agora vamos meditar juntos com o Frei Sebastião Benito Coalho a reflexão de hoje e renovar a consagração a Nossa Senhora.
1: Consagrados à Imaculada, para conquistar o mundo inteiro a Cristo, sob a proteção e a mediação dela. Salve Maria Imaculata. Pensamento de São Maximiliano. A Imaculata suscitou em nossos corações o amor a ela mesma, um amor tal que nos impulsionou a nos consagrarmos totalmente à sua causa, quer dizer, a conquista de um número sempre maior de almas ao seu amor. Ou, para ser mais exato, ajuda a todas as almas para que a conheçam e a amem e se aproximem através dela ao coração divino de Jesus, cujo amor por nós o impulsionou até a cruz e ao tabernáculo. Portanto, só poderemos ser apóstolos se, precisamente em nossa alma, o amor arder cada vez mais. A Milícia da Imaculada tem essa bela missão, a grande aventura de evangelizar e testemunhar o amor de Jesus por qualquer meio possível. O importante é não deixarmos passar nenhuma oportunidade para sermos os missionários da Milícia da Imaculada. A nossa Mãe Celeste, renovemos a nossa consagração. Virgem Imaculada, minha Mãe Maria, eu renovo hoje e sempre a consagração de todo meu ser, para que disponhais de mim para o bem de todos. Somente peço que eu possa, minha Rainha e Mãe da Igreja, cooperar fielmente com a vossa missão de construir o reino do vosso Filho, Jesus, no mundo. Para isso vos ofereço minhas orações, sacrifícios e ações. Ó Maria concebida sem pecado, arrogai por nós que recorremos a vós, e por todos quantos não recorrem a vós, especialmente pelos inimigos da Santa Igreja, e por todos quantos são a vós recomendados. Pela intercessão da Virgem Imaculada, Nossa Mãe, abençoe-vos, ó Deus Todo-Poderoso, Pai, Filho, Espírito Santo. Salve Maria Imaculada.
0: Salve Maria Imaculada! Nós agradecemos o Frei Sebastião, que está na Itália, né, nesse período, nesses dias. Vai voltar dia 29 de junho. E vamos ouvir essa linda canção, que é uma das prediletas do Frei Sebastião. Vou dedicar aqui para o José Daniel de Conselheiro Lafayette, para a Gislene de Itaúna, o Francisco Augusto de São Vicente, Maria Lúcia também, a Leia do Guarujá, São Paulo, a Silvanete de Penedo, a Cícera Guimarães de Maceió e a Francinete de São Paulo. Vamos ouvir Maria da Minha Infância, na voz de Sueli Façanha.

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3: Proclamai comigo a grandeza do Senhor. Exaltemos juntos o seu nome. Busquei o Senhor e ele me respondeu. Livrou-me de todos os meus temores. Salmo 33.
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0: Agora 2:03 no horário de Brasília. Muito obrigado pela sua companhia, bom dia, paz, saúde, muita alegria em nossos corações. A alegria do Senhor é nossa força. Logo mais, você vai acompanhar aqui a meditação do Santo Evangelho de hoje com Frei Luiz Favaron. Ainda antes das 3 da manhã, nós vamos ter a mensagem, a reflexão, a oração e também música com o Padre Ezequiel Dalpozo. E agora vamos conferir mais um Melhores Momentos da programação da Rede Imaculada no espaço leitura do programa Família Consagrada. De manhãzinha, Vera Levisky e Robson Cardoso conversaram com o padre Jerônimo Gasques sobre o seu livro A Mulher na Igreja, Pastorais, Catequese, Ministérios Litúrgicos. Uma reflexão sobre a força motriz que sustenta as nossas comunidades paroquiais, a presença e o trabalho das mulheres. Vamos conferir.
1: Quando olhamos assim para as comunidades, para as paróquias, a gente vê muitas mulheres servindo. Qual a força dessa presença feminina na vida da igreja, padre?
2: Por isso que a gente na igreja usa falar o termo ministério, né? A força, digamos assim, para nós cristãos que fazemos uma leitura teológica, chama-se ministério, é o serviço que a mulher presta. É um serviço, é uma convocação, e ao ser convocado, sempre as mulheres estão ali presentes para assumir um compromisso na catequese, na evangelização, nas pastorais sociais e em todos os setores.
3: Padre Jerônimo, o senhor usa a expressão guerreiras do reino. Guerreiras do reino, nome forte, né? Um nome forte, né? Quem são essas mulheres no dia a dia da missão, padre?
2: Quando a gente estuda a história da igreja e a gente vai levantando as grandes mulheres que na história geral da igreja, esses 2000 anos, elas foram mulheres guerreiras, né? Nós podemos falar assim, porque todo mundo conhece, né? As grandes santas que tivemos foram mulheres guerreiras que tiveram um papel fundamental dentro da igreja. Por exemplo, você olha ali Santa Teresa d'Ávila, por exemplo, né? A Serena de Calcutá, o serviço que ela fez, aqui no Brasil, a irmã Dulce. Então, são mulheres que são guerreiras, e temos em toda a comunidade, nós temos mulheres guerreiras que estão ali atuando no seu serviço, no seu ministério, fazendo a sua parte, dedicando a sua vida e, de certa forma, consagrando o seu trabalho em função do reino.
1: E nós sabemos que muitas mulheres conciliam família, trabalho, casa, né? E esse serviço pastoral. O que sustenta essa dedicação das mulheres, padre?
2: Justamente, eu acredito que é a graça de Deus, né? A graça de Deus unida ao chamado. Muitas mulheres aceitam esse chamado como uma vocação, e a vocação aqui não é a vocação de ficar no convento, não estou dizendo sobre isto, né? Mas a vocação do leigo, da leiga, aquela mulher que reconhece em si um chamado especial de Jesus para ela, para fazer este ou aquele serviço na igreja. Isso é muito bonito, e a gente, nós como padres, devemos valorizar o serviço da mulher dentro da comunidade. Eu ouço até dizer que na igreja não tem serviço menor ou maior. Todo serviço, ele é muito bem-vindo, né? Até o trabalho simples, modesto, do acolhimento ali na porta da igreja é um ministério, é um serviço importante para dar sentido e consentimento a essa vocação da leiga presente na comunidade.
3: Muitas dessas questões que acontecem, principalmente, né, em todo lugar, né, a questão da inclusão da mulher em várias situações, não só na igreja, mas também nas comunidades, no trabalho, na vida fora da igreja também, na vida pessoal e familiar e tudo mais. E o senhor falando da questão dessas guerreiras do reino, gostei muito desse nome, né? E como o senhor falou, que a questão dos bastidores, né? Elas ficam nos bastidores, muitas vezes trabalhando, e às vezes as pessoas não vê, né, elas lá também. Então, e o senhor ainda falou mais uma coisa interessante que eu gostei demais, porque elas não pedem nada em troca, né? Nada em troca, ou seja, faz de coração, aí você chega lá, você vê, né? Indo, vendo, fazendo, é um amor, esse amor transborda, né, padre?
2: Muito bonito o trabalho da mulher na igreja, né? Eu acho que o trabalho da mulher, ele deveria ser impactante na vida, né? Eu estive semana passada em Roraima, fazendo um trabalho pastoral, e ali naquela região tem muitos indígenas, né? E aquelas mulheres lá vieram tão distante, né, para aqueles encontros, né? Pessoa, uma senhora, uma delas, né, havia caminhado, né, a pé durante horas e horas, né, depois tomado vácuo para chegar em Boa Vista, para estar ali presente naquele encontro. São esse tipo de pessoa, de mulher, que eu acredito que são guerreiras. Estão ali no escondimento, né, na suavidade do reino, exercendo seu ministério, né? Talvez ela mesma nem perceba, de fato, a importância

0: família, a sua casa, os seus afazeres, para estar ali na comunidade, servindo a comunidade. E às vezes a comunidade nem reconhece esse trabalho, né? Mas eu acho que aos olhos de Deus que é importante, né? Por isso que eu acredito que existe um ministério para essas mulheres.
1: Que lindo, que lindo. Ah, no livro o senhor fala também de um novo tempo, certo? Um novo tempo vivido na igreja. Qual é o papel da mulher nesse momento?
0: Então, veja você, mesmo olhando ali o papel das comunicações, né? Nós temos tantas mulheres dedicadas a esse ministério, esse serviço, né? Sobre as redes sociais. A mulher, por exemplo, trabalha, né, em frente de serviços importantes, não somente dentro da comunidade, mas na sociedade, no mundo da política, na sociologia, nas escolas, nas universidades, né? Esses setores assim são prementes. A gente encontra aqui na cidade, por exemplo, nós temos mulheres que se dedicam à vida política com uma intensidade muito grande, e elas estão sempre lutando em favor do povo. Então, esse instrumento, que é um instrumento de Deus, que é a mulher nesse serviço, essas questões deveriam ser valorizadas por nós, religiosos da igreja, né, as dioceses. Aqui na Diocese nós temos, de vez em quando, alguns encontros com as mulheres. E são encontros assim, fundamentais, importantes, né? A beleza, o testemunho que sai a partir de tudo isso.
2: Bom, Padre Jerônimo, você estava falando aqui, eu estava lembrando, né, da minha esposa. Ela tem algumas atividades lá, ela dá aula de crisma na comunidade, e também estávamos aí participando, ajudando também na festa junina na comunidade. E aí você vê esse amor, uma pessoa lá, a questão do agradecimento de falar, como o senhor falou, do ministério, que a pessoa às vezes é o que ela não sabe o que desenvolveu, até mesmo aonde ela se encaixa na comunidade, né? Mas aí pode pedir um auxílio, uma instrução também para o pároco e tudo mais. E aí teve uma pessoa lá que falou: gente, vocês vão almoçar aqui? E eu falei: hoje tem almoço aqui, vai ter almoço aqui. Ela foi lá, pegou o feijão, foi lá, fez a carne, foi lá, fez batata, fez tudo. Quando foi lá, todo mundo comendo, comeu, comeu, comeu. Eu cheguei pertinho dela, agradeci, falei: você que fez a comida? Ela: sim. Tava gostosa, viu? Tava uma deliciosa. Aí ela ficou tão feliz, ou seja, um agradecimento, né? Uma palavra, tudo isso ajuda também, motiva, né, padre?
0: É justamente o serviço das mulheres, diríamos, o serviço das mulheres mais pobres, né? É um serviço bastante, deveria ser mais otimista para nós, né? Na comunidade, as mulheres fazem esse trabalho. Vejo, por exemplo, na comunidade, as catequistas nossas, né? A maioria são todas mulheres, né? Que por um tempo, durante o dia, final de semana, deixa sua casa, sua família e vem fazer catequese, ajudar, né, as crianças a rezar, a aprender o catecismo, dar catequese, né? Os trabalhos de pastoral em tantas áreas. Por exemplo, aqui nós temos o trabalho social, da pastoral social, são as mulheres quem fazem. Só temos um homem que trabalha junto com elas, né? O trabalho prioritariamente é delas, a visita aos pobres, aqueles que são assistidos pela comunidade, né? Então, são um trabalho bonito, muito lindo mesmo, que a gente tem que dar sentido, tem que dar valor. O meu livro, ele é uma homenagem a esse trabalho, como que reconhecimento na minha vida como padre, né? Reconhecer que as mulheres, de fato, elas têm uma presença na comunidade.
1: Certo, e Padre Jerônimo, as mulheres elas sempre tiveram presenças assim marcantes na história do cristianismo. O que ainda precisamos aprender com elas nos dias atuais?
0: Tirando aí, às vezes, eu não diria assim que seria um machismo, né? Que a pessoa fala na igreja, que é isso, que é aquilo, né? Mas eu acho que depende muito também do padre, do bispo, né? Da própria comunidade, né? Por exemplo, aqui eu tenho sempre assim um cuidado de trabalhar com os conselhos, para que os agentes pastorais do conselho lançassem um olhar, né, de atenção àquelas mulheres que trabalham na comunidade. Porque nós temos muitas mulheres que elas fazem o serviço da comunidade.

0: mas nunca são vistas, né? E às vezes pela simplicidade delas, porque as mulheres que trabalham na igreja, mormente as paróquias mais da periferia, o pobre, são pessoas simples, né? É, tenho aqui muitas mulheres que praticamente são pouco alfabetizadas, né? Mas tem uma simplicidade, uma singeleza, uma divindade presente dentro da vida dela. Eu acho que isso é muito, muito bonito, muito importante.
1: E continuando esse nosso bate-papo, Padre Jerônimo, nós, né, claro, em todos os tempos e momentos também, quando vamos na igreja ou estamos em casa, vamos entrar na questão familiar, né? Marido, esposa e até mesmo filhos e tudo mais. Na questão de, porque eu já ouvi, né? E isso acontece, pode acontecer em qualquer família, da pergunta: você só vai para a igreja? Você não sai da igreja, né? E elas escutam isso e com certeza com quem elas devem, porque às vezes fica, né, só para elas, né, no interior delas, ouvindo aquilo e não pode conversar com alguém, ou o que que elas podem fazer? Sendo que ela, para ela, é aquela missão: eu quero ir, eu quero ajudar, estou fazendo bem. E outra pessoa que não tem o mesmo entendimento, a mesma participação, não sei se é ciúmes, inveja, envolve várias coisas, né, padre?
0: Acho que também é um pequeno, talvez grande sofrimento, né?
1: É, um
0: A pessoa
1: sofrimento.
0: tá, e a nossa comunidade está cheia de mulheres cujos esposos não frequentam igreja. E às vezes são até meio rebeldes, né? Mas isso é uma outra questão. Mas essas mulheres que frequentam igreja, cujo marido e às vezes até filhos também não frequentam, mas elas estão ali sendo constante, né, presente, né, aquela insistência. Eu chamaria isso de uma mística, né? É um sofrimento calado, né? É um
1: Sim.
0: sofrimento que não leva a uma revolta, né? Mas é um sofrimento que aceita uma proposta que, no caso do casamento, do matrimônio, um dia a pessoa aceitou essa vivência, né? E hoje percebe consequências, né, daquela decisão, daquele sim que deu, né?
1: Verdade, verdade. Porque não pode desistir. Siga em frente, que no tempo de Deus, já diz a palavra de Deus, há um momento oportuno para cada coisa debaixo do céu, e chegando o momento certo, vai dar certo, e aí essa pessoa vai para a igreja, começa a ver com outros olhos e assim por diante. Só não desistir, né, Verinha?
2: É isso daí. E o cuidado, padre, o cuidado, a escuta e a sensibilidade feminina, elas fazem a diferença na vida das comunidades?
0: Ixi, como que fazem, né?
1: Ixi, gostei.
0: Por exemplo, eu estava olhando esses dias, nós celebramos Santo Antônio, né? Minha paróquia
1: Sim.
0: dedicada a ele, né? O enfeite lá de Santo Antônio, né? Aquela dedicação, aquela delicadeza, né? Que talvez se for deixasse para homens fazer, talvez faria certamente diferente, né? Mas aquele sentido, aquela coisa, aqueles detalhes, né? Aquelas coisas que às vezes tem dificuldade de observar, né? Porque o que eu acho que é triste na comunidade é não perceber o trabalho que pessoas simples e humildes fazem na comunidade. Eu estou falando de humildade, que não estou falando de pobreza, estou falando assim de
2: Sim.
0: gestos, entre aspas, pequenos, né? Mas os gestos pequenos são aqueles gestos que Deus de fato valoriza e dá sentido, né? Porque às vezes a gente tem também uma ideia assim, muito grande de Deus, né? Deus é muito grande, coisa assim, e parece que a gente fica assim, muito subtraído à presença dele, né? Então esses gestos, esses momentos, especialmente da liturgia, da missa. Por exemplo, tem uma senhora que cuida aí dos paramentos do altar, por exemplo, né? O cuidado de falar com a senhora que trabalha aqui, né? Cuida, né? Faz com caridade aquela delicadeza de lavar as toalhas da igreja toda semana. Falei, mas nem tá sujo, né? Falou, não, mas é para celebrar a missa, entende? São coisas assim que para a gente, talvez para o homem, é tão com pouco sentido, mas para ela é feito assim com uma delicadeza muito grande. Isso é muito bonito.
1: Obrigado.
2: Muito obrigada de coração pela sua participação, viu, Padre Jerônimo?
1: Obrigado. Um abraço, padre.

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Deus abençoe seu dia. Obrigado. Que uma sexta-feira seja abençoada para todos nós. Quero agradecer aqui os nossos ouvintes da Rádio Educador FM de Venceslau Brás, Paraná, e de Biritinga, da Bahia, a Web Rádio Magnífica. Um abraço carinhoso. Você acompanhou, né? Matou saudade também da voz do Robinho, Robson Cardoso, com a Vera Levisky, conversando com o padre Jerônimo. E essas lindas canções. Daqui a pouquinho nós vamos ter a meditação do Santo Evangelho de hoje com o Frei Luiz Favaron, tá? E também nós vamos acompanhar Despertai para o Amor com o padre Ezequiel Dalpozo. E agora vamos dedicar essa próxima canção para você, que é a música do Som do Monte, Teu Abraço Conhecerei.

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1: Agora 2:33. Vamos à meditação do Santo Evangelho desta sexta-feira, 19 de junho, com o Frei Luiz Favaron.
2: Evangelho de Jesus Cristo, narrado por Mateus, capítulo 6, versículos 19 a 23. Não ajuntem para vocês riquezas na terra, onde traça e ferrugem corroem, e onde ladrões arrombam e roubam. Ajuntem-se para vocês riquezas no céu, onde nem traça nem ferrugem corroem, e onde ladrões não arrombam nem rouba, porque onde está o seu tesouro, aí também estará o seu coração. A lâmpada do corpo é o olho. Portanto, se o seu olho for bom, seu corpo inteiro ficará iluminado. Porém, se o seu olho for ruim, seu corpo inteiro ficará escuro. E se a luz que existe em você é escuridão, quão grande será a escuridão mesma? Esta é a palavra do Evangelho de Mateus. Minha saudação e meu abraço para todos vocês, meus irmãos e irmãs queridas, que estão participando hoje do nosso encontro com o Evangelho de Jesus. O Evangelho que traz sempre grande sabedoria, que mostra para nós o caminho de Jesus e o caminho da vida. Caminho que se manifesta através de pequenas coisas, pequenos gestos, pequenas atitudes, como estas apresentadas hoje pelo Evangelho de Mateus. Depois de falar sobre a esmola, a oração e o jejum, Jesus alerta os discípulos para o perigo da cobiça e da ganância. Esses pecados entram no ser humano pelo olho. Deixamos de ver as coisas como são e passamos a ver de modo confuso, confusos pela escuridão. A ganância entra pelo nosso olho e enche nosso coração, cegando e pervertendo o senso moral, apagando a luz de toda a vida do Espírito. Ver com clareza significa deixar a luz de Jesus e do Evangelho iluminar sempre nossa vida e nossas escolhas. Não precisamos juntar riquezas ou títulos além do necessário para viver dignamente, pois tudo isso passa, é corroído pela traça e pela ferrugem. Acabará se perdendo. É preciso fazer uma escolha fundamental, deixando para trás tudo o que provoca a injustiça geradora de pobreza e miséria. Agora Mateus vai explicar o sentido profundo da primeira bem-aventurança: felizes os pobres em espírito. Para ter de fato o espírito de pobre, é necessário renunciar ao contrário, isto é, ao espírito de rico, o espírito de acumulação de bens e liberdades gera a desigualdade e a injustiça. O espírito de partilha e fraternidade gera a igualdade e a justiça, sinal e presença do Reino de Deus. Todas as pessoas necessitam de meta na vida, de um valor supremo que dirija a sua visão e ação no mundo. Em outras palavras, a pessoa não é Deus e só se sente bem quando serve a um Deus, buscando nele proteção, confiança e solução para os inúmeros problemas que encontra. Esse é o tesouro que todo mundo busca para se entregar a ele completamente. Mas qual é esse tesouro? A maior tentação é a de identificá-lo com o dinheiro. Quem tem dinheiro pensa que tudo está resolvido e que poderá safar-se de qualquer necessidade ou problema comprando tudo e todos. Grande ilusão. O dinheiro acumulado multiplica os problemas e os ladrões e os ambiciosos não deixam o rico em paz. Isso para não falar das graves consequências que a riqueza produz. Riqueza de uns à custa da miséria da maioria. Ajuntem, sim, disse Jesus, ajuntem para vocês riquezas no céu. Riquezas no céu, onde nem traça, nem ferrugem controle, e onde ladrões não arromba, nem rouba. Riquezas no céu, ajunte bondade, amor, misericórdia, luta pela justiça, igualdade, fraternidade. Quanta coisa boa nós podemos fazer nesse mundo. E a verdadeira riqueza que nós ajuntamos não só para o céu, mas para a nossa vida aqui também. Porque na medida em que nós vivemos a bondade, o amor, a compaixão, é a nossa vida aqui que ganha em primeiro lugar. E esta é a nossa reflexão de hoje, do Evangelho de Mateus.

0: Olha a hora, agora faltando 14 para as 3, no horário de Brasília, 3 horas, temos o Terço da Divina Misericórdia, contamos com a sua participação, hein? Ligue pra gente, registre, né, suas intenções aqui pelo nosso WhatsApp, 11 98904-3747, participe, agora trazendo a sua mensagem, Despertai para o Amor, é o Padre Ezequiel Dalpozo.
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0: Olá, meu caro, minha cara ouvinte, estamos juntos mais uma vez. Uma alegria muito grande poder falar com você nesta hora, neste momento, despertai para o amor. Eu agradeço também a rádio que divulga esse momento. É uma forma de nós anunciarmos a palavra, lançarmos boas sementes. O mundo precisa tanto disso. Por isso, estejamos juntos sempre. Gostaria de falar da oração como um caminho suave. Não posso orar sem encontrar-me com a minha própria identidade. Quem ora se encontra consigo mesmo. Na oração encontro-me com meus lados sombrios, com minha raiva, com minha decepção, com as feridas da história da minha vida, com o medo que existe em mim, com minha satisfação, com minha tristeza, solidão. Para mim, orar significa apresentar a Deus minha realidade. Somente se me apresentar como sou, encontrarei na oração a paz e a tranquilidade interiores. O que eu deixo de apresentar a Deus, isto falta na minha própria vida. Não poderei experimentar Deus se apresentar a Ele apenas meu lado piedoso. Quando alguém me diz que não sente Deus, pergunto-lhe sempre: mas você sente a si mesmo? Você não pode senti-lo se não sentir a si mesmo. Apresente a Deus também o seu lado escuro, então haverá entre você e Deus um fluir e um refluir. Se eu apresentar a Deus tudo o que há em mim, posso experimentar que sou amado por Deus. Experimento uma presença terapêutica e amorosa que me envolve. Deus não me julga nem condena, mas liberta-me de minha própria instância julgadora, do meu superego, das minhas críticas que avaliam tudo em mim. Orar significa renunciar a toda avaliação e confiar como uma criança. Sei que sou aceito. Isto me ajuda a aceitar e amar a mim mesmo. Quando sei que sou totalmente amado, então já me sinto refeito em meus sentimentos, em meus dilaceramentos. O amor de Deus conserva unido o que está dilacerado e o que resiste. Se eu introduzir o amor de Deus em minhas feridas, ao invés de remexer nelas o tempo todo, elas podem sarar. Hoje existe a tendência de tratar bem agressivamente as próprias feridas, analisá-las todas, pô-las a descoberto e tratá-las. A oração é o caminho suave. Eu olho para minhas feridas sem abri-las. Confio em que um amor curativo toca e perpassa minhas feridas. Então me sinto são e salvo com minhas feridas. Caro ouvinte, possamos orar e apresentar-se diante de Deus na nossa realidade. Que esse caminho suave nos traga a paz. E nos trará. Você pode entrar no nosso site padrezequiel.com.br e encontrar ali todos os dias mais mensagens. Um forte abraço. Deus te abençoe. Em nome do Pai, do Filho e do Espírito Santo. Amém.
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4: Senhor, sonda-me e conhece meu coração. Examina-me e conhece minhas preocupações. Vê se me desvio do caminho e guia-me pelo caminho aberto. Salmo 138.
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1: Três horas e dois minutos, horário de Brasília. Louvado seja nosso Senhor Jesus Cristo, para sempre seja louvado. Salve Maria Imaculada. Obrigado pela sua audiência, pela sua companhia. Estamos juntos aqui para rezar o Terço da Divina Misericórdia. Eu, Leandro Barsan, na apresentação, com os trabalhos técnicos hoje com a gente de Pedro Henrique. Mais uma vez, bom dia, Pedro. E queremos rezar com você e por você. Momento bonito de oração, rezando por todos os colaboradores da Milícia da Imaculada que fazem parte desta obra de Nossa Senhora. Pedimos pelas intenções e necessidades de cada um, por seus familiares, cada ouvinte que está conosco rezando agora. Você pode participar no telefone 4397-6520. Fora de São Paulo, 0 operadora 11-4397-6520. Nosso WhatsApp é o 11 98904 3747. Gravando o áudio ou escrevendo, vamos rezar por todas as intenções. E sempre a média de um minutinho no máximo, para a gente conseguir colocar o seu áudio. Sempre abaixo o volume do rádio para a gente ouvir bem a sua voz. E na participação ao vivo, ouça o retorno do telefone. Antes de iniciar, vamos lembrar de um pensamento no escrito de Santa Faustina. O Senhor diz: eu mesmo te darei muitas ordens diretamente, mas atrasarei e farei depender de outros a possibilidade de execução das mesmas. Deve saber, minha filha, que esse sacrifício durará até a morte. Estou exigindo de ti um sacrifício perfeito de oblação, o sacrifício da vontade. Nenhum outro sacrifício pode se comparar com ele. Sou eu mesmo que dirijo a tua vida e faço tudo de tal forma que sejas para mim contínuo sacrifício. Farás sempre a minha vontade e, para completar esse sacrifício, te unirás a mim na cruz. Sei o que podes. Vamos então nos achegar na cruz de Cristo. Vamos meditar sobre a paixão e morte, o abandono que ele sofreu na sua agonia. Rezemos juntos, em nome do Pai, do Filho e do Espírito Santo. Amém. Pai nosso que estais nos céus, santificado seja o vosso nome. Venha a nós o vosso reino. Seja feita a vossa vontade, assim na terra como no céu. O pão nosso de cada dia nos dai hoje. Perdoai-nos as nossas ofensas, assim como nós perdoamos a quem nos tem ofendido. E não nos deixeis cair em tentação, mas livrai-nos do mal. Amém. E pedimos a intercessão de Nossa Senhora, Mãe da Divina Misericórdia. Ave Maria, cheia de graça, o Senhor é convosco. Bendita sois vós entre as mulheres, e bendito é o fruto do vosso ventre, Jesus. Santa Maria, Mãe de Deus, rogai por nós, pecadores, agora e na hora de nossa morte. Amém. E professemos nossa fé dizendo: creio em Deus Pai Todo-Poderoso, Criador do céu e da terra, e em Jesus Cristo, seu único Filho, nosso Senhor, que foi concebido pelo poder do Espírito Santo, nasceu da Virgem Maria, padeceu sob Pôncio Pilatos, foi crucificado, morto e sepultado, desceu à mansão dos mortos, ressuscitou ao terceiro dia, subiu aos céus, está sentado à direita de Deus Pai Todo-Poderoso, donde há de vir a julgar os vivos e os mortos. Creio no Espírito Santo, na Santa Igreja Católica, na comunhão dos santos, na remissão dos pecados, na ressurreição da carne, na vida eterna. Amém.

0: Acolhendo as suas intenções, agradecemos a participação. Vamos pedir aqui a misericórdia divina sobre o João César de Fartura, São Paulo. Bom dia, João César. Também a Gilmara de Castanhal, no Pará. Nossas orações, minha irmã. Rezamos pela Eliane Neves de Conselheiro Lafayette, Minas Gerais. Suzete Monte, em Fortaleza, no Ceará. A Lucidalva Monteiro de Belém do Pará. Rezamos por você e sua família. Rezamos pelo Pedro Chaves de Concórdia, do Pará, no estado do Pará. Pela Milena Rosângela, de São Paulo, Sapopemba. Rezamos também com Liliane Lobato, de Ananindeua, no Pará. Especialmente o descanso eterno do seu esposo, Otávio Carvalho. Vamos rezar também com as intenções da Clotilde Amâncio, de Itambé, no Paraná. Rezemos também pela Maria de Fátima, de São José do Rio Pardo, no interior de São Paulo. Rezando pelo padre Sebastião Martins, as intenções do Daniel de Divinópolis, em Minas Gerais. Vamos ouvir as intenções também, enquanto você vai ligando para nós, 0 operadora 11 4397-6520, tá bom? Vamos ouvir a Cláudia, que é de Goiânia, Goiás. Bom dia.
1: Bom dia, Leandro. Bom dia, Rivaldo. Salve Maria Imaculada. Vou rezar pela minha saúde, pela minha família, amigos, por todas as pessoas que neste momento estão em oração. Orar pela milícia da Imaculada e por todos nós. Salve Maria Imaculada.
0: Amém. Salve Maria Imaculada. Obrigado. Vamos rezar também pelo José Xavier de Itaíba, Pernambuco.
2: Bom dia, Leandro. Bom dia a todos da Imaculada. Quero pedir orações para mim, para minha família, para todos vocês aí da rádio, para todos da Imaculada. Rezo pelo seu austero, alma de Dona Maria Salete, Dona Maria Antônia, sua filha, alma do meu pai, da minha mãe. Rezo pelo senhor César Tele, o senhor Danilo, e todos que estão ouvindo, José Xavier, Lagoa da Laje, Itaíba, no Pernambuco.
0: Amém, meu irmão. Deus abençoe. Um ótimo dia. Vamos ao telefone agora. Alô, bom dia. Quem fala?
3: Bom dia, Leandro. É a Silvia Regina de Divinópolis.
0: Olá, Silvia Regina. Seja bem-vinda. Vamos ouvir suas intenções, minha irmã.
3: Minha intenção, pela graça que eu alcancei hoje, eu estou sem dormir de emoção. Porque Deus é maravilhoso demais, Leandro.
0: É verdade.
3: Ninguém imagina que Deus é capaz de fazer por nós, não. Ninguém é capaz. Jesus é misericordioso demais da conta.
0: É verdade.
3: Só agradecer hoje, viu, Leandro?

0: Que Deus ilumine também toda a família. Rezamos também pelo seu filho, por cada um dos nossos ouvintes, pedimos a misericórdia divina. Meditando sobre a oração e a agonia de nosso Senhor Jesus Cristo no Horto das Oliveiras. Eterno Pai, eu vos ofereço o corpo e sangue, alma e divindade de vosso diletíssimo Filho, nosso Senhor Jesus Cristo, em expiação dos nossos pecados e os do mundo inteiro, pela sua dolorosa paixão.
1: Tende misericórdia de nós e do mundo inteiro.
0: Pela sua dolorosa paixão.
1: Tende misericórdia de nós e do mundo inteiro.
0: Pela sua dolorosa paixão.
1: Tende misericórdia de nós e do mundo inteiro.
0: Pela sua dolorosa paixão.
1: Tende misericórdia de nós e do mundo inteiro.
0: Pela sua dolorosa paixão.
1: Tende misericórdia de nós e do mundo inteiro.
0: Pela sua dolorosa paixão.
1: Tende misericórdia de nós e do mundo inteiro.
0: Pela sua dolorosa paixão.
1: Tende misericórdia de nós e do mundo inteiro.
0: Pela sua dolorosa paixão.
1: Tende misericórdia de nós e do mundo inteiro.
0: Pela sua dolorosa paixão.
1: Tende misericórdia de nós e do mundo inteiro.
0: Pela sua dolorosa paixão.
1: Tende misericórdia de nós do mundo inteiro.
0: Ó sangue e água, que jorrastes do coração de Jesus, como fonte de misericórdia para nós, eu confio em vós. Muito obrigado, Silvia Regina. Obrigado pela boa notícia também. E que Jesus misericordioso, por intercessão de Nossa Senhora e de São Maximiliano Kolbe, abençoe a você e toda a sua família.

0: Participe conosco ligando 0 operadora 11 4397 6520. Vamos rezar juntos pelas intenções. Agradecemos o Luciano Natalício. Rezamos por você e sua família, em especial seu filho autista nível 3, suporte não verbal. Escuto vocês toda madrugada, estão rezando pela rádio também. Deus abençoe Luciano Natalício e seu filho, toda a família. Nossas orações também pelo Antônio Pereira, de Pará de Minas, Minas Gerais. Maria Lúcia, de São Vicente, litoral de São Paulo. O Paulo César, de Itabira, Pernambuco. Sua esposa Cícera. Estamos pela Carol, de Ananindeua, no Pará. Pela Luciana, da Praia Grande, litoral de São Paulo. Pela Gorete, de Campina Grande, na Paraíba. Rezamos por você, Gorete, toda a família. Pelos enfermos, paz mundial. Todos que estão rezando conosco. Também as filhas Clarinha e a Vanessinha. Que Deus abençoe. O Isaías Marques, de Diadema, São Paulo. As intenções do padre Rafael também. Paróquia Bom Jesus, de Piraporinha. E também pelo Edson Naif, de Marapanim, no Pará. Nossas orações, irmão. Vamos ouvir as intenções da Maximília de Vacaria, Rio Grande do Sul. Bom dia.
1: Bom dia, meus amigos. Salve Maria Imaculada. Vamos rezar, agradecer a nossa saúde, saúde do corpo, da alma, da mente, saúde dos meus olhos, saúde do meu netinho José Pedro, a fala e a audição dele. Todos aqui de casa, atenção particular, dificuldades, preocupações. Deus conhece todas as nossas intenções, pelas almas dos falecidos. Rezo para o seu Alfério, César Teles, Sebastião Marinho, todos. Maximília Vacaria, Rio Grande do Sul. Salve Maria Imaculada.
0: Salve Maria Imaculada. Grande abraço. Também vamos ouvir a intenção do Armindo, de Santo André, São Paulo. Bom dia.
2: Bom dia, Leandro. Bom dia, Rivaldo. Aqui é o Armindo, de Santo André. Quando der, toca uma musiquinha aí para alegrar o coração da gente. Amado Batista, Santa Maria do Brasil, obrigado e salve Maria Imaculada.
0: Salve Maria Imaculada, obrigado, minha irmã. Ele pediu mais cedo, né? Não foi agora, tá bom? Depois a gente anota para o nosso programa Fogão de Lenha, tá bom? Um grande abraço e vamos agora ao telefone. Alô, bom dia.
3: Bom dia, Leandro Marçal. Salve Maria Imaculada.

0: Aqui é o Francis Xavier de Caraíncal, amigo. Muito alegre.
1: Sim, seja bem-vindo. Salve Maria Imaculada, Francisco Xavier, Caucaia, Ceará, seja bem-vindo, vamos ouvir suas intenções.
0: Olha, eu começo agradecendo a Deus pelo dom da vida da minha esposa Regina Meire, dos meus filhos Daniel e Francisco José, pelo meu genro que graças a Deus fez a cirurgia e já vai começar a trabalhar agora sábado, se Deus quiser. Pelos meus netos, eu agradeço a Eloísa e o Heitor. Agradeço por minha mãe e meu pai que estiveram comigo, mas graças a Deus já estão no céu. E agradeço por todos os que convivem comigo. Peço a Deus muita proteção, paz. Hoje mais uma vez o Brasil está jogando. Que tudo corra bem, né? Que a gente comemore com prazer, com responsabilidade.
1: Verdade. Então rezemos juntos por todos aí. Tô com saudade do padre Zé Ailton Teixeira, ele tá aí pertinho. Então um grande abraço para ele também e todos que estão aí acompanhando conosco. Vamos pedir a misericórdia divina agora, meditando sobre a flagelação de nosso Senhor Jesus Cristo. Eterno Pai, eu vos ofereço o corpo e sangue, alma e divindade de vosso diletíssimo Filho, nosso Senhor Jesus Cristo, em expiação dos nossos pecados e os do mundo inteiro, pela sua dolorosa paixão.
0: Tende misericórdia de nós e do mundo inteiro.
1: Pela sua dolorosa paixão.
0: Tende misericórdia de nós e do mundo inteiro.
1: Pela sua dolorosa paixão.
0: Tende misericórdia de nós e do mundo inteiro.
1: Pela sua dolorosa paixão.
0: Tende misericórdia de nós e do mundo inteiro.
1: Pela sua dolorosa paixão.
0: Tende misericórdia de nós e do mundo inteiro.
1: Pela sua dolorosa paixão.
0: Tende misericórdia de nós e do mundo inteiro.
1: Pela sua dolorosa paixão.
0: Tende misericórdia de nós e do mundo inteiro.
1: Pela sua dolorosa paixão.
0: Tende misericórdia de nós e do mundo inteiro.
1: Pela sua dolorosa paixão.
0: Tende misericórdia de nós e do mundo inteiro.
1: Pela sua dolorosa paixão.
0: Tende misericórdia de nós e do mundo inteiro.
1: Ó sangue e água, que jorrastes do coração de Jesus como fonte de misericórdia para nós, eu confio em vós. Muito obrigado, Francisco Xavier, um ótimo dia, viu? Que Jesus misericordioso, por intercessão de Nossa Senhora e de São Maximiliano Kolbe, abençoe a você e toda a sua família.

0: Bom, vamos rezar juntos. Eu falei o padre José Ailton, né? Mas Caucaia é bem pertinho ali de Fortaleza. O padre José Ailton está em Barbalha, mais de 500 quilômetros. Mas rezamos por ele. Um grande abraço ao padre José Ailton. E sempre participa à noite, né? Então estou mais de um mês aqui na madrugada. E com certeza saudade dele das participações à noite, nas terças-feiras. Reze conosco ligando 0 operadora 11 4397-6520. 0 operadora 11 4397-6520. Vamos rezar também pelas intenções do José Daniel de Conselheiro Lafaiete, em Minas Gerais. Também rezamos pelo Antônio Serrão de Ananindeua, no Pará. A intenção do José Basílio de Santo André, São Paulo. A Ana de Giraldo Ponciano, Alagoas. Toda a sua família em oração, viu? Seus filhos, cura, libertação. Alessandro Willames, Edson, Adriana, Wellington, saúde dos seus netos também, né? A Rihanna, Ana, Laura, Ana Júlia, Davi, Luiz, Samuel, Deus abençoe. Rezamos também pela Neuza, de Curitiba, no Paraná, por todos os enfermos. Também rezando pelo descanso eterno do Gabriel. As intenções do José da Silva, de Itaim Paulista, São Paulo. Nosso abraço, irmão. Pela Marlene Bento, de Dois Riachos, em Alagoas. A saúde, então, de toda a sua família. Vamos rezar, viu? Pelos filhos Mirelle, Elias. Pelas almas dos seus pais, Gabriel, Terto e Júlia Bento. Alcindo Pereira, de São José dos Campos, São Paulo, também em oração conosco. Muito bem, obrigado também o Zezinho de Maceió, Alagoas, que Deus abençoe, meu irmão. Vamos ouvir aqui as intenções. A Magali de Santo André, São Paulo, bom dia.
1: Bom dia, Leandro, bom dia a todos vocês da rádio. Reza esse texto da misericórdia, pedindo saúde, paz e amor para minha família, para todos vocês, para todos os ouvintes. Rezo por todos os doentes do corpo, da alma e da mente, pelos que lutam pela vida num leito de hospital, pelos cães abandonados e maltratados, pelas pessoas em situação de rua, por todas as almas, inclusive dos meus pais Tomé e Odila. Que Deus nos abençoe com muita saúde. Tenhamos um dia repleto de paz, sempre ao lado do Senhor Jesus.
0: Amém.
1: Abençoado dia para todos nós. Salve Maria, Mãe Imaculada, Magali de Santo André.
0: Assim seja, Magali, Deus abençoe, obrigado. Também a Dani e Saraiva, de Fortaleza.
2: Bom dia, Leandro, bom dia, Rivaldo, todos os ouvintes da Ministra Imaculada, todos que estão hoje unidos em oração. Vou ler aqui a 954, Diário de Santa Faustina. Minha filha, o meu deleite é unir-me contigo. Quando te submete à minha vontade, tu me dás a maior glória, atraindo assim a ti todo um mar de bênçãos. Não teria esta especial predileção por ti, se não tivesse segundo a minha vontade. Que possamos no dia de hoje e sempre unirmos a Cristo e deixar que sua vontade seja feita em nossa vida, sabendo que sua vontade é o melhor para nós. Deus abençoe a todos, um santo dia. Salve Maria Imaculada, Dante Saraiva, do José Walter.
0: Amém. Muito obrigado. Deus abençoe também. Vamos ao telefone. Alô, bom dia.
3: Bom dia.
0: Quem fala?
3: Hildo Moraes do Reis.
0: Não entendi o seu primeiro nome.
3: Hildo Moraes do Reis.
0: Zildo, é isso?
3: Isso, Hildo.
0: Gildo.
3: R.
0: É. R. E de qual cidade?
3: Mosqueiro, Pará.
0: É isso, Hildo. Obrigado pela participação da Ilha do Mosqueiro. Vamos ouvir suas intenções.
3: A minha intenção é pela minha família, pela minha esposa, pela saúde. Pela minha saúde, a saúde de toda a minha parentela e para vocês aí na rádio e todos que nos ouvem nesse momento de oração, né?
0: Que bom, Hildo. Com certeza, em oração por todos aí do Pará, por cada um dos nossos ouvintes, vamos pedir com confiança a misericórdia divina, agora meditando sobre a coroação de espinhos de nosso Senhor Jesus Cristo. Eterno Pai, eu vos ofereço corpo e sangue, alma e divindade de vosso diletíssimo Filho, nosso Senhor Jesus Cristo, em expiação dos nossos pecados e os do mundo inteiro, pela sua dolorosa paixão.
3: Tende misericórdia de nós e do mundo inteiro.
0: Pela sua dolorosa paixão.
3: Tende misericórdia de nós e do mundo inteiro.
0: Pela sua dolorosa paixão.
3: Tende misericórdia de nós e do mundo inteiro.
0: Pela sua dolorosa paixão.
3: Tende misericórdia de nós e do mundo inteiro.
0: Pela sua dolorosa paixão.
3: Tende misericórdia de nós e do mundo inteiro.
0: Pela sua dolorosa paixão.
3: Tende misericórdia de nós e do mundo inteiro.
0: Pela sua dolorosa paixão.
3: Tende misericórdia de nós e do mundo inteiro.
0: Pela sua dolorosa paixão.
3: Tende misericórdia de nós e do mundo inteiro.
0: Pela sua dolorosa paixão.
3: Tende misericórdia de nós e do mundo inteiro.
0: Pela sua dolorosa paixão.
3: Tende misericórdia de nós e do mundo inteiro.
0: Ó sangue e água, que jorrastes do coração de Jesus como fonte de misericórdia para nós, eu confio em vós. Hildo, muito obrigado pela sua participação, um ótimo dia, e que Jesus misericordioso, por intercessão de Nossa Senhora e de São Maximiliano Kolbe, abençoe a você e a toda a sua família.

0: Reze conosco também, aproveite, você que pode ligar, o telefone está à disposição, 0 operadora 11 4397-6520, você da Grande São Paulo, não precisa, né? Só ligar direto, 4397-6520. As intenções de Nino de Osasco, São Paulo, rezamos por você, por toda a família, alma da Cida Maria e também a saúde da Eva Sueli, de Pacaembu, né? Rezou ontem com a gente. E um abraço agora só domingo à noite para segunda, tá? Eu vou ver o Rivaldo. Hoje é folga dele e eu folgo sábado e domingo, né? Então hoje é o Pedro que tá aqui com a gente. Obrigado, Nino. Vamos rezar também por intenções de Caroline Moraes, de Belém do Pará. Deus abençoe muito você, toda a família. Vamos rezar para que tudo se acerte, tá bom? Vai dar tudo certo. Confiança. Tem que ter uma confiança inabalável no Senhor, viu? Vamos confiar. Mesmo quando as coisas não parecem estar indo bem, peçamos que Deus nos mostre, né, as maravilhas que Ele opera em cada instante na nossa vida. Pela Suzete Monte de Fortaleza, no Ceará, pelo Cláudio Nogueira, também de Fortaleza, Alto Alegre. Rezamos também pelo Eduardo de Crato, no Ceará. Ele está mais pertinho lá de Barbalha, né, que eu falei agora há pouco, do padre Zé Ailton, diocese de Crato. Grande abraço aí, Eduardo. Ele reza pelo descanso eterno da dona Olga e seu esposo, seu Francisco, né, ela teve a sua Páscoa faz poucos dias. Durante muitos anos, dona Olga rezou conosco aqui na Rádio Imaculada, era muito assídua e milite. Muito obrigado, Eduardo, que Deus o abençoe, toda a família, conforte, né, nesse momento de despedida da dona Olga. E vamos rezar com a Maria da Silva, de Engenheiro Caldas, Minas Gerais. Bom dia.
1: Bom dia, Leandro. Bom dia, Rivaldo. Leandro, passando só para pedir oração para minha saúde, pela saúde de José Soares, pelo Papa Leão XIV. E também por Beto Machado, Dina de Mauá, Milena Rosângela, Vó Edileuza, seu Lorival Mosso, seu César Teles, o seu Alfério, pela alma de sua esposa, Maria Salete, e também para Maria Joana, sua filha, e para Olivanda, Dona Ofelina, seu Eliseu, Marta Alzira, e também a Gorete de Campina Grande, a Andréia da Alemanha, a avó Edileuza e a Dina de Mauá, Maria Creuza de Diadema, a Cissa, todas as Cissas e todos que precisam de oração. Bom dia, salve Maria Imaculada, Maria da Silva de Engenheiro Caldas, Minas Gerais.
0: Amém. Com certeza, juntos por todos esses irmãos que você apresentou, todos que estão aí no seu coração. Também pelo Antônio Marcos, de Pará de Minas, bom dia.
2: Bom dia, meu amigo Leandro Bassan. Queria rezar pela minha família, meus amigos Éder do Valírio, Carlos Santana, Marinho, Antônio Pereira Bolão, Danilo Caçapava, o padre Geraldo Gabriel, todos os caminhoneiros que estão no escuto. Salve Mãe Maria Imaculada, Antônio Marcos Soares, Pará de Minas.
0: Amém. Vamos rezar juntos então por todos que você apresenta. Temos ligação, vamos ao telefone. Alô, bom dia.
3: Bom dia, salve Maria Imaculada.
0: Salve Maria Imaculada, quem fala?
3: É o Jorge Luiz Damasceno, de Carandaí, Minas Gerais.
0: Seja bem-vindo, meu irmão, vamos ouvir suas intenções.
3: Quero agradecer pelo dono da minha vida, vida da minha filha, da minha esposa Danila, esposa Danila, minha filha Antonella, meu pai José Pedro, minha madrasta Lucineia, meus irmãos Joyce Júnior e João Paulo, minhas sobrinhas Maju e Alice, pela alma da minha mãe Maria Aparecida, pelas famílias Silva, Damasceno e Oliveira, por todos que precisam e pedem as nossas orações.
0: Amém. É Jorge Luiz, é isso?
3: Isso mesmo.
0: Que bom, meu irmão. Então rezemos por você, por toda a família, por cada um dos nossos ouvintes, por aqueles que estão também desanimados diante de tantas dificuldades, né, problemas. Vamos rezar juntos pedindo a misericórdia divina, meditando sobre Jesus carregando a cruz para o Calvário. Eterno Pai, eu vos ofereço corpo e sangue, alma e divindade de vosso diletíssimo Filho, nosso Senhor Jesus Cristo, em expiação dos nossos pecados e os do mundo inteiro. Pela sua dolorosa paixão,
3: tende misericórdia de nós e do mundo inteiro.
0: Pela sua dolorosa paixão,
3: tende misericórdia de nós e do mundo inteiro.
0: Pela sua dolorosa paixão,
3: tende misericórdia de nós e do mundo inteiro.
0: Pela sua dolorosa paixão,
3: tende misericórdia de nós e do mundo inteiro.
0: Pela sua dolorosa paixão,
3: tende misericórdia de nós e do mundo inteiro.
0: Pela sua dolorosa paixão,
3: tende misericórdia de nós e do mundo inteiro.
0: Pela sua dolorosa paixão,
3: tende misericórdia de nós e do mundo inteiro.
0: Pela sua dolorosa paixão,
3: tende misericórdia de nós e do mundo inteiro.
0: Pela sua dolorosa paixão,
3: tende misericórdia de nós e do mundo inteiro.
0: Pela sua dolorosa paixão,
3: tende misericórdia de nós e do mundo inteiro.
0: Ó sangue e água, que jorrastes do coração de Jesus como fonte de misericórdia para nós, eu confio em vós. Muito obrigado, Jorge Luiz. Um abraço, um ótimo dia. Que Jesus misericordioso, por intercessão de Nossa Senhora e de São Maximiliano Kolbe, abençoe a você e toda a sua família.

0: Reze conosco esta quinta dezena, 4397-6520. Fora de São Paulo, 0, operadora 11-4397-6520. Vamos rezar também pelas intenções da Dilce Felipe de Belém do Pará, saúde mental de Jacilene Nunes Leite, pela libertação, proteção do Antônio Neto, toda a família. Rezamos também pela Maria Lúcia de São Vicente, São Paulo, pelos padres, por todos os locutores, obrigado, todos os seus familiares. As intenções ainda de Fernanda de Fortaleza, no Ceará, e família. O Edinaldo Lins, de Belém do Pará. As intenções também da Gislene Maria de Itaúna, Francisco Augusto de São Vicente, Leia do Guarujá, também a Silvanete de Penedo, a Francinete de São Paulo, Gilberto Pereira de Maceió. Também vamos ouvir a intenção da Maria Pereira, de Campo Grande. Bom dia.
1: Bom dia, Leandro. Bom dia, Pedro Henrique. Bom dia a todos que estão trabalhando na rádio. Que Deus abençoe vocês todos. Eu, Maria Pereira, vamos rezar o texto da misericórdia a todos aqueles irmãos que precisam de oração. Vamos rezar, meu filho. Que Deus nos abençoe.
0: Amém. Que Deus nos abençoe. Que Jesus misericordioso acolha todos os seus pedidos, todos que estão aí no seu coração, tá bem? E já está acabando aqui as intenções, então muito obrigado a todos que registraram as suas intenções conosco neste novo dia, depositando também no coração sagrado de Jesus todos os enfermos, todos os agonizantes desta hora, deste dia, pelos desempregados, pelos que estão também enfermos, né? Aqueles que estão internados numa UTI, pelas famílias que sofrem, pelas almas do purgatório, pelas almas dos nossos milites e ouvintes, a alma também de todos os nossos sacerdotes. E rezemos também pelo Frei Sebastião, que está na Itália nesse período agora até dia 29, ele volta, por você que está nos acompanhando agora. Pedimos a misericórdia divina, meditando sobre a morte de Jesus na cruz. Eterno Pai, eu vos ofereço corpo e sangue, alma e divindade de vosso diletíssimo Filho, nosso Senhor Jesus Cristo, em expiação dos nossos pecados e os do mundo inteiro. Pela sua dolorosa paixão, tende misericórdia de nós e do mundo inteiro. Pela sua dolorosa paixão, tende misericórdia de nós e do mundo inteiro. Pela sua dolorosa paixão, tende misericórdia de nós e do mundo inteiro. Pela sua dolorosa paixão, tende misericórdia de nós e do mundo inteiro. Pela sua dolorosa paixão, tende misericórdia de nós e do mundo inteiro. Pela sua dolorosa paixão, tende misericórdia de nós e do mundo inteiro. Pela sua dolorosa paixão, tende misericórdia de nós e do mundo inteiro. Pela sua dolorosa paixão, tende misericórdia de nós e do mundo inteiro. Pela sua dolorosa paixão, tende misericórdia de nós e do mundo inteiro. Pela sua dolorosa paixão, tende misericórdia de nós e do mundo inteiro. Ó sangue e água, que jorrastes do coração de Jesus como fonte de misericórdia para nós, eu confio em vós. Rezemos juntos. Deus Santo, Deus Forte, Deus Imortal, tende piedade de nós e do mundo inteiro. Deus Santo, Deus Forte, Deus Imortal, tende piedade de nós e do mundo inteiro. Deus Santo, Deus Forte, Deus Imortal, tende piedade de nós e do mundo inteiro. Louvemos a misericórdia divina. Misericórdia divina, que brota do seio do Pai, eu confio em vós. Misericórdia divina, atributo máximo de Deus, eu confio em vós. Misericórdia divina, mistério inefável, eu confio em vós. Misericórdia divina, fonte que brota do mistério da Santíssima Trindade, eu confio em vós. Misericórdia divina, que nenhuma mente, nem humana, nem angélica pode perscrutar, eu confio em vós. Misericórdia divina, da qual provém toda vida e felicidade, eu confio em vós. Misericórdia divina, mais sublime do que os céus, eu confio em vós. Misericórdia divina, fonte de milagres e prodígios, eu confio em vós. Misericórdia divina, que envolve o universo todo, eu confio em vós. Misericórdia divina, que desce ao mundo na pessoa do Verbo encarnado, eu confio em vós. Misericórdia divina, que brotou da chaga aberta do coração de Jesus, eu confio em vós. Misericórdia divina, encerrada no coração de Jesus para nós e, sobretudo, para os pecadores, eu confio em vós. Misericórdia divina, imperscrutável na instituição da Eucaristia, eu confio em vós. Misericórdia divina, na instituição da Santa Igreja, eu confio em vós. Misericórdia divina, no sacramento do Santo Batismo, eu confio em vós. Misericórdia divina, na nossa justificação por Jesus Cristo, eu confio em vós. Misericórdia divina, que nos acompanha por toda a vida, eu confio em vós. Misericórdia divina, que nos envolve de modo particular na hora da morte, eu confio em vós. Misericórdia divina, que nos concede a vida imortal, eu confio em vós. Misericórdia divina, que nos acompanha em todos os momentos da vida, eu confio em vós. Misericórdia divina, que nos defende do fogo do inferno, eu confio em vós. Misericórdia divina, na conversão dos pecadores endurecidos, eu confio em vós. Misericórdia divina, enlevo para os anjos, inefável para os santos, eu confio em vós. Misericórdia divina, insondável em todos os mistérios divinos, eu confio em vós. Misericórdia divina, que nos eleva de toda a miséria, eu confio em vós. Misericórdia divina, fonte de nossa felicidade e alegria, eu confio em vós. Misericórdia divina, que do nada nos chama para a existência, eu confio em vós. Misericórdia divina, que abrange todas as obras das suas mãos, eu confio em vós. Misericórdia divina, que coroa tudo o que existe e que existirá, eu confio em vós. Misericórdia divina, na qual todos somos imersos, eu confio em vós. Misericórdia divina, doce consolo para os corações atormentados, eu confio em vós. Misericórdia divina, única esperança dos desesperados, eu confio em vós. Misericórdia divina, repouso dos corações, paz em meio ao terror, eu confio em vós. Misericórdia divina, delícia e êxtase dos santos, eu confio em vós. Misericórdia divina, que desperta a confiança onde não há esperança, eu confio em vós. Encerrando agora este momento de oração, vamos suplicar para todos a misericórdia de Deus, que é infinitamente amoroso para com todos os seus filhos e filhas. Oremos. Ó Deus eterno, em quem a misericórdia é insondável e o tesouro da compaixão é inesgotável, olhai propício para nós e multiplicai em nós a vossa misericórdia, para que não desesperemos nos momentos difíceis, nem esmoreçamos, mas nos submetamos com grande confiança à vossa santa vontade, que é amor e a própria misericórdia. Amém. Louvado seja nosso Senhor Jesus Cristo, para sempre seja louvado. Salve Maria Imaculada.

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5: Daqui a pouquinho, às 4 horas, vamos rezar o Rosário em seu lar. Reze conosco. Registre suas intenções, tá bom? WhatsApp 11 98904 3747. E agora, recebendo os convidados do programa Igreja no Rádio, os bispos participando da nossa programação, a Angélica Lima com a Conexão CNBB.
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6: A palavra de Deus é fonte de vida, de esperança e de orientação para a caminhada cristã. Mais do que um texto escrito, a Sagrada Escritura é a voz do próprio Deus que continua falando ao seu povo, iluminando desafios, fortalecendo a fé e convidando cada pessoa a uma experiência profunda de encontro com Jesus Cristo. E para refletir sobre a importância da Bíblia na vida da Igreja e dos fiéis, nós recebemos Dom Sebastião Bandeira Coelho, bispo de Coroatá, no Maranhão, que nos ajuda a compreender como acolher, meditar e colocar em prática a Palavra de Deus no cotidiano.
7: Dom Sebastião, eu gostaria de iniciar essa nossa conversa com uma pergunta que parece um tanto óbvia, mas ela é muito necessária. O que é, Dom Sebastião, o livro a que chamamos Bíblia?
8: Para nós que cremos, a Bíblia é uma carta de amor que o Pai escreve com carinho, com misericórdia para seus filhos, mostrando o seu pensamento, o seu desejo, o seu plano para a felicidade tanto dos seres humanos como de toda a criação. Por isso, a Bíblia, ela é muito importante. Ela é sempre atual, porque fala da vida, fala da história de cada um de nós. A Bíblia é também algo que nos anima e principalmente nos leva à salvação, que é aquilo que é mais importante na nossa existência. Por que vivemos? Para fazermos a vontade do Pai. E onde vamos encontrar a vontade do Pai, esse Pai que não vemos, mas através da palavra de Deus, registrada na Bíblia, nós vamos compreender qual é o plano de Deus para cada um de nós. Deus nos fala não só através da Bíblia, Deus nos fala através da própria criação, dos acontecimentos do dia a dia. Mas na Bíblia nós vemos, nós percebemos claramente o que Ele espera de cada ser humano e qual é o plano de amor que Ele tem para a humanidade.
7: Existe uma forma correta, Dom Sebastião, para ler a Bíblia? Assim, por onde? Porque assim, não é um livro que eu começo a ler do início ao final, como muitos, né? Ela está bem dividida aí, tem o Pentateuco, o Novo Testamento, o Antigo Testamento, Evangelhos, as cartas de São Paulo, Salmos, então é uma grande riqueza. Para uma pessoa que vai começar um estudo bíblico, existe uma forma correta de ler? Alguma indicação?
8: A melhor forma correta de ler é aquela que faz com que a pessoa se aproxime da palavra de Deus. Minha mãe, ela um dia tocou meu coração quando ela disse para mim: meu filho, me ensina a ler a Bíblia, a eu entender a palavra de Deus. E eu fiquei assim, tocado com o pedido da minha mãe para aprender a palavra de Deus. Então, para quem está no dia a dia, para quem trabalha, quem, a mãe de família, o pai de família, eu diria que a melhor maneira de estudar a palavra de Deus é quando ela pode acompanhar a liturgia diária, as leituras que a igreja oferece para todos os cristãos diariamente. Alguns querem ler a Bíblia de ponta a ponta, do começo ao fim. Pode, não tem problema nenhum ler a Bíblia de ponta a ponta. Mas a Bíblia, ela deve ser lida para aquecer nosso coração. A Bíblia, ela tem que ser lida para fortalecer nossa fé. Uma das melhores formas de estudarmos a palavra de Deus, de conhecermos a palavra de Deus, está na passagem dos discípulos de Emaús. Aqueles cristãos, aqueles homens, estavam entristecidos com a morte de Jesus. E Jesus vai iluminando a vida deles, tirando alguns trechos de Isaías que respondem, que iluminam a situação concreta deles e aquece o coração e os transforma, de tal maneira que eles voltam a ter esperança. Assim tem que ser. A gente pegar a palavra de Deus e ligar com a nossa vida, perguntando o que que Deus quer de nós nesse texto, o que que me leva a rezar, qual o compromisso que essa palavra me ajuda, e assim nós vamos aquecendo nosso coração. O que aconselho? Siga, pegue o texto da Bíblia, pare, medite, e pergunte o que Deus está me falando, e com certeza o Espírito Santo lhe ajudará.
7: Dom Sebastião, passaram-se os tempos, passaram-se os anos, mudaram muitas coisas, impérios cresceram e caíram, tantas ideias aí foram superadas, e a Bíblia, ela é hoje o único livro que está aí traduzido em praticamente todas as línguas do mundo e que está em quase todas as casas. A que a gente pode atribuir isso, Dom Sebastião?
8: Angélica, eu lembro muito aquelas palavras do Evangelho: o céu e a terra passarão, mas minhas palavras não passarão. O que nós percebemos que Deus é quem sempre vence. Tudo passa, só Deus permanece. Santo Agostinho dizia: tarde te encontrei, beleza tão antiga. Eu estava preso a coisas que sem Deus não existem. Então, como a Bíblia é essa carta de amor de um pai que cuida, de um pai que zela, de um pai que tem compaixão, então o ser humano é um ser carente de amor, é um ser que busca o infinito, e é por isso que a Bíblia ela vai sempre corresponder a essa necessidade do ser humano de buscar o eterno, o absoluto, a plenitude. E quanto mais dificuldades passarmos, mais a Bíblia será importante para todas as pessoas. Angélica, e a todos vocês.
7: Amém.
8: Eu gostaria de manifestar a minha alegria de poder chegar tão perto do coração de vocês, dando uma palavra de esperança. E é isso que faz feliz a vida da gente. Quando nós, na nossa vida, nos perguntamos o que eu posso ajudar aqueles que estão ao meu redor. E eu espero que com a minha palavra eu possa ter ajudado a você, ouvinte, a se tornar mais humano, mais feliz. Deus lhe abençoe a você e sua família. Amém.
7: Amém. Dom Sebastião Bandeira Coelho é bispo de Coroatá, no Maranhão.
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9: Senhor, graças te dou de todo o meu coração, proclamando todas as tuas maravilhas. Alegro-me, exulto em ti. Salmo 9.
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11: Eu sou aqui de joelho perante Jesus. Eu olho para Ele, perguntando a Ele, o que eu devo falar para você? Ele me diz que está feliz de ter você como milite, porque você tem no coração um sonho dele, que é conquistar o mundo inteiro ao Pai. E Ele indicou o caminho, caminhou Ele mesmo. Portanto, Ele te diz: estou com você, vamos juntos. E olha que está ao teu lado, está a minha mãe. Ela tem esta missão de ser a tua mãe, de conduzir para esse caminho de evangelização. Sabe que ela foi para mim, eu que sou Deus. Foi aquela força humana, aquele amor encarnado, aquela ternura que me despertou para este mundo humano e que eu acabei de amá-lo cada vez mais, ao ponto de dar a vida, minha vida por ele. Estou convidando você a continuar esse caminho. Não tenha medo, eu te escolhi. Fui eu que te coloquei nas mãos dela. Eu te coloquei no coração a sabedoria, o amor, a força, a ternura. Preciso de você, como eu precisei dos apóstolos. Eu te abençoo. Força e coragem.

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0: Louvado seja nosso Senhor Jesus Cristo, para sempre seja louvado. Paz e bem, salve Maria Imaculada. Muito bom dia para você, meu irmão, para você, minha irmã, que sintoniza a Rádio Imaculada na Grande São Paulo, em todo o Brasil, pela Rede Imaculada de Comunicação, pela Alexa, pelo áudio da TV Imaculada, você que ouve pelo site miliciadaimaculada.org.br ou através do nosso aplicativo Imaculada Play. Louvado seja Deus por você estar conosco nesta sexta-feira de manhãzinha, começando o dia em oração. 4 horas, 1 minuto. Eu, Leandro Barsan, na apresentação, e hoje com a gente nos trabalhos técnicos, Pedro Henrique. Mais uma vez, bom dia, Pedro. Vamos acolher você. Participe com a gente ao vivo, ligando no 4397-6520. Você que está fora de São Paulo, 0 operadora 11-4397-6520. Você pode participar pelo WhatsApp também, gravando seu áudio, média aí de 1 minutinho, no máximo. Então, por gentileza, sempre abaixe o volume do rádio também para você gravar ou para rezar ao vivo. Ligue para nós ou mande um áudio 11 98904 3747. Tá bem friozinho, né? Aqui na sede da Milícia da Imaculada tá com 11 graus, com sensação de 10. Rezemos por todos os nossos irmãos e irmãs que estão agora se unindo a nós para rezar. Participe e nós vamos colocar em oração todos os milites colaboradores da Milícia da Imaculada que fazem parte desta obra de Nossa Senhora, agradecendo ao seu sim à evangelização, você que está conosco nessa missão evangelizadora. Com muito amor, muita fé, confiança, vamos rezar juntos nesta sexta-feira, 19 de junho. E estamos hoje também vivendo o segundo dia da novena de Nossa Senhora do Perpétuo Socorro. Vamos pedir a sua intercessão com muita fé, com muito amor. Reze conosco, em nome do Pai, do Filho e do Espírito Santo. Amém. Divino Jesus, nós vos oferecemos este Santo Rosário que vamos rezar, meditando nos mistérios dolorosos da nossa redenção. Concedei-nos, por intercessão da bem-aventurada Virgem Maria, Mãe de Deus e Nossa Mãe, as virtudes que nos são necessárias para bem rezá-lo e a graça de ganharmos as indulgências desta santa devoção. Oferecemos como intenções gerais, em desagravo dos pecados cometidos contra o Santíssimo Coração de Jesus e o Imaculado Coração de Maria, pela paz no mundo, pela conversão dos pecadores, pelas almas do purgatório, pelas intenções do Santo Padre, o Papa Leão XIV, pelo aumento e santificação do clero, pela santificação das famílias e pelos doentes. E você que reza conosco em casa, no trabalho, no carro, no leito de hospital ou em outro ambiente, apresente também suas intenções, confiante que ela, como mãe amorosa, há de interceder por elas junto a seu Filho Jesus. E professemos nossa fé dizendo: creio em Deus Pai Todo-Poderoso, Criador do céu e da terra, e em Jesus Cristo, seu único Filho, nosso Senhor, que foi concebido pelo poder do Espírito Santo, nasceu da Virgem Maria, padeceu sob Pôncio Pilatos, foi crucificado, morto e sepultado, desceu à mansão dos mortos, ressuscitou ao terceiro dia, subiu aos céus, está sentado à direita de Deus Pai Todo-Poderoso, donde há de vir a julgar os vivos e os mortos. Creio no Espírito Santo, na Santa Igreja Católica, na comunhão dos santos, na remissão dos pecados, na ressurreição da carne, na vida eterna. Amém. Nós rezemos a oração que Jesus nos ensinou. Pai nosso que estais nos céus, santificado seja o vosso nome. Venha a nós o vosso reino. Seja feita a vossa vontade, assim na terra como no céu. O pão nosso de cada dia nos dai hoje. Perdoai-nos as nossas ofensas, assim como nós perdoamos a quem nos tem ofendido. E não nos deixeis cair em tentação, mas livrai-nos do mal. Amém. Nesta primeira Ave Maria, rezaremos em honra a Deus Pai que nos criou. Ave Maria, cheia de graça, o Senhor é convosco. Bendita sois vós entre as mulheres, e bendito é o fruto do vosso ventre, Jesus. Santa Maria, Mãe de Deus, rogai por nós, pecadores, agora e na hora de nossa morte. Amém. A segunda Ave Maria, rezemos em honra a Deus Filho que nos remiu. Ave Maria, cheia de graça, o Senhor é convosco. Bendita sois vós entre as mulheres, e bendito é o fruto do vosso ventre, Jesus. Santa Maria, Mãe de Deus, rogai por nós, pecadores, agora e na hora de nossa morte. Amém. E a terceira Ave Maria, oferecemos em louvor ao Espírito Santo que nos guia e santifica. Ave Maria, cheia de graça, o Senhor é convosco. Bendita sois vós entre as mulheres, e bendito é o fruto do vosso ventre, Jesus. Santa Maria, Mãe de Deus, rogai por nós, pecadores, agora e na hora de nossa morte. Amém. Glória ao Pai, ao Filho e ao Espírito Santo, como era no princípio, agora e sempre. Amém. Reze conosco, participe, o telefone está à disposição, 0-11-4397-6520, acolhendo as intenções de cada um dos nossos irmãos e irmãs. Muito obrigado pela participação. Vamos rezar pela Ângela e Márcio Arronque, de São Paulo, nossas orações. Agradecemos também, rezamos pela Clotilde Amâncio, de Itambé, no Paraná, as intenções de Júlia, da Baixada Santista. Vamos rezar ainda com as intenções da Lorena Pastore, de Vacaria, no Rio Grande do Sul. Obrigado, vamos rezar por você, minha irmã. As intenções também da Luciana, da Praia Grande, no litoral de São Paulo. Da Maria Lúcia, de São Vicente, no litoral de São Paulo, também reza conosco. Obrigado, ainda rezando com a gente, o Henrique Azevedo, de Divinópolis, Minas Gerais. A Lucidalva Monteiro, de Belém do Pará. Também rezamos pela Erenilda, de Cruzeiro do Oeste, no Paraná. Zeleiro, de Londrina, no Paraná. Pela Maximília de Vacaria, no Rio Grande do Sul. Gilmara, de Castanhal, no Pará. E vamos ouvir a intenção da Rose Carvalho, de Pará de Minas, Minas Gerais. Bom dia, Rose.
1: Maria Imaculada, bom dia. Hoje eu rezo por mim. José Cristina de Carvalho, toda a minha família, Ricardo, Ana Paula, Rosemary, Maria Clara, Manuela, Cleiton, Roberman, nossa família continua sendo unida. E reza também pelos meus solicitos, Elisa Maria Moreira de Carvalho, José Fernandes de Carvalho, José e Gabriel Fernando Silva Carvalho. Salve Maria Imaculada.
0: Salve Maria Imaculada, Rose, obrigado. Vamos ouvir também o Adalmir, de Divinópolis, Minas Gerais. Bom dia, Adalmir.
2: Bom dia, Leandro. Aqui é o Adalmir, de Divinópolis. Bom dia, Pedro Henrique. Deus abençoe todos vocês aí da rádio. Hoje eu peço orações para a minha saúde, saúde da minha esposa, meus filhos, meus netos, meus irmãos, enfim, toda a minha família. E peço orações para você, Leandro, sua família, pelo Pedro Henrique e família. E vou te pedir um favor, Leandro. Pede para passar para mim o Pix, a chave Pix da rádio. Eu quero ser milícia, entendeu? Faça esse favor para mim. E agradeço a Deus por uma causa recebida, um milagre que aconteceu na minha vida. Muito, muito obrigado, Deus, Senhor. Meu Deus, muito obrigado. Que Deus abençoe todos vocês aí, viu? Salve Maria Imaculada.
0: Amém. Salve Maria Imaculada. Muito obrigado, meu irmão. Já te mandei aí a nossa chave, tá bom? E se você não é milite ainda, é só falar aqui na mensagem que eu te mando quais dados você quer mandar. Pode mandar aqui para se tornar milite. Vamos ao telefone. Alô, bom dia.
3: Bom dia, Leandro. Bom dia, Pedro Henrique. Bom dia a todos. Fernando Lacerda, Fortaleza, Ceará.
0: Seja bem-vindo, Fernando, de Fortaleza. Vamos rezar juntos. Pode apresentar suas intenções.
3: agradecer a Deus por mais esse dia que Ele nos concede, pela saúde dos idosos, das crianças, dos deficientes.

0: casa do Jesus Augusto, em Goiânia. Então, boa viagem. Rezemos juntos por cada um dos nossos ouvintes. Nesse primeiro mistério doloroso, contemplamos a oração e agonia de nosso Senhor Jesus Cristo no Horto das Oliveiras. Pai nosso que estais nos céus, santificado seja o vosso nome. Venha a nós o vosso reino, seja feita a vossa vontade, assim na terra como no céu.
1: O pão nosso de cada dia nos dai hoje, perdoai as nossas ofensas, assim como nós perdoamos a quem nos tem ofendido, e não nos deixeis cair em tentação, mas livrai-nos do mal. Amém.
0: Ave Maria, cheia de graça, o Senhor é convosco. Bendita sois vós entre as mulheres, e bendito é o fruto do vosso ventre, Jesus.
1: Santa Maria, Mãe de Deus, rogai por nós, pecadores, agora e na hora de nossa morte. Amém.
0: Ave Maria, cheia de graça, o Senhor é convosco. Bendita sois vós entre as mulheres, e bendito é o fruto do vosso ventre, Jesus.
1: Santa Maria, Mãe de Deus, rogai por nós, pecadores, agora e na hora de nossa morte. Amém.
0: Ave Maria, cheia de graça, o Senhor é convosco. Bendita sois vós entre as mulheres, e bendito é o fruto do vosso ventre, Jesus.
1: Santa Maria, Mãe de Deus, rogai por nós, pecadores, agora e na hora de nossa morte. Amém.
0: Ave Maria, cheia de graça, o Senhor é convosco. Bendita sois vós entre as mulheres, e bendito é o fruto do vosso ventre, Jesus.
1: Santa Maria, Mãe de Deus, rogai por nós, pecadores, agora e na hora de nossa morte. Amém.
0: Ave Maria, cheia de graça, o Senhor é convosco. Bendita sois vós entre as mulheres, e bendito é o fruto do vosso ventre, Jesus.
1: Santa Maria, Mãe de Deus, rogai por nós, pecadores, agora e na hora de nossa morte. Amém.
0: Ave Maria, cheia de graça, o Senhor é convosco. Bendita sois vós entre as mulheres, e bendito é o fruto do vosso ventre, Jesus.
1: Santa Maria, Mãe de Deus, rogai por nós, pecadores, agora e na hora de nossa morte. Amém.
0: Ave Maria, cheia de graça, o Senhor é convosco. Bendita sois vós entre as mulheres, e bendito é o fruto do vosso ventre, Jesus.
1: Santa Maria, Mãe de Deus, rogai por nós, pecadores, agora e na hora de nossa morte. Amém.
0: Ave Maria, cheia de graça, o Senhor é convosco. Bendita sois vós entre as mulheres, e bendito é o fruto do vosso ventre, Jesus.
1: Santa Maria, Mãe de Deus, rogai por nós, pecadores, agora e na hora de nossa morte. Amém.
0: Ave Maria, cheia de graça, o Senhor é convosco. Bendita sois vós entre as mulheres, e bendito é o fruto do vosso ventre, Jesus.
1: Santa Maria, Mãe de Deus, rogai por nós, pecadores, agora e na hora de nossa morte. Amém.
0: Ave Maria, cheia de graça, o Senhor é convosco. Bendita sois vós entre as mulheres, e bendito é o fruto do vosso ventre, Jesus.
1: Santa Maria, Mãe de Deus, rogai por nós, pecadores, agora e na hora de nossa morte. Amém.
0: Ave Maria, cheia de graça, o Senhor é convosco. Bendita sois vós entre as mulheres, e bendito é o fruto do vosso ventre, Jesus.
1: Santa Maria, Mãe de Deus, rogai por nós, pecadores, agora e na hora de nossa morte. Amém.
0: Glória ao Pai, ao Filho e ao Espírito Santo.
1: Como era no princípio, agora e sempre. Amém.
0: Ó meu Jesus,
1: perdoai-nos, livrai-nos do fogo e do inferno, levai as almas todas para o céu e socorrei principalmente as que mais precisarem de vossa infinita misericórdia.
0: Ó Maria concebida sem pecado,
1: rogai por nós que recorremos a vós e por todos quantos que não recorrem a vós, especialmente pelos inimigos da Santa Igreja e por todos quantos são a vós recomendados.
0: Amém. Muito obrigado pela participação, Fernando, um ótimo dia e que Jesus e Maria abençoem a você e a toda a sua família. Ligue e reze conosco o segundo mistério no 439.

0: 97-6520, tá? Fora de São Paulo, 0 operadora 11-4397-6520. Vamos rezar pelos nossos irmãos, Maria Creuza de Diadema, São Paulo, Pedro Henrique Miranda Crepaldi de Maceió, Alagoas, Rivadavia Buque de Oliveira, Ana Paula, Renato e Marcos da Praia Grande, São Paulo, por Maria Antônia e família de Santo André, São Paulo. Agradecemos, rezamos também pelo Edmar Dantas de Marituba, no Pará. Agradecemos também o José de São Paulo, as intenções da Osmária Reis de São Paulo. Rezamos também por Milena Rosângela de São Paulo, pelo G de Florestal, Minas Gerais. Também rezamos pelo Antônio de São José do Goiabal, em Minas Gerais. As intenções da Maria da Silva e Zé Soares de Engenheiro Caldas, Minas Gerais, também rezam conosco. Vamos ouvir mais intenções e você pode ir ligando para nós, tá bom? Vamos ouvir a Carol de Ananindeua, Pará.
1: Salve Maria Imaculada. Leandro, bom dia. Hoje eu quero pedir a oração do Santo Terço pelo nosso pároco, Padre Antônio Luiz, aqui da Paróquia do Sagrado Coração de Jesus, no Jura Cefé, que hoje está completando 16 anos de sacerdócio. Que ele seja abençoado e protegido por Deus e Nossa Senhora. Que o Sagrado Coração de Jesus o abençoe. Salve Maria Imaculada. Bom dia.
0: Amém. Salve Maria Imaculada. Rezemos juntos por essas intenções. Agradecemos também a participação de José Vitor, de Londrina.
2: Bom dia, Leandro. Meu nome é José Vitor Santos, moro em Londrina, Capesa 1. Oferecendo esse texto mariano que estamos a rezar, que vamos rezar em intenção de Nossa Senhora Aparecida, que ele proteja meus filhos, meus netos, a minha família, principalmente o Vitor Antônio, que mora no estado de São Paulo, todos vocês da Melissa, Jair, o senhor Roberto de Londrina, todos nós que estamos com o texto na mão rezando nesse momento, que Nossa Senhora Aparecida, que faça a nossa proteção. Salve Maria Imaculada, amém.
0: Salve Maria Imaculada, obrigado José Vitor. Vamos ao telefone, alô, bom dia.
3: Bom dia, salve Maria Imaculada, Lorival Mota de Itacurituba.
0: Salve Maria Imaculada, seja bem-vindo, Lorival, vamos ouvir suas intenções.
3: Agradecendo a Deus por mais um dia de vida, rezo por mim, minha filha, toda a minha família, meus sete irmãos, minhas cinco irmãs, rezo Antônio Fernando, pelo Céu Félix, pelo César Félix, pelo Zambroso, pelo Danilo, pelo Dima de Diadema, pela Dina de Mauá, pela Dona Dalva, pela Dona Alivandra, pela Maximília, Maria Creuza, Maria Lúcia, Maria da Silva, Maria Antônia, sua filha Renata, pelo Ercílio, pela Cícera, Gorete e a Carminha, pela Maria Pereira, Maria Betânia, pela Andréia da Alemanha, pela Dona Lourdes Curitiba e seu neto Arouro, pelo Israel de Fartura, pelo Nário de Fartura, pelo Ana de Venado de Fartura, pelo Beto Severo, pelo Beto Machado, pelos dois Roberto de Londrina, pelo João Carlos Taré, pelo Beto Sabato Taré, pelo João de Joinville, pelos dois, pelo Raimundo de Esmeralda, pelo Zé de Lourdes, Lourdes Botucatu, pelos seus irmãos Loadão, Cristóvão, Mauri, o Dito, o Nico, a Fia e a Gabi, pelas irmãs Lia, Luzia e Dina, pelos seus filhos Fernando e Mariana, pela sua esposa Isabel e a irmã Isabel, pelos seus netos, pelo amigo do senhor Tuto, o Elsa Bia, para todos que estão vindo e precisam de oração aí.
0: Amém, assim seja, rezemos juntos por todos que você apresentou, por cada família e neste... Agora, segundo mistério doloroso, nós contemplamos a flagelação de nosso Senhor Jesus Cristo. Pai nosso que estais nos céus, santificado seja o vosso nome. Venha a nós o vosso reino. Seja feita a vossa vontade, assim na terra como no céu.
3: Nosso de cada dia nos dai hoje, perdoai as nossas ofensas, assim como nós perdoamos a quem nos tem ofendido. E não deixeis cair em tentação, mas livrai-nos do mal. Amém.
0: Ave Maria, cheia de graça, o Senhor é convosco. Bendita sois vós entre as mulheres, e bendito é o fruto do vosso ventre, Jesus.
3: Santa Maria, Mãe de Deus, rogai por nós, pecadores, agora e na hora de nossa morte. Amém.
0: Ave Maria, cheia de graça, o Senhor é convosco. Bendita sois vós entre as mulheres, e bendito é o fruto do vosso ventre, Jesus.
3: Santa Maria, Mãe de Deus, rogai por nós, pecadores, agora e na hora de nossa morte. Amém.
0: Ave Maria, cheia de graça, o Senhor é convosco. Bendita sois vós entre as mulheres, e bendito é o fruto do vosso ventre, Jesus.
3: Santa Maria, Mãe de Deus, rogai por nós pecadores, agora e na hora da nossa morte. Amém.
0: Ave Maria, cheia de graça, o Senhor é convosco. Bendita sois vós entre as mulheres, e bendito é o fruto do vosso ventre, Jesus.
3: Santa Maria, Mãe de Deus, rogai por nós pecadores, agora e na hora de nossa morte. Amém.
0: Ave Maria, cheia de graça, o Senhor é convosco. Bendita sois vós entre as mulheres, e bendito é o fruto do vosso ventre, Jesus.
3: Santa Maria, Mãe de Deus, rogai por nós pecadores, agora e na hora de nossa morte. Amém.
0: Ave Maria, cheia de graça, o Senhor é convosco. Bendita sois vós entre as mulheres, e bendito é o fruto do vosso ventre, Jesus.
3: Santa Maria, Mãe de Deus, rogai por nós pecadores, agora e na hora de nossa morte. Amém.
0: Ave Maria, cheia de graça, o Senhor é convosco. Bendita sois vós entre as mulheres, e bendito é o fruto do vosso ventre, Jesus.
3: Santa Maria, Mãe de Deus, rogai por nós pecadores, agora e na hora de nossa morte. Amém.
0: Ave Maria, cheia de graça, o Senhor é convosco. Bendita sois vós entre as mulheres, e bendito é o fruto do vosso ventre, Jesus.
3: Santa Maria, Mãe de Deus, rogai por nós pecadores, agora e na hora da nossa morte. Amém.
0: Ave Maria, cheia de graça, o Senhor é convosco. Bendita sois vós entre as mulheres, e bendito é o fruto do vosso ventre, Jesus.
3: Santa Maria, Mãe de Deus, rogai por nós pecadores, agora e na hora de nossa morte. Amém.
0: Ave Maria, cheia de graça, o Senhor é convosco. Bendita sois vós entre as mulheres, e bendito é o fruto do vosso ventre, Jesus.
3: Santa Maria, Mãe de Deus, rogai por nós pecadores, agora e na hora de nossa morte. Amém.
0: Glória ao Pai, ao Filho e ao Espírito Santo.
3: Como era no princípio, agora e sempre. Amém.
0: Ó meu Jesus,
3: perdoai-nos e livrai-nos do fogo do inferno, levai as almas todas para o céu e socorrei principalmente os que mais precisarem.
0: Ó Maria concebida sem pecado,
3: rogai por nós que recorremos a vós e por todos que não recorrem a vós, especialmente pelos inimigos da Santa Igreja e por todos quanto a vós é recomendado. Amém. Receita também pela Iracema de Balanda Antonina e pela célula deficiente visual e a todos os deficientes visual do Brasil e do mundo.
0: Amém. Muito obrigado, Lorival. Um ótimo dia e que a paz de Jesus e o amor de Maria permaneçam com você e toda a sua família. Reze conosco participando aqui no telefone do ouvinte 4397-6520, fora de São Paulo 0, operadora 11-4397-6520. Vamos rezar pelas intenções do Sérgio Garcia de Ponta Grossa, no Paraná, agradecendo as graças alcançadas, Odir Santana de Santo André, São Paulo. Também rezamos pela Gorete de Campina Grande, na Paraíba, pela Marilene Oliveira de Maceió, Alagoas. Rezamos também por Maria de Acopiara, no Ceará. Obrigado. Rezamos pela intenção de nosso ouvinte Suzete Monte de Fortaleza, no Ceará. E vamos também ouvir intenções, agradecendo a participação. Vamos ouvir aqui o Reginaldo de Santana do Ipanema.
4: Bom dia, Robinho. Aqui é Reginaldo, Santana do Ipanema.
5: Pelas intenções do Sérgio Garcia.
4: Bom dia, Leandro.
0: Bom dia, Reginaldo. Deus abençoe, viu? Vamos rezar por você aí, na estrada, né? E todos que estão rezando conosco nas estradas do Brasil. É, também mandou aqui seu áudio. Obrigado, participação. Vou colocar só um trechinho aqui da Edileuza. Mandou um áudio bem grande.
6: Bom dia, Leandro.
0: Bom dia.
6: Leandro, meu filho, eu não tenho como agradecer ao povo. Não vou falar, não citar nome de ninguém. Vou citar por o Brasil inteiro, que tive tanta homenagem ontem, que foi por umas horas da noite, que faltou energia aqui, veio chegar já de noite. Mas de noite ainda tem muitas homenagens do povo. Eu tenho de agradecer o povo do fundo do coração. A gratidão que tiveram comigo, né, de me homenagear sobre o meu aniversário de ontem.
0: Amém. Muito obrigado, Edileuza. Louvado seja Deus. Parabéns mais uma vez. Todos rezaram agradecendo o dom da sua vida, viu? Muito obrigado. Também vamos ao telefone. Alô, bom dia.
7: Bom dia, meu irmão.
0: Bom dia. Quem fala?
7: João Carlos de Itararé.
0: Seja bem-vindo, João Carlos. Vamos ouvir suas intenções, meu irmão.
7: Eu agradecer ao Senhor pelo dom da vida, mais que dia de vida está nos dando, por todos vocês aí da Milícia da Imaculada, pelo Danilo de Caçapava, pela Iracema de Barão de Tonina, Lourival Mota de Itacoaituba, pelo Roberto de Londrina, pelo Beto, pelo João de Itapeva, João de Joinville, pelo Israel de Fartura, pelo Dimas de Diadema, pelo Beto Tabaro de Itaré, pelo Antônio Marcos também de Itaré, por toda a minha família, pelo nosso tato, nosso bispo, nosso padre, pela Maximília de Vacaria, pela Andréia da Alemanha, pelo Sr. Ofélio, pela Gorete de Campina Grande, pelas almas do purgatório, pela alma da dona Maria Salete, e por todos que estão com o terço na mão, por todos os moradores de rua, e pela paz do mundo e pela conversão dos pecadores.
0: Amém, João Carlos, rezemos juntos por você, toda a família, cada um dos nossos ouvintes, e nesse terceiro mistério doloroso, contemplamos a coroação de espinhos de nosso Senhor Jesus Cristo. Pai nosso que estais nos céus, santificado seja o vosso nome. Venha a nós o vosso reino, seja feita a vossa vontade, assim na terra como no céu.
7: O pão nosso de cada dia nos dai hoje, perdoai as nossas ofensas, assim como nós perdoamos a quem nos tem ofendido, e não nos deixeis cair em tentação, mas livrai-nos do mal. Amém.
0: Ave Maria, cheia de graça, o Senhor é convosco. Bendita sois vós entre as mulheres, e bendito é o fruto do vosso ventre, Jesus.
7: Santa Maria, Mãe de Deus, rogai por nós, pecadores, agora e na hora de nossa morte. Amém.
0: Ave Maria, cheia de graça, o Senhor é convosco. Bendita sois vós entre as mulheres, e bendito é o fruto do vosso ventre, Jesus.
7: Santa Maria, Mãe de Deus, rogai por nós, pecadores, agora e na hora de nossa morte. Amém.
0: Ave Maria, cheia de graça, o Senhor é convosco. Bendita sois vós entre as mulheres, e bendito é o fruto do vosso ventre, Jesus.
7: Santa Maria, Mãe de Deus, rogai por nós, pecadores, agora e na hora de nossa morte. Amém.
0: Ave Maria, cheia de graça, o Senhor é convosco. Bendita sois vós entre as mulheres, e bendito é o fruto do vosso ventre, Jesus.
7: Santa Maria, Mãe de Deus, rogai por nós, pecadores, agora e na hora de nossa morte. Amém.
0: Ave Maria, cheia de graça, o Senhor é convosco. Bendita sois vós entre as mulheres, e bendito é o fruto do vosso ventre, Jesus.
7: Santa Maria, Mãe de Deus, rogai por nós, pecadores, agora e na hora de nossa morte. Amém.
0: Ave Maria, cheia de graça, o Senhor é convosco. Bendita sois vós entre as mulheres, e bendito é o fruto do vosso ventre, Jesus.
7: Santa Maria, Mãe de Deus, rogai por nós, pecadores, agora e na hora de nossa morte. Amém.
0: Ave Maria, cheia de graça, o Senhor é convosco. Bendita sois vós entre as mulheres, e bendito é o fruto do vosso ventre, Jesus.
7: Santa Maria, Mãe de Deus, rogai por nós, pecadores, agora e na hora de nossa morte. Amém.
0: Ave Maria, cheia de graça, o Senhor é convosco. Bendita sois vós entre as mulheres, e bendito é o fruto do vosso ventre, Jesus.
7: Santa Maria, Mãe de Deus, rogai por nós, pecadores, agora e na hora de nossa morte. Amém.
0: Ave Maria, cheia de graça, o Senhor é convosco. Bendita sois vós entre as mulheres, e bendito é o fruto do vosso ventre, Jesus.
7: Santa Maria, Mãe de Deus, rogai por nós, pecadores, agora e na hora de nossa morte. Amém.
0: Ave Maria, cheia de graça, o Senhor é convosco. Bendita sois vós entre as mulheres, e bendito é o fruto do vosso ventre, Jesus.
7: Santa Maria, Mãe de Deus, rogai por nós, pecadores, agora e na hora de nossa morte. Amém.
0: Glória ao Pai, ao Filho e ao Espírito Santo.
7: Como era no princípio, agora e sempre, por todos os séculos dos séculos. Amém.
0: Ó meu Jesus,
7: perdoai-nos, livrai-nos do fogo do inferno, levai as almas todas para o céu e socorrei principalmente as que mais precisarem.
0: Ó Maria concebida sem pecado,
7: rogai por nós que recorremos a vós e a todos quantos não recorrem a vós, especialmente os inimigos da Santa Igreja e por todos quantos são a vós recomendados.
0: Amém. Nosso muito obrigado pela participação, João Carlos. Um ótimo dia. Que Jesus e Maria abençoem a você e a toda a sua família. Ligue para rezar conosco o quarto mistério doloroso nesta sexta-feira. Participe. 0 operadora 11 4397 6520. Vamos rezar também com as intenções. Agradeço a participação do nosso ouvinte Adelmes de Divinópolis. Bom dia.
8: Bom dia, Leandro. Salve Maria Imaculada. Reza esse terço pela minha saúde e intenção particular, pela saúde do meu netinho Theo, pela saúde de minha mãe, Aldo Feijão, pai do Robinho. Rezo por você, todos da Rádio Imaculada, pro Beto Machado e sua família, para Dalmir, pro Samuel, todos aqui de Divinópolis, pelo Danilo de Caçapava, pela Maximília, seu neto Zé Pedro, pelo Sandro de Conselheiro Lafayette, e sua filha, Isabela, que precisa de transplante de rins, pelos todos os funcionários aqui da Rádio Div FM, os médicos, enfermeiros, para todos os padres do Brasil e do mundo, todos que estão o terço na mão rezando nesse momento. Salve Maria Imaculada.
0: Salve Maria Imaculada, muito obrigado, viu? Vamos também ouvir a Cristina de Conselheiro Lafayette.
9: Cristina Vieira, de Conselheiro Lafayette, peço oração para todos nós, para todos que estão com o texto na mão. Que Nossa Senhora tenha misericórdia de nós. Paz e bem. Salve Maria, Mãe Imaculada.
0: Salve Maria Imaculada. Obrigado. Vamos ao telefone. Alô, bom dia.
10: Alô, bom dia, Leandro.
0: Olá, seja bem-vindo. Quem fala?
10: É o João aqui de Joinville.
0: Ô João, seja bem-vindo. Vamos rezar. Pode apresentar suas intenções.
10: Eu quero oferecer por vocês aí da Milícia da Imaculada, por todos vocês, não vou citar nomes que são muitos, né? Mas eu quero rezar por todos vocês aí da Milícia da Imaculada. Quero oferecer para o Frei Sebastião Benito Coalho. Quero pedir para o nosso pároco aqui, da nossa paróquia aqui, o Padre Valdonir, nosso virário Padre Jorge, o nosso bispo diocesano, arcebispo Dom Francisco, pelo bispo aí da Aparecida, Dom Orlando, que foi nosso bispo também daqui. Quero oferecer pela minha família, pela minha filha, meu genro, meus netos. Quero oferecer pela Helenice, pelo Pedrinho, pelo Jairo, que está com a causa na justiça, para que Deus abençoe ele. Quero pedir pelo Beto Tabata de Tararé, pelo João Carlos, pelo Lorival Mota de Taquarituba, pela Gorete de Campina Grande, pela Maximília e pela Lorena Pastore de Zacarias, Rio Grande do Sul, pela Luísa Vieira e pela alma do marido dela, pelo seu Alfredo e pela alma da esposa dele, pela alma da minha esposa Sueli, pela alma também da mãe da minha filha, Rosenilda. E quero pedir por todos que eu, porventura, esqueci do nome, mas que todos que rezam por mim também nesse momento.
0: Amém. Então rezemos juntos por suas intenções, por cada ouvinte. Neste quarto mistério doloroso, contemplamos Jesus carregando a cruz para o Calvário. Pai nosso que estais nos céus, santificado seja o vosso nome. Venha a nós o vosso reino, seja feita a vossa vontade, assim na terra como no céu.
10: O pão nosso de cada dia nos dai hoje, perdoai as nossas ofensas, assim como nós perdoamos a quem nos tem ofendido, e não nos deixeis cair em tentação, mas livrai-nos do mal. Amém.
0: Ave Maria, cheia de graça, o Senhor é convosco. Bendita sois vós entre as mulheres, e bendito é o fruto do vosso ventre, Jesus.
10: Santa Maria, Mãe de Deus, rogai por nós, pecadores, agora e na hora de nossa morte. Amém.
0: Ave Maria, cheia de graça, o Senhor é convosco. Bendita sois vós entre as mulheres, e bendito é o fruto do vosso ventre, Jesus.
10: Santa Maria, Mãe de Deus, rogai por nós, pecadores, agora e na hora de nossa morte. Amém.
0: Ave Maria, cheia de graça, o Senhor é convosco. Bendita sois vós entre as mulheres, e bendito é o fruto do vosso ventre, Jesus.
10: Santa Maria, Mãe de Deus, rogai por nós, pecadores, agora e na hora de nossa morte. Amém.
0: Ave Maria, cheia de graça, o Senhor é convosco. Bendita sois vós entre as mulheres, e bendito é o fruto do vosso ventre, Jesus.
10: Santa Maria, Mãe de Deus, rogai por nós, pecadores, agora e na hora de nossa morte. Amém.
0: Ave Maria, cheia de graça, o Senhor é convosco. Bendita sois vós entre as mulheres, e bendito é o fruto do vosso ventre, Jesus.
10: Santa Maria, Mãe de Deus, rogai por nós, pecadores, agora e na hora de nossa morte. Amém.
0: Ave Maria, cheia de graça, o Senhor é convosco. Bendita sois vós entre as mulheres, e bendito é o fruto do vosso ventre, Jesus.
10: Santa Maria, Mãe de Deus, rogai por nós, pecadores, agora e na hora de nossa morte. Amém.
0: Ave Maria, cheia de graça, o Senhor é convosco. Bendita sois vós entre as mulheres, e bendito é o fruto do vosso ventre, Jesus.
10: Santa Maria, Mãe de Deus, rogai por nós, pecadores, agora e na hora de nossa morte. Amém.
0: Ave Maria, cheia de graça, o Senhor é convosco. Bendita sois vós entre as mulheres, e bendito é o fruto do vosso ventre, Jesus.
10: Santa Maria, Mãe de Deus, rogai por nós, pecadores, agora e na hora de nossa morte. Amém.
0: Ave Maria, cheia de graça, o Senhor é convosco. Bendita sois vós entre as mulheres, e bendito é o fruto do vosso ventre, Jesus.
10: Santa Maria, Mãe de Deus, rogai por nós, pecadores, agora e na hora de nossa morte. Amém.
0: Ave Maria, cheia de graça, o Senhor é convosco. Bendita sois vós entre as mulheres, e bendito é o fruto do vosso ventre, Jesus.
10: Santa Maria, Mãe de Deus, rogai por nós, pecadores, agora e na hora de nossa morte. Amém.
0: Glória ao Pai, ao Filho e ao Espírito Santo.
10: Assim como era no princípio, agora e sempre, por todos os séculos dos séculos. Amém.
0: Ó meu Jesus,
10: perdoai-nos, livrai-nos do fogo do inferno, levai as almas todas para o céu e socorrei principalmente aquelas que mais precisarem da vossa infinita misericórdia.
0: Ó Maria concebida sem pecado,
10: rogai por nós que recorremos a vós e por todos aqueles que não recorrem a vós, especialmente pelos inimigos da Santa Igreja e por todos aqueles que são a vós recomendados.
0: Amém, João nosso, muito obrigado, um ótimo dia. Que Jesus e Maria abençoem a você e toda a sua família. Reze conosco ligando 0 operadora 11 4397-6520. Vamos acolhendo aqui todas as intenções pelo Marcelo Tolentino de Cambé, no Paraná, o Delmo Mendes de Guabiruba, Santa Catarina, Ronaldo de Santos, São Paulo, Marilene de Oliveira, de Maceió, Alagoas, Geraldo Pires de Governador Valadares, Minas Gerais. Também vamos rezar pela Maria das Graças de Guarulhos, São Paulo. Rezamos pelo Hélio de Arapongas, no Paraná, pelo Aguinaldo José de São Pedro, Valéria Santos, Irapuã, São Paulo. Nossas orações. Também rezamos pelo José Viana de Pará de Minas, Minas Gerais, Eliane de Ávila de Conselheiro Lafayette, em Minas Gerais. Também o Edson Naife de Marapanim, no Pará. Pela Maria da Conceição em Santos, pela Luciene de Santiago de Fortaleza, no Ceará também. E vamos acolher as intenções aqui da Rosimeire de São Paulo. Bom dia.
11: Bom dia, Leandro. Bom dia, Pedro, Rivaldo. Bom dia a todos os milites. Salve Maria Imaculada. As minhas intenções é pela minha saúde, por todos os exames que eu estou fazendo, pela família Teles, para os idosos, para as crianças, para as mulheres, para a paz no mundo. Para todos nós, que Deus nos dê uma sexta-feira de paz e de muita bênção para todos, para aquele pai que vai sair agora para trabalhar, defender o pão nosso de cada dia, porque sabemos que a gente sai, mas não sabemos se a gente volta, mas sempre colocando a fé, a perseverança e Deus e Nossa Senhora à frente de todos os nossos passos. Um bom dia a todos, um final de semana muito, muito abençoado. Salve Maria Imaculada, salve Nossa Senhora do Perpétuo Socorro. Muito obrigada por tudo, por essa obra maravilhosa que é apresentada todos os dias e a todos que participam dela. Obrigada. Amém. Salve Maria Imaculada.
0: Amém. Salve Maria Imaculada. Muito obrigado a você. Também vamos ouvir aqui o Samuel de Divinópolis.
12: Bom dia, Leandro. Bom dia, Rivaldo. Aqui é Samuel de Divinópolis. Eu venho só pedir como rezar com vocês, agradecer pela minha mãe, por minha família, meus amigos, por nós todos. Beto Machado, Sol Félix, André da Alemanha, Tânia Quitéria. Teve um senhor que falou meu nome aí, mas não deu para me escutar o nome dele. Oração para ele também. O Bala Fernandes, a Surai, que faleceu 2 anos, há 1 ano, hein? Meu pai 2 anos. Enfim, por nós todos. Salve Maria Imaculada, Deus pague, Leandro, fica com Deus.
0: A você também, Deus abençoe. A Luísa Vieira em Fortaleza, no Ceará. Ivonei e Adriana de Belém do Pará. Deus abençoe aqui cada intenção, viu? Maria Gorete de Fortaleza. Também Ivonei e Adriana de Belém do Pará. Muito obrigado a todos pela confiança, pela participação, registrando as suas intenções. O Rafael e Rose de Macapá, Amapá. A Nilza de Curitiba. A Leia da Ilha do Mosqueiro, no Pará. Pelo Jarbas Alves de São Paulo também. Muito obrigado, viu? Todos que estão conosco nesta hora, que não puderam registrar suas intenções também. Vamos ao telefone. Alô, bom dia. Alô, bom dia. Acho que a gente perdeu a ligação, hein? 0 operadora 11 4397-6520, tá bom? Vamos rezar por essa pessoa que não conseguiu rezar ao vivo. E cada um dos nossos ouvintes e mirites. Neste quinto mistério doloroso, nós contemplamos a crucificação e morte de nosso Senhor Jesus Cristo. Pai nosso que estais nos céus, santificado seja o vosso nome. Venha a nós o vosso reino, seja feita a vossa vontade, assim na terra como no céu. O pão nosso de cada dia nos dai hoje, perdoai-nos as nossas ofensas, assim como nós perdoamos a quem nos tem ofendido. E não nos deixeis cair em tentação, mas livrai-nos do mal. Amém. Ave Maria, cheia de graça, o Senhor é convosco. Bendita sois vós entre as mulheres, e bendito é o fruto do vosso ventre, Jesus. Santa Maria, Mãe de Deus, rogai por nós, pecadores, agora e na hora de nossa morte. Amém. Ave Maria, cheia de graça, o Senhor é convosco. Bendita sois vós entre as mulheres, e bendito é o fruto do vosso ventre, Jesus. Santa Maria, Mãe de Deus, rogai por nós, pecadores, agora e na hora de nossa morte. Amém. Ave Maria, cheia de graça, o Senhor é convosco. Bendita sois vós entre as mulheres, e bendito é o fruto do vosso ventre, Jesus. Santa Maria, Mãe de Deus, rogai por nós, pecadores, agora e na hora de nossa morte. Amém. Ave Maria, cheia de graça, o Senhor é convosco. Bendita sois vós entre as mulheres, e bendito é o fruto do vosso ventre, Jesus. Santa Maria, Mãe de Deus, rogai por nós, pecadores, agora e na hora de nossa morte. Amém. Ave Maria, cheia de graça, o Senhor é convosco. Bendita sois vós entre as mulheres, e bendito é o fruto do vosso ventre, Jesus. Santa Maria, Mãe de Deus, rogai por nós, pecadores, agora e na hora de nossa morte. Amém. Ave Maria, cheia de graça, o Senhor é convosco. Bendita sois vós entre as mulheres, e bendito é o fruto do vosso ventre, Jesus. Santa Maria, Mãe de Deus, rogai por nós, pecadores, agora e na hora de nossa morte. Amém. Ave Maria, cheia de graça, o Senhor é convosco. Bendita sois vós entre as mulheres, e bendito é o fruto do vosso ventre, Jesus. Santa Maria, Mãe de Deus, rogai por nós, pecadores, agora e na hora de nossa morte. Amém. Ave Maria, cheia de graça, o Senhor é convosco. Bendita sois vós entre as mulheres, e bendito é o fruto do vosso ventre, Jesus. Santa Maria, Mãe de Deus, rogai por nós, pecadores, agora e na hora de nossa morte. Amém. Ave Maria, cheia de graça, o Senhor é convosco. Bendita sois vós entre as mulheres, e bendito é o fruto do vosso ventre, Jesus. Santa Maria, Mãe de Deus, rogai por nós, pecadores, agora e na hora de nossa morte. Amém. Ave Maria, cheia de graça, o Senhor é convosco. Bendita sois vós entre as mulheres, e bendito é o fruto do vosso ventre, Jesus. Santa Maria, Mãe de Deus, rogai por nós, pecadores, agora e na hora de nossa morte. Amém. Glória ao Pai, ao Filho e ao Espírito Santo, como era no princípio, agora e sempre. Amém. Ó meu Jesus, perdoai-nos, livrai-nos do fogo do inferno, levai as almas todas para o céu e socorrei principalmente as que mais precisarem. Ó Maria concebida sem pecado, rogai por nós que recorremos a vós e por todos quantos não recorrem a vós, especialmente pelos inimigos da Santa Igreja e por todos quantos são a vós recomendados.

Infinitas graças vos damos, ó soberana rainha, pelos benefícios que todos os dias recebemos de vossas mãos maternais. Dignai-vos agora e para sempre tomar-nos debaixo de vosso poderoso amparo, e para melhor vos agradecer, os saudamos com uma salve, rainha. Salve, rainha, mãe de misericórdia, vida, doçura e esperança nossa, salve. A vós bradamos os degredados filhos de Eva, a vós suspiramos, gemendo e chorando neste vale de lágrimas. Eia, pois, advogada nossa, esses vossos olhos misericordiosos a nós volvei. E depois deste desterro, mostrai-nos Jesus, bendito fruto do vosso ventre. Ó clemente, ó piedosa, ó doce e sempre Virgem Maria, rogai por nós, Santa Mãe de Deus, para que sejamos dignos das promessas de Cristo. Amém. E neste momento vamos louvar a Deus e a Nossa Mãe Santíssima através da ladainha de Nossa Senhora. Senhor, tende piedade de nós. Senhor, tende piedade de nós. Jesus Cristo, tende piedade de nós. Jesus Cristo, tende piedade de nós. Senhor, tende piedade de nós. Senhor, tende piedade de nós. Jesus Cristo, ouvi-nos. Jesus Cristo, ouvi-nos. Jesus Cristo, atendei-nos. Jesus Cristo, atendei-nos. Deus Pai dos céus, tende piedade de nós. Deus Filho, Redentor do mundo, tende piedade de nós. Deus Espírito Santo, tende piedade de nós. Santíssima Trindade, que sois um só Deus, tende piedade de nós. Santa Maria, rogai por nós. Santa Mãe de Deus, rogai por nós. Santa Virgem das Virgens, rogai por nós. Mãe de Jesus Cristo, rogai por nós. Mãe da Divina Graça, rogai por nós. Mãe de Esperança, rogai por nós. Mãe Puríssima, rogai por nós. Mãe Castíssima, rogai por nós. Mãe Imaculada, rogai por nós. Mãe Intacta, rogai por nós. Mãe Amável, rogai por nós. Mãe Admirável, rogai por nós. Mãe do Bom Conselho, rogai por nós. Mãe do Criador, rogai por nós. Mãe do Salvador, rogai por nós. Mãe da Igreja, rogai por nós. Mãe de Misericórdia, rogai por nós. Virgem Prudentíssima, rogai por nós. Virgem Venerável, rogai por nós. Virgem Louvável, rogai por nós. Virgem Poderosa, rogai por nós. Virgem Benigna, rogai por nós. Virgem Fiel, rogai por nós. Espelho de Justiça, rogai por nós. Sede de Sabedoria, rogai por nós. Causa de nossa alegria, rogai por nós. Vaso espiritual, rogai por nós. Vaso honorífico, rogai por nós. Vaso insigne de devoção, rogai por nós. Rosa mística, rogai por nós. Torre de Davi, rogai por nós. Torre de Marfim, rogai por nós. Casa de Ouro, rogai por nós. Arca da Aliança, rogai por nós. Porta do Céu, rogai por nós. Estrela da Manhã, rogai por nós. Saúde dos enfermos, rogai por nós. Refúgio dos pecadores, rogai por nós. Auxílio dos refugiados, rogai por nós. Consoladora dos aflitos, rogai por nós. Auxílio dos cristãos, rogai por nós. Rainha dos anjos, rogai por nós. Rainha dos patriarcas, rogai por nós. Rainha dos profetas, rogai por nós. Rainha dos apóstolos, rogai por nós. Rainha dos mártires, rogai por nós. Rainha dos confessores, rogai por nós. Rainha das virgens,
rogai por nós. Rainha de todos os santos, rogai por nós. Rainha concebida sem pecado original, rogai por nós. Rainha assunta ao céu, rogai por nós. Rainha do Santo Rosário, rogai por nós. Rainha da Família, rogai por nós. Rainha da Paz, rogai por nós. Cordeiro de Deus, que tirais o pecado do mundo, perdoai-nos, Senhor. Cordeiro de Deus, que tirais o pecado do mundo, ouvi-nos, Senhor. Cordeiro de Deus, que tirais o pecado do mundo, tende piedade de nós. Oremos. Senhor nosso Deus, concedei-nos sempre saúde de alma e corpo, e fazei que, pela intercessão da Virgem Maria, libertos das tristezas presentes, gozemos das alegrias eternas. Amém. Agora 4h53, horário de Brasília. Agradecemos muito a você que rezou conosco o Santo Rosário, o Rosário em seu lar. Muito obrigado pela sintonia, pela participação, pela sua oração que mantém a nossa obra. Um abraço carinhoso. Vamos ficar juntos no programa Fogão de Lenha daqui a pouquinho, às 6 horas, às 5 horas até às 6. Eu, Leandro Barsan e também Pedro Henrique. Obrigado, Pedro. Paz e bem. Salve Maria Imaculada.

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2: Louvai-o por suas obras magníficas. Louvai-o por sua imensa grandeza. Todo ser que respire, louve o Senhor. Salmo 150.
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6: Eu sou aqui de joelho perante Jesus. Eu olho para ele, perguntando a ele o que eu devo falar para você. Ele me diz que está feliz de ter você como Emilite. Porque você tem no coração um sonho dele, que é conquistar o mundo inteiro ao Pai. E ele indicou o caminho, caminhou ele mesmo. Portanto, ele te diz, estou com você, vamos juntos. E olha que está ao teu lado, está a minha mãe. Ela tem esta missão de ser a tua mãe, de conduzir para esse caminho de evangelização. Sabe que ela foi para mim. Eu que sou Deus, foi aquela força humana, aquele amor encarnado, aquela ternura que me despertou para este mundo humano e que eu acabei de amá-lo cada vez mais, ao ponto de dar a vida e a vida por ele. Estou convidando você a continuar esse caminho. Não tenha medo, eu te escolhi. Fui eu que te coloquei nas mãos dela. Eu te coloquei no coração a sabedoria, o amor, a força, a ternura. Preciso de você como eu precisei dos apóstolos. Eu te abençoo. Força e coragem.

0: obrigado pela sua audiência. Sejam bem-vindos.
1: Cinco horas.
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3: Web Rádio Principal FM, e a hora certa.
4: 5 horas em ponto.
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2: E a temperatura?
6: 9 graus.
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1: Alô, alô, minha gente boa. Está no ar o Viola Brasil. Com quem? Eu, Faber Piper, trazendo o melhor do sertanejo raiz para embalar o seu dia. Prepare o coração e sintonize a alegria, porque aqui a emoção é garantida. Lembre-se, a vida é feita de momentos simples. Vamos celebrar cada um deles com muita música e paixão. E para começar com tudo, no clima do campo e da cidade, vem aí Caboclo na Cidade de Dino Franco e Moura aí. Fique ligado e curta essa viagem sonora comigo.

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E aí, galera do Viola Brasil? Acabamos de curtir faz um ano com Chitãozinho e Chororó. Sabia que eles foram os primeiros sertanejos a lotar o Maracanã? Agora fica ligado que vem aí Velha Fazenda com Lourenço e Lourival, uma dupla que começou na roça e conquistou o Brasil inteiro. Aqui é o Faber Piper. Só

0: de sala.
1: Eita, que energia no som do trio Parada Dura com Resto de Amor. Sabia que eles começaram a carreira em São Paulo nos anos 70 e são ícones do sertanejo raiz. Você está no Viola Brasil com Faber Papper. E já prepara o coração, porque vem aí Cristiane e Ralph com O Que Tiver Que Vir Virar, a dupla que já gravou até com Roberto Carlos. Olha só que história.

0: Eba, galera, acabou de tocar Casinha Velha com Cacique Pajé. Sabia que essa dupla começou tocando em festas de família antes de estourar no sertanejo raiz? Aqui é o Faber Piper no Viola Brasil, seu programa de coração. Agora já vai preparando, que vem intervalo com muita energia pra você.
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5: Principal FM informa a hora certa.
6: 5:31.
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14: Principal FM informa a hora certa.
15: 5:32.
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17: E a temperatura?
18: 9 graus.
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0: Eita, Brasil. Minha gente, aqui é o Faber Piper de volta no Viola Brasil, pronto pra animar seu dia. Agora segura essa vibe com Asa Delta do Cesar e Paulinho, que vem voando alto pra você.
20: Marcou muito a nossa carreira e nos deu o primeiro disco de ouro.

Eita, que charme acabou de passar com Tonico e Tinoco na nossa chalana. Sabia que eles são considerados os reis do sertanejo raiz? Aqui no Viola Brasil, com Faber Pátria, a festa não para. Já prepara o coração, que vem aí o trio Parada Dura com Avião das Nove. E olha só, você sabia que eles começaram a carreira tocando em pequenos festivais rurais? Fica ligado.

Eita, que energia boa essa 302 do peão carreiro e praense. Você sabia que eles começaram tocando em festas de rodeio antes de conquistar o Brasil? Aqui no Viola Brasil com Faber Piper, vamos de cara para o vai e vem do carreiro, de Milionário e José Rico, que são ícones do sertanejo raiz e já faturaram prêmio até por suas letras cheias de tradição.

0: Rita, que energia boa com o trio Parada Dura cantando O Último Adeus ao vivo. Você sabia que eles são ícones do sertanejo raiz desde os anos 70, sempre mantendo a tradição e o coração na música? Aqui é Faber Piper no Vilola Brasil, trazendo o melhor do nosso estilo. Agora, vamos para o intervalo rapidinho. Já já volto com mais moda de viola pra você.
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4: E a temperatura?
2: 8 graus.
5: 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E a hora certa?
2: 6:03.
6: Bom dia, filhos amados. Bom dia, povo de Deus querido, nessa sexta-feira. Vamos juntos rezar, pedir e suplicar a Deus as graças necessárias, as bênçãos de Deus sobre nós. Jesus misericordioso, olhai para o peso de nossos fardos e o jugo de nossa vida. Libertai-nos, Senhor, Pai, Filho e Espírito Santo. Amém. Jesus misericordioso, eu confio e professo na tua misericórdia. E é movido por este desejo que apresento neste momento de oração minhas preces, súplicas, mas principalmente minha ação de graças. Graças recebidas, não por ser merecedor, pois tenho consciência que não sou digno, mas fruto de tua bondade e de tua infinita misericórdia, Jesus. Louvado sejas por todas as bênçãos derramadas. Jesus, o dia começa. E entrego todo este dia pedindo a vossa misericórdia. Fortalece-me, ajude-me no discernimento e mesmo nos momentos de dificuldades, que a vossa misericórdia seja maior que os problemas. Quero colocar, Senhor, este dia diante de teus olhos. Quero apresentar minhas queixas, dificuldades, sofrimentos, unindo-me a todas as pessoas que sofrem e que confiam no teu poder misericordioso. Jesus, movido pela misericórdia, acolheste as multidões. Tomado de compaixão, atendestes a todos e a cada um, libertando-os, curando-os. É por isso, Jesus, que coloco o dia de hoje, cada passo, cada decisão, cada agir, movido pela mesma compaixão, Senhor, atenda as minhas preces, escute os meus apelos. Jesus, acolhe de modo particular os doentes, os acamados, os que vão para a cirurgia, os que se recomendaram às orações. Misericórdia, Jesus, para com os desempregados. Misericórdia, Jesus, para os que estão em crise de matrimônio. Misericórdia, Jesus, para os que estão depressivos. Jesus, eu confio na vossa misericórdia. Pai nosso, que estais no céu, santificado seja o vosso nome, venha a nós o vosso reino. Seja feita a vossa vontade, assim na terra como no céu. O pão nosso de cada dia nos dai hoje. Perdoai-nos nas nossas ofensas, assim como nós perdoamos a quem nos tem ofendido. E não nos deixeis cair em tentação, mas livrai-nos do mal. Amém. Jesus, eu confio na vossa misericórdia. Bom dia a todos.
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8: Sexta-feira, 19 de junho de 2026, está entrando no ar mais uma edição do Café com Notícias. Eu sou Kleber Salles e a partir de agora você vai ficar muito bem informado. As últimas notícias, os últimos destaques do Brasil e do mundo, você vai ouvir agora no nosso Café com Notícias. Vamos para o primeiro bloco de reportagens desta manhã.
9: Aposentados e pensionistas têm até sábado para contestar descontos de associações feitos sem autorização nos benefícios do INSS. O pedido pode ser registrado pelo aplicativo Meu INSS ou nas agências dos Correios. Quem identificar cobranças indevidas precisa fazer a contestação, etapa obrigatória para aderir ao acordo administrativo de devolução oferecido pelo governo federal. Até agora, mais de 4 milhões e 700 mil beneficiários já receberam ressarcimentos, que somam mais de 3 bilhões e 200 milhões de reais em todo o país. Depois que a contestação for aceita, o segurado poderá formalizar a adesão ao acordo. A partir daí, o valor corrigido é depositado diretamente na conta em até 3 dias úteis. Mesmo após o fim do prazo, ainda será possível aderir ao acordo. Mas atenção! Quem não contestar dentro do período não poderá participar do ressarcimento. Para ter direito à devolução de valores descontados entre março de 2020 e março de 2025, é preciso seguir alguns passos. Primeiro, verificar se houve desconto irregular pelo Meu INSS, pelo telefone 135 ou nos Correios. Em seguida, registrar a contestação informando a cobrança não autorizada. Depois é necessário aguardar a análise. A entidade responsável tem até 15 dias para responder. Se a entidade não responder ou apresentar documentação irregular, como assinatura falsa, o sistema libera a opção para adesão ao acordo. Esse procedimento só pode ser feito pelo Meu INSS ou nos Correios. Para públicos específicos, como indígenas, comunidades quilombolas e idosos com mais de 80 anos, o ressarcimento é automático, sem necessidade de solicitação. E um alerta importante, o INSS não envia links nem mensagens pedindo dados pessoais. O Instituto também não cobra taxas nem utiliza intermediários. Toda comunicação oficial acontece apenas pelo Meu INSS, pelo site gov.br, pelo telefone 135 e nas agências dos Correios. Da Rádio Nacional no Rio de Janeiro, Tatiana Alves.
10: Em vez de focar em diagnósticos, características ou limitações, por que não falar sobre respeito e acolhimento às pessoas com autismo? É justamente o que propõe o Dia do Orgulho Autista, celebrado neste 18 de junho. Mas para falar disso, é preciso entender o conceito de neurodiversidade. A ideia de que o nosso cérebro pode funcionar de muitas formas diferentes e que isso não é doença, não precisa de cura, é natural. Para quem faz parte do espectro autista ou quem acolhe filhos nessa situação, a data é uma oportunidade de ensinar que existem muitas formas de perceber e vivenciar o mundo. É o que pensa a moradora de Brasília, Aline Cana Verde, mãe do pequeno Enzo, de 6 anos, do espectro autista.

0: que conscientização, é preciso de inclusão na prática. Um exemplo disso está nas escolas. Nessas datas, é comum fixar em cartazes com colagens de conscientização e laços coloridos que simbolizam o autismo. Mas, na prática, o estudante autista participa das aulas no cantinho da sala, pintando desenhos, sem uma atividade adaptada, o que é um direito previsto em lei. Inclusão é a palavra-chave também para Ana Aguiar, que é médica psiquiatra e foi diagnosticada com autismo já na fase adulta. Quando fala do Dia do Orgulho Autista, Ana se emociona e destaca que pessoas do espectro têm potencialidades, mas também direito a ferramentas de inclusão.
1: O autismo é uma deficiência que se faz necessária algumas adaptações para que possamos exercer as nossas funções sem entrarmos em exaustão. Nós somos plenamente capazes, desde que tenhamos em nossas mãos as ferramentas corretas para funcionarmos. Esse é o orgulho que eu carrego. Eu consegui encontrar ferramentas. Quando as ferramentas são dadas a qualquer autista, você vê a diferença.
0: Um mundo que processa estímulos, sons e cores de um jeito único, mas que na maioria das vezes não tem cara nem gestos estereotipados. Em muitos casos, para identificação, é comum o uso do colorido cordão autista. Também existe o colar de girassol, usado por pessoas que têm deficiências ocultas ou invisíveis, como o TEA. O cordão foi criado pela organização Hidden Disability Sunflower, cuja diretora para a América Latina, Flávia Calafange, comenta o uso do acessório pela própria filha e o quanto isso pode ajudar milhares de famílias.
2: Foi tanto o impacto que o cordão de girassol causou na vida dela que na primeira semana ela não queria tirar o cordão nem para dormir. As pessoas que reclamavam que ela era agitada começaram a perguntar o nome dela, para onde que ela ia viajar. O mundo para ela realmente mudou. Ele pode ser muito libertador para as famílias que têm medo de sair com seus filhos, né? Ou para pessoas que têm medo de sair sozinha de casa. Se você está com ele, você vai receber empatia, respeito, solidariedade e paciência. O cordão pode tirar do isolamento social muitas famílias.
0: Ouvir cada um desses relatos pode ajudar a entender que o mundo não precisa e nem deve ser exaustivo para as famílias de pessoas com autismo. É entender que o orgulho autista combate o estigma, os estereótipos e foge de espaços limitados, sem escuta, sem acolhimento e sem inclusão. O mundo que o orgulho autista espera e do qual tem direito é onde todas as formas de existir sejam respeitadas. Com produção de Bel Pereira, da Rádio Nacional em Brasília, Sayonara Moreno.
3: Uma das seleções que tem chamado a atenção nessa Copa do Mundo é a República Democrática do Congo. O país volta a disputar o Mundial após 52 anos de ausência e ainda traz lembranças doloridas do período da ditadura. Por isso, seu retorno foi tratado como uma das grandes histórias humanas do torneio. A República Democrática do Congo ainda se chamava Zaire quando participou de sua primeira Copa em 1974, disputada na Alemanha Ocidental. Na época, o país vivia uma das ditaduras mais brutais da África. E o ditador Mobutu Seko usava o futebol como ferramenta de propaganda política para promover o nacionalismo e seu regime. Para motivar os jogadores a se classificarem para o torneio, Mobutu prometeu carros, casas e grandes prêmios financeiros. Logo no primeiro jogo, o então Zaire perdeu para a Escócia por 2-0. Na partida seguinte, sofreu uma das maiores goleadas da história das Copas, perdendo por 9-0 para a antiga Iugoslávia. Antes do último jogo da fase de grupos contra o Brasil, os jogadores descobriram que não iam receber os prêmios prometidos pelo regime. Revoltados, ameaçaram não entrar em campo. Foi então que veio o ultimato. O ditador Mobutu Seko ameaçou os jogadores e suas famílias de morte, obrigando-os a jogar e avisando que, se perdessem por mais de 3 gols, não voltariam para casa vivos. A ameaça foi repassada à seleção africana por militares que estavam na Alemanha para acompanhar o desempenho da equipe. Os congoleses entraram em campo aterrorizados. Aos 33 minutos do segundo tempo, o Brasil já tinha marcado 3 gols. Mas um decretaria a sentença de morte. Foi quando foi marcada uma falta para a seleção brasileira. Enquanto Rivelino se preparava para cobrar, o zagueiro Muepo Ilunga correu para fora da barreira e chutou.

0: a bola antes da cobrança. O juiz romeno Nicolae Hainea interrompeu a partida e deu cartão amarelo ao jogador. Por muito tempo, a imprensa e o público zombaram desse lance, afirmando que Ilunga fez a manobra por desconhecer regras básicas ou por falta de disciplina. Somente anos depois, historiadores e o próprio zagueiro revelaram que a atitude foi tomada para salvar sua própria vida e a de seus companheiros de time. Com o fim da ditadura de Mobutu na década de 90, o país adotou o nome de República Democrática do Congo. Agora a seleção congolesa pode jogar com a tranquilidade de não ser oprimida por um regime brutal. Os africanos marcaram seu primeiro gol em Copas do Mundo nessa quarta-feira, dia 17, quando empataram por 1-1 contra Portugal. De Brasília, para a Rádio Agência Nacional, Hilton Pimentel.
1: Continue ligado, depois do intervalo estaremos de volta com o segundo bloco do Café com Notícias desta sexta-feira.
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1: Estamos de volta aqui no nosso Café com Notícias e vamos para o segundo bloco de informações desta manhã de sexta-feira.
6: O deputado estadual Val Ceasa e o ex-vereador do Rio de Janeiro, Ulisses de Almeida Marins, são alvos nesta quinta-feira de uma operação da Polícia Civil e do Ministério Público do Rio contra agentes públicos suspeitos de ligação com o Terceiro Comando Puro, a segunda maior facção do tráfico no estado. Também foi alvo de busca o ex-assessor parlamentar e atual funcionário de uma empresa pública de energia, Michael Johnny Viana de Azevedo. Em pronunciamento na Alerge, Assembleia Legislativa do Rio de Janeiro, o deputado Val Ceasa falou sobre a operação.
7: Trabalho de domingo a domingo e honro meus compromissos. Para você saber se a pessoa tem envolvimento com coisas erradas, é só perguntar à população. Eu trabalho de domingo a domingo, dando dignidade aos mais carentes do Rio de Janeiro, as pessoas que precisam do poder público para a gente melhorar a vida das pessoas. E estou sofrendo essa perseguição política, mas Deus e a justiça vai provar que a gente é gente de bem.
6: Ao todo, são cumpridos 14 mandados de busca e apreensão expedidos pelo órgão especial do Tribunal de Justiça do Rio, na Alerge, na Ceasa e em outros endereços na capital fluminense e no Espírito Santo. Segundo a Força-Tarefa, parlamentares teriam procurado a Polícia Militar para obter informações sobre uma operação sigilosa destinada à demolição de imóveis utilizados pela organização criminosa em Parada de Lucas, região conhecida como Complexo de Israel, na zona norte do Rio. A investigação mostrou ainda que eles teriam utilizado sua influência para argumentar que os imóveis eram destinados à prestação de serviços sociais, o que, conforme as apurações, não correspondia à realidade. A ação policial acabou sendo adiada. Em nota, a Alerge informou que acompanha a operação desta quinta-feira pelo Ministério Público e que reforça seu compromisso com a transparência e coloca-se à disposição para prestar toda a colaboração necessária ao andamento das investigações. A Prefeitura do Rio informou em nota que o ex-vereador Ulisses de Almeida Marins não integra seu quadro de servidores e que os atos publicados no dia 10 de novembro de 2025 foram tornados sem efeito no dia 17 de novembro de 2025, pois o município possui, desde 2021, um setor na Secretaria de Integridade que analisou e reprovou a sua nomeação. Procurada, a Polícia Militar não respondeu até o momento. Também não conseguimos contato com a defesa dos citados. Da Rádio Nacional, no Rio de Janeiro, Solimar Luz.
8: A Polícia Federal realiza nesta quinta-feira a nona fase da Operação Compliance Zero, que investiga fraudes bilionárias no Banco Master do empresário Daniel Vorcaro. A ação apura suspeitas de corrupção envolvendo um agente público com prerrogativa de foro em um esquema de irregularidades em instituições do sistema financeiro nacional. Os agentes cumprem 18 mandados de busca e apreensão nos estados da Bahia, São Paulo e no Distrito Federal. Também são cumpridas outras medidas cautelares, como a proibição de contato entre os investigados e a suspensão de passaportes. A operação foi autorizada pelo ministro André Mendonça do Supremo Tribunal Federal. A Polícia Federal apura os crimes de corrupção passiva, corrupção ativa e lavagem de dinheiro. Da Rádio Nacional em Brasília, Renato Ribeiro.
9: O presidente do Senado, Davi Alcolumbre, saiu em defesa do líder do governo na casa, o senador Jax Wagner, um dos alvos da nona fase da Compliance Zero, deflagrada nesta quinta-feira. Disse que ele não pode ser condenado antes das investigações concluídas e prestou solidariedade ao colega senador.
10: Meu apoio, a minha solidariedade integral a um colega senador da República, e eu tenho a convicção que no decorrer do processo as verdades do senador Jax Wagner virão à tona e elas serão comprovadas e um dia elas serão julgadas. E é lá nesse dia que a pessoa pode ser condenada ou inocentada.
9: O ministro da Fazenda, Dario Durigan, também comentou o assunto.
11: Eu tenho aqui uma relação institucional e profissional com o líder Jax Wagner muito boa. Eu confio no Jax Wagner e acho que ele vai ter oportunidade e espaço para se defender.
9: Dario Durigan ainda falou sobre outra operação da Polícia Federal que cumpriu também nesta quinta-feira 14 mandados de busca e apreensão em 3 estados, Pernambuco, Ceará e São Paulo. É a Conto da Sorte, que mirou em mais de 30 empresas que atuavam no ramo das bets ilegais. A movimentação disso tudo, 50 bilhões de reais. Foram apreendidos bens no valor de 145 milhões para restituição dos cofres públicos. Durigan explicou como o esquema funcionava e disse que essas empresas chegaram ao ponto de atuar para conseguir autorização de funcionamento por parte de municípios, o que não pode, não é competência deles.
11: É um município pequeno no interior do Rio Grande do Norte, chamado Bodó, que por um momento conferiu uma autorização para esse grupo de empresas, para essa BET. Depois foi cassado a nosso pedido no Supremo. O Supremo Tribunal Federal disse que não há competência para município autorizar jogos e apostas no país. Mesmo assim, houve uma sequência de operação por parte dessa empresa, em que a gente constatou, então, desde a autorização até hoje, uma movimentação de até 50 bilhões. Os mandados de busca e apreensão hoje vão nos permitir esclarecer e apurar melhor esse valor.
9: Durante as investigações, as autoridades encontraram movimentação financeira incompatível com os rendimentos, o que mostra que haveria crimes como sonegação fiscal e lavagem de dinheiro. Da Rádio Nacional em Brasília, Priscila Mazenotti.
8: O Supremo Tribunal Federal retoma nesta quinta-feira o julgamento do recurso que pode anular o processo que absolveu o empresário André de Camargo Aranha da acusação de estupro contra a influenciadora digital Mariana Ferrer. O crime teria acontecido em 2018 na boate Café de la Musique, em Florianópolis, em Santa Catarina. A defesa da influenciadora recorreu ao Supremo, alegando que as humilhações sofridas durante a audiência de instrução justificam a anulação da absolvição do empresário. As imagens da audiência viralizaram nas redes sociais. Na época, Mariana foi ouvida na condição de vítima e passou por situação de constrangimento provocadas pelo advogado do acusado. Ele questionou as roupas e a vida sexual de Mariana, submetendo a influenciadora a um processo de revitimização. As falas e o comportamento do advogado, no entanto, não foram repreendidos nem contestados pelo juiz responsável pelo caso. Nessa quarta-feira, foram ouvidas as sustentações orais da acusação e da defesa. O advogado Júlio César Ferreira da Fonseca, representante de Mariana Ferrer, afirmou que ela foi vítima de ataque perverso durante as audiências do caso.
12: Ele exibiu fotos pessoais e profissionais de Mariana, dizendo que algumas posições seriam ginecológicas. Essa aqui que você está com um dedinho na boca, insinuando um cunho nitidamente sexual. Ele questionou a vida pessoal de Mariana, tais como ela ter perdido o emprego, está com o aluguel atrasado, está desempregada, além de insinuar que ela usava o caso para ganhar seguidores e fama nas redes sociais. Estamos diante de um ataque gratuito e perverso contra uma vítima de crime sexual que chegou ao ponto de implorar o respeito.
8: Já a advogada Dora Cavalcante, representante do acusado, defendeu que a absolvição seja mantida.
13: Seria impossível superar os motivos que levaram à absolvição do recorrido em primeiro grau com o pedido de absolvição apresentado pelo Ministério Público diante de um acervo probatório construído não só na fase de investigação, mas ao longo de uma instrução profunda e cuidadosa, que deixou impossível sustentar a tese hipotética da denúncia. E digo isso porque o recorrido não foi absolvido, este não é o lastro da sentença absolutória e tampouco do acórdão que mantém a absolvição.
8: Nesta quinta-feira, o julgamento será retomado com o voto do relator, o ministro Alexandre de Moraes, seguido pelos demais ministros da corte. Da Rádio Nacional em Brasília, Renato Ribeiro.
1: Continue ligado, depois do intervalo estaremos de volta com o nosso terceiro bloco do Café com Notícias desta sexta-feira. A gente volta já já.
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1: Estamos de volta no Café com Notícias desta sexta-feira. As informações do Brasil e do mundo você confere aqui. Notícias para este dia 19 de junho de 2026.
8: O líder do governo, o senador Jax Wagner, do PT da Bahia, e o empresário Augusto Lima, ex-sócio do Banco Master, foram alvos nesta quinta-feira da nona fase da Operação Compliance Zero da Polícia Federal. Foram cumpridos 18 mandados de busca e apreensão nos estados da Bahia, São Paulo e no Distrito Federal. Na capital federal, os agentes foram ao Brasília Palace Hotel, onde mora o senador. O parlamentar é apontado como beneficiário central de pagamentos, benefícios e aquisições patrimoniais vinculadas a Augusto Lima ou ao Banco Master, por intermédio de familiares e pessoas de confiança. É o caso da compra de um apartamento de R$2.400.000 em Salvador, além de pagamentos e repasses de mais de R$5 milhões à ABN Financeira, ligada à família do parlamentar. Os agentes também apuram a atuação de Jax Wagner no Senado em temas de interesse do Banco Master. Por exemplo, crédito consignado, aumento do limite de cobertura do FGC, o Fundo Garantidor de Créditos, além da fiscalização e do controle da operação de aquisição do Banco Master pelo BRB, o Banco de Brasília. A operação foi autorizada pelo ministro do Supremo Tribunal Federal, André Mendonça, que determinou ainda a suspensão de passaportes e a proibição de contato entre os investigados. Segundo a PF, a relação entre Jax Wagner e Augusto Lima seria antiga, próxima e marcada por elevado grau de confiança. Há registros de mensagens, áudios, chamadas de voz, além de encontros presenciais, viagens em jatinhos particulares e interações familiares. Outras 10 pessoas são alvos da operação, que investiga crimes financeiros, de corrupção, de lavagem de dinheiro e de organização criminosa. Em nota, os advogados de Augusto Lima disseram que a operação da Polícia Federal era desnecessária e que o empresário sempre atuou dentro dos limites da lei, com transparência, responsabilidade técnica e observância das normas que regem o sistema financeiro e a administração pública. Já o PT divulgou nota em que afirma que tem confiança no senador Jax Wagner e que ele esclarecerá todos os fatos, comprovando sua inocência. Manifesta também o apoio às apurações envolvendo o Banco Master e que os crimes cometidos precisam ser apurados e os responsáveis penalizados, já que a sociedade tem direito de saber a verdade. A reportagem entrou em contato e aguarda a defesa do senador Jax Wagner. Da Rádio Nacional em Brasília, Renato Ribeiro.
14: A Receita Federal vai pagar em 15 de julho um lote especial de restituição automática do Imposto de Renda da Pessoa Física. A medida contempla contribuintes que tiveram imposto retido em 2024, mas não tinham obrigação de entregar a declaração. A consulta pode ser feita a partir do dia 8 de julho pelo serviço Meu Imposto de Renda, no aplicativo do Fisco ou no site gov.br/Receita Federal. Serão pagas restituições de até R$ 1.000, que contemplam cerca de 4 milhões de pessoas, com liberação aproximada de R$ 500 milhões, segundo o Leão. Com informações da Agência Brasil, da Rádio Nacional em Brasília, Osama Elgauri.
15: No mês do orgulho, o estado de Goiás inicia mais uma edição de um dos principais eventos do país, que une o cinema e as pautas da comunidade LGBTQIAPN+. Começa nesta quinta-feira a 12ª edição do Festival Internacional de Cinema da Diversidade Sexual e de Gênero de Goiás, o Digo Festival. Até o próximo domingo, Goiânia e a cidade de Anápolis recebem simultaneamente a programação que reúne 52 filmes selecionados entre obras internacionais da Argentina, Chile, Peru e Espanha e de realizadores das 5 regiões brasileiras. Na capital goiana, a programação será distribuída entre o Centro Audiovisual da FUNAI, o Cinecultura e o Teatro Zabriskie. Em Anápolis, a programação se concentra no Cine Prime. Em Goiânia, a abertura do evento acontece logo mais às 18h, no Centro Audiovisual da FUNAI, e será dedicada a uma das novidades do festival, a mostra Digo Prompt, voltada para curta-metragens produzidos com inteligência artificial e filmes em formato vertical. Após a mostra, acontece a exibição do longa O Brilho Que Você Tem, com direito a bate-papo com a equipe do filme. E como estamos em período junino, o primeiro dia será encerrado com a apresentação da quadrilha LGBT+, Cores Juninas. Já em Anápolis, a programação abre também nesta quinta no Cine Prime, a partir das 19h, com a exibição do longa argentino Amor Trava, de Lucrécia Mastrangelo, seguido da coprodução Estados Unidos-Israel, A Man Walks Down the Street, de Yuval Haddad. Entre sexta e domingo, a programação será dedicada às mostras competitivas de curtas nacional, internacional, Goiás e Prisma, além de outras dedicadas a longas brasileiros e estrangeiros. Reforçando o compromisso do festival em utilizar não só o audiovisual como ferramenta de conscientização e promoção dos direitos humanos, mas também outras linguagens e discursos, a programação contará ainda com espetáculos de teatro, debates, lançamento de livros, oficinas, dentre outros eventos. Os horários e venda de ingressos estão disponíveis no site digofestival.com.br. Da Rádio Nacional em São Luís, Madison Euler.
16: A liberdade não tem prazo de validade. Esse é o lema da campanha Junho Violeta de 2026, que conscientiza a população sobre as formas de violência contra a pessoa idosa. No Brasil, há um aumento de denúncias relacionadas às violações de direitos das pessoas idosas. Segundo o Ministério dos Direitos Humanos e da Cidadania, entre janeiro de 2024 e abril de 2026, foram registradas mais de 435 mil denúncias relacionadas a violações de direitos de pessoas idosas. Para efeito de comparação, só nos primeiros 4 meses de 2026 foram contabilizadas 75.700 denúncias contra 58.296 no mesmo período do ano passado, um aumento de 29,85%. Apesar dos números alarmantes, a maior parte das vítimas não denuncia as violações, muitas vezes por medo de retaliações. A servidora da Secretaria Nacional dos Direitos da Pessoa Idosa, Mayra Magalhães, explica as diferentes formas de violência.
17: A violência interpessoal contra pessoas idosas refere-se a qualquer ato, único, repetido ou a omissão de uma ação devida que cause dano, sofrimento ou angústia a uma pessoa idosa, ocorrendo no âmbito de uma relação de confiança, familiar ou comunitária. Por exemplo, violência física, psicológica, violência financeira ou patrimonial, negligência ou abandono, violência sexual.
16: De acordo com o Observatório Nacional dos Direitos Humanos, os tipos mais recorrentes são as violações físicas, psicológicas e a negligência, cometidas em sua maioria contra mulheres de idades entre 70 e 74 anos. Os principais suspeitos são membros da família. Esses crimes têm punições previstas no Estatuto da Pessoa Idosa, como destaca Mayra Magalhães.
17: A legislação brasileira prevê tanto sanções administrativas e civis quanto punições penais para quem viola os direitos da pessoa idosa. E as penas variam de detenção à reclusão, além de multa, dependendo da gravidade. Além das esferas criminais para indivíduos, o Estatuto prevê punições severas para instituições também, como instituição de longa permanência que violam os direitos das pessoas idosas. E exemplos de sanções, nós temos multas, interdição do estabelecimento, proibição de contratar com o poder público e o afastamento de dirigentes.
16: O alerta também é direcionado para os canais Disque 100, que funciona 24 horas e as denúncias podem ser anônimas, delegacias, Ministério Público, além do Centro de Referência de Assistência Social e do Centro de Referência Especializado de Assistência Social. Sob supervisão de Fábio Cardoso, da Rádio Nacional do Rio de Janeiro, João Barbosa.
1: Fique ligado, depois do intervalo estaremos de volta no último bloco do Café com Notícias desta sexta-feira.
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18: 8 graus.
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1: Estamos de volta no último bloco do Café com Notícias, edição desta sexta, 19 de junho de 2026.
19: Nova lei de imigrações em Portugal mudou o processo de entrada e permanência para estudantes brasileiros. A aprovação da proposta de lei no parlamento português foi viabilizada pelo voto decisivo dos deputados do Partido Social Democrata, da centro-direita, na semana passada. A nova lei cria mecanismos de controle mais rígidos de estrangeiros e de combate à imigração ilegal. Para que um estudante estrangeiro, incluindo brasileiros, consiga obter autorização para entrar, a lei exige um visto de residência emitido antes da viagem. E apenas os estudantes com matrícula ativa poderão receber a concessão de residência em território português. Além disso, é obrigatório também ter um seguro-saúde ou estar ligado ao Serviço Nacional de Saúde do país europeu. Os estudantes que não cumprirem esses requisitos de entrada estarão sujeitos a uma triagem, recolhimento de dados biométricos e verificação de antecedentes criminais em base de dados internacionais. A Agência para Integração, Migrações e Asilo também passa a realizar acordos com prefeituras e outros órgãos públicos para que o imigrante renove a residência no próprio local. Os pedidos de autorização deverão ser decididos em até 90 dias, com prorrogação máxima de 30 dias em casos mais complexos. De acordo com o balanço anual da educação de Portugal, o total de imigrantes no país europeu duplicou entre 2021 e 2025. Os brasileiros são o maior grupo. No ensino público não superior, quase a metade dos estrangeiros são brasileiros, cerca de 77 mil estudantes. Da Rádio Nacional em São Luís, Gabriel Corrêa.
20: Com a chegada do El Niño, o governo federal articula ações com estados e municípios para preparar o país e a população para possíveis eventos extremos no segundo semestre. Segundo o ministro Valdez Goz, o diálogo entre os entes federativos é permanente. De acordo com o ministro, mesmo com a experiência e os avanços tecnológicos, é difícil prever com exatidão o impacto desses eventos extremos. Por isso, é preciso se antecipar.
21: Que o combustível nos sistemas isolados de energia, para 3 meses de uso, 4 meses de uso, chegue antes da estiagem chegar. Que alimentos que possam ser guardados, né, preservados ali na comunidade, nos mercantis, nos comércios, porque para quando chegar no período mesmo da estiagem, muitos casos você só vai ter acesso por helicóptero.
20: O ministro Valdez Goz participou do programa Bom Dia Ministro da EBC nesta quinta-feira. Ele destacou o sistema Defesa Civil Alerta, que não exige cadastro da população, e reforçou a importância de que os planos cheguem ao conhecimento das pessoas.
21: Se uma autoridade emite um alerta, você tem que respeitar. Agora, para você respeitar, você tem que conhecer, conviver, você tem que participar, você tem que aprender a lidar com aquilo. Então, nós chamamos de cultura do risco. O Brasil está se organizando cada vez mais e criando uma cultura do risco.
20: De acordo com o IMET, as condições do El Niño já estão estabelecidas e o fenômeno deve se intensificar até o verão, podendo chegar a ser um dos mais fortes desde 1950. O El Niño pode provocar estiagem nas regiões norte e nordeste, enquanto o sul do país deve registrar chuvas acima da média. Da Rádio Nacional em Brasília, Gabriel Brum.
2: Último dia de preparação da seleção brasileira, visando o jogo de amanhã, 9:30 PM, contra o Haiti na Filadélfia, nos Estados Unidos. Técnico Ancelotti ainda tem algumas dúvidas no time, pode jogar o Danilo no lugar do Ibanez na lateral direita, o Fabinho pode ganhar uma vaga no meio de campo no lugar do Casemiro, o comando do ataque pode mudar, no meio o Luiz Henrique pode ganhar a vaga de Lucas Paquetá, mas tudo isso está na cabeça do treinador da seleção brasileira, ninguém pode garantir nada, até porque na última escalação ele só divulgou 3 horas antes do jogo. O lateral Danilo fala dessa situação de reserva e titular.
0: Outro dia dei uma entrevista e falei sobre não existir reserva e titular, talvez eu me expressei mal. Todo time existe um núcleo duro, onde existem ali 6, 7, 8 jogadores que são sim os jogadores titulares e que jogam sempre, e ali existem 3, 4 jogadores que estão sempre em uma rotação em base ao jogo, ao adversário e à estratégia, né? Hoje nós temos muito provavelmente um time 80% definido do que vai jogar, 70% definido do que vai jogar sexta-feira, e temos 3 jogadores, 4 que ainda não se sabe por vários motivos, por indecisão do treinador, por uma questão tática, por uma questão física, por mania do treinador. O treinador tem uma cabeça maluca, jogou, sabe bem, treinador às vezes tem escolhas e decisões que ninguém tem uma explicação lógica.
2: E se eu tivesse que arriscar uma definição para a seleção brasileira amanhã, seria Alisson, Danilo, Marquinhos, Gabriel Magalhães e Douglas Santos, no meio 2 volantes, Casemiro e Bruno Guimarães, e daí pra frente Luiz Henrique no lugar do Paquetá, e o ataque com o Vini Júnior, com o Rafinha, e aí vem a dúvida no comando do ataque, Matheus Cunha ou Igor Thiago. Acho que o Igor Thiago leva vantagem. Da equipe de esportes da Rádio Nacional, André Luiz Mendes.
18: A Polícia Federal devolveu ao acervo do Arquivo Nacional documentos históricos de natureza pública da época do Brasil Império, que haviam sido identificados em lotes anunciados em leilão. Entre os bens restituídos nesta quarta-feira está um documento datado de 1876, assinado por Duque de Caxias, patrono do Exército Brasileiro, e outro por José Tomás Nabuco Filho, pai do abolicionista Joaquim Nabuco, datado de 1865. Há também um conjunto do ano de 1876 relacionado ao Ministério dos Negócios da Guerra. Uma das folhas é datada de 25 de setembro de 1876 e assinada por Duque de Caxias, que à época chefiava o Ministério. O documento trata da ciência de ofício referente à inauguração de comunicação entre a Paraíba e Pernambuco. As peças foram avaliadas por uma equipe técnica do Arquivo Nacional, que reconheceu a proveniência e destinação pública, interditando a comercialização, com acautelamento dos itens para fins de preservação do patrimônio histórico brasileiro. O laudo descreve documentos dos anos de 1824, 1865 e 1876, originários de repartições públicas. Com a restituição, os documentos retornam à guarda do Arquivo Nacional no Rio de Janeiro, órgão responsável pela preservação, tratamento técnico e acesso ao patrimônio documental público federal, assegurando a conservação e destinação adequada ao interesse histórico e cultural da sociedade brasileira. Com informações da Agência Brasil, da Rádio Nacional no Rio de Janeiro, Cristiane Ribeiro.
22: A economia brasileira cresceu 0,1% em abril, na comparação com março, e 1,8% em relação ao mesmo período do ano anterior. No acumulado em 12 meses, a elevação foi de 2%, é o que aponta o monitor do PIB, apurado pela Fundação Getúlio Vargas, divulgado nesta quinta-feira. De acordo com a Fundação, o crescimento frente a março é resultado dos desempenhos da indústria e do setor de serviços, e apenas a agropecuária e o consumo do governo registraram retração. Ainda segundo a FGV, estes dados mostram que, embora a economia esteja estável, a maior parte de seus componentes tiveram um desempenho positivo, indicando certa resiliência em meio a um cenário de juros elevados e o aumento do preço do barril do petróleo, como uma das consequências da guerra no Oriente Médio. No trimestre móvel finalizado em abril, também foi registrado o crescimento. As atividades responsáveis foram o consumo das famílias, impulsionado principalmente por serviços, máquinas e equipamentos com desempenho positivo após 8 trimestres de retração, e exportações, que aumentaram 9,3%, devido principalmente aos produtos da indústria extrativa. Estima-se que o PIB acumulado neste ano até abril tenha sido de pouco mais de 4 trilhões e 300 bilhões de reais. Já a taxa de investimento em abril foi de 18%. O PIB mede os bens e serviços finais do país e serve para dimensionar o tamanho e o ritmo da atividade econômica. Da Rádio Nacional no Rio de Janeiro, Carolina Pessoa.
1: Termina aqui a edição desta sexta-feira do nosso Café com Notícias. Com a apresentação e a produção de Kleber Salles e com a nossa equipe de rádio jornalismo, com a produção e também participação da nossa equipe de repórteres, o Café com Notícias volta na segunda. Grande abraço para você e um ótimo final de semana. Até lá.
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26: Principal FM informa a hora certa.
27: 6:48.
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32: Principal FM, informa a hora certa.
38: 6:50.
35: 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E a temperatura?
38: 8 graus.
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1: A indústria brasileira de café solúvel se prepara para uma importante batalha nos Estados Unidos, onde defenderá o produto nacional em uma audiência pública no dia 6 de julho. O setor busca reverter a exclusão do café solúvel das isenções tarifárias propostas por Donald Trump, uma medida que pode resultar em uma taxação de até 37,5% e que, segundo a Associação Brasileira da Indústria de Café Solúvel, a ABICS, não tem lógica. A ABICS argumenta que os Estados Unidos dependem do café solúvel brasileiro, produzindo apenas 6% do que consomem internamente, e que a tarifa pode gerar impacto inflacionário. A mobilização é intensa, com a associação enviando manifestação escrita até 1º de julho, buscando proteger um dos importantes produtos do nosso agronegócio no mercado internacional.
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16: E a gente já está de volta com toda a energia aqui no Viola Brasil, seu programa sertanejo raiz com Faber Piper. Agora, prepare o coração que vem aí Folha Seca de Zico e Zeca. Só sucesso.

0: Brás.
1: E essa energia boa do Tião Carreiro e Pardinho na Viola Brasil. Você sabia que Tião era apaixonado por cavalos e sempre levava seu cavalo para os shows? Agora fica ligado que vem Preto Velho na sequência. Uma música que marca a força do verdadeiro sertanejo raiz com aquela pegada autêntica que só eles...

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1: Eita, que show foi essa flor do EP de Pedro Bento e Zé da Estrada, que é um dos maiores ícones do sertanejo raiz e que começou a carreira tocando em festas de família. Aqui no Viola Brasil com Faber Piper, agora já prepara o coração para Boiadeiro Errante de Lio e Léo, dupla que já conquistou o país misturando tradição e emoção na sanfona.

0: Eita, que Vibbou, Liu e Léo trouxeram com jeitão de caipira. E sabia que essa dupla começou tocando em festas de família antes de estourar no sertanejo raiz? Aqui no Viola Brasil com Faber Piper, a gente celebra essa tradição todo dia. Agora é a hora daquele intervalo rapidinho para você recarregar as energias. Já já a gente volta, fica ligado.
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2: Web Rádio Principal FM, e a hora certa.
3: 7 horas e 18 minutos.

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1: E a temperatura?
2: 8 graus.
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0: A República Tcheca e a África do Sul empataram por 1-1 pela segunda rodada do Grupo A da Copa do Mundo de 2026. Os tchecos saíram na frente logo no início da partida, com gol de Michal Sadilek, e dominaram boa parte do primeiro tempo. No entanto, a equipe europeia desperdiçou chances de ampliar a vantagem e acabou permitindo a reação dos sul-africanos. Na etapa final, a África do Sul cresceu no jogo e chegou ao empate aos 83 minutos. Teboho Mokoena converteu um pênalti marcado após toque de mão na área tcheca, garantindo um ponto para sua seleção. Com o resultado, as duas equipes somam apenas um ponto após duas rodadas e chegam à última rodada precisando vencer para manter vivas as chances de classificação às fases eliminatórias. 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
2: E a temperatura?
3: 8 graus. Em esclarecimento enviado ao ministro Alexandre de Moraes do Supremo Tribunal Federal nesta quarta-feira, a defesa de Jair Bolsonaro confirmou que a arma de fogo apreendida em uma blitz da Polícia Militar do Distrito Federal na última segunda-feira é de propriedade do ex-presidente. A pistola foi retida quando um veículo foi parado em um ponto de bloqueio na região administrativa de Taguatinga. Na abordagem, o motorista se identificou como servidor do Gabinete de Segurança Institucional da Presidência da República e disse que a arma pertencia a Jair Bolsonaro. Na mensagem ao STF, os advogados afirmam que o objeto constitui bem regularmente registrado em nome de Bolsonaro, com certificado expedido pelo Exército em 2019. A defesa ressalta que a pistola era mantida na residência de Bolsonaro, local de guarda compatível com a condição de proprietário. Além disso, aponta que, embora possuísse regularmente o armamento, as medicações psiquiátricas que vinham sendo ministradas ao peticionário, capazes de afetar sua cognição, e que inclusive foram determinantes no episódio do rompimento da tornozeleira eletrônica, levaram sua equipe de segurança, sem conhecimento prévio, a retirar o percussor da arma, tornando-a inoperante. Em seguida, a defesa relata que recentemente Bolsonaro constatou uma falha ao manusear a pistola. Sem conseguir identificar o problema, então Bolsonaro teria entregue a arma a Estácio Leite da Silva Filho, segundo o sargento do Exército, para realizar a manutenção necessária. Os advogados também afirmam que, apesar da condenação imposta ao ex-presidente por tentativa de golpe de Estado, não houve determinação judicial para entrega de armas, cancelamento de registros ou qualquer providência semelhante. A defesa conclui a manifestação alegando que a verificação do armamento decorreu exclusivamente da falha constatada em seu funcionamento, sem relação com a proximidade do término do período de prisão domiciliar humanitária.
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3: 7:22.
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15: 7:24.
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29: Eita, Viola minha Brasil. Gente, você está de volta no Viola Brasil com Faber Piper. E agora é hora de embalar o coração com Quebradas da Noite de Cristiane Hall. Vamos juntos.

0: Quedas.
1: Eita, que energia. Acabamos de curtir Quebradas da Noite com Cristiane e Ralph, dupla que começou a carreira ainda na adolescência e conquistou o Brasil com voz e emoção. Aqui no Asterisco Viola Brasil Asterisco com Faber Piper, o sertanejo raiz não para, segue com Ciema Dasas Galvão, que além da voz marcante, são referência no canto feminino do nosso sertanejo tradicional.

fica. Eita, que energia boa com Mão da Noite do Peão Carreiro e Zé Paulo. Sabia que o Peão já começou a tocar viola com apenas 8 anos? Aqui no Viola Brasil, com Faber Piper, a festa não para. Agora prepara que vem aí Morena Cheirosa do Belmonte e Amaraí. Dupla que adora surpreender os fãs com histórias das estradas.

0: foi com aquela energia que terminou o Carpideiro, do Tião Carreiro e Pardinho, meus amigos. Você sabia que Tião Carreiro foi um dos pioneiros a trazer a viola para o centro do sertanejo raiz? Aqui no Viola Brasil, com Faber-Piper, a tradição é nossa inspiração. Agora vamos para o intervalo, mas já já a música boa está de volta. Fique ligado.
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2: 7:51.
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4: E a temperatura?
2: 10 graus.
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1: A indústria brasileira de café solúvel se prepara para uma importante batalha nos Estados Unidos, onde defenderá o produto nacional em uma audiência pública no dia 6 de julho. O setor busca reverter a exclusão do café solúvel das isenções tarifárias propostas por Donald Trump, uma medida que pode resultar em uma taxação de até 37,5% e que, segundo a Associação Brasileira da Indústria de Café Solúvel, a ABICS, não tem lógica. A ABICS argumenta que os Estados Unidos dependem do café solúvel brasileiro, produzindo apenas 6% do que consomem internamente, e que a tarifa pode gerar impacto inflacionário. A mobilização é intensa, com a associação enviando manifestação escrita até 1º de julho, buscando proteger um dos importantes produtos do nosso agronegócio no mercado internacional.
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14: 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E a hora certa.
3: 7h55.
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13: E a temperatura:
3: 10 graus.
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17: 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Já voltamos com tudo aqui no Viola Brasil, seu ponto certo do sertanejo raiz. Agora, se prepara que vem na sequência Gitão Caboclo, de Lourenço e Lourival, pra animar ainda mais o seu...

Eita, que energia boa com Jair Rodrigues cantando Majestade o Sabiá. Sabia que Jair começou na música aos 14 anos vendendo discos na rua? Você está no Viola Brasil com Faber Piper. E já prepara o coração que vem aí Bruno e Marrone com Nova Flor dos Homens Não Deve Chorar ao Vivo. Dupla que é famosa por emocionar até as pedras com suas histórias reais.

0: De mim ao vivo, do João Paulo e Daniel, e sabia que essa dupla começou na moda de viola ainda adolescente. Aqui no Viola Brasil, com Faber Piper, a nossa paixão pelo sertanejo raiz não para. Agora, segura aí que vem o intervalo, mas já volta comigo que tem muito mais.
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4: Gana venceu o Panamá por 1 a 0 em Toronto, pela primeira rodada do Grupo L da Copa do Mundo de 2026. Em uma partida equilibrada e com poucas chances claras de gol, os panamenhos foram melhores no primeiro tempo, enquanto os ganeses cresceram na etapa final. O goleiro Lawrence Atizigi foi um dos destaques de Gana antes de deixar o campo lesionado no intervalo. Quando o empate parecia certo, Caleb Irenque apareceu nos acréscimos para decidir. Aos 95 minutos, ele completou um contra-ataque puxado por Brandon Thomas Asante e marcou o gol da vitória ganesa. Com o resultado, Gana somou 3 pontos importantes e se juntou à Inglaterra na parte de cima da tabela do Grupo L, enquanto o Panamá ficou em situação mais complicada na luta pela classificação.
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5: E a temperatura?
6: 9 graus. Depois da morte de Maria Eduarda Rodrigues de Freitas, de 21 anos, no último sábado, ao ser arremessada da Ponte do Esqueleto, em Limeira, São Paulo, a prefeitura da cidade começou um reforço das medidas de segurança na área, entre elas o fechamento de acessos irregulares. A jovem estava no local para um salto de rope jump e foi jogada de uma altura de cerca de 40 metros, sem estar presa às cordas do equipamento de segurança. Os instrutores responsáveis atuavam por uma empresa privada. O acesso ao local configura crime, pois não se trata de área de acesso público permitido, mas ainda assim continuava atraindo pessoas. A ação da prefeitura ocorre após o governo federal reconhecer sua responsabilidade pela área e solicitar apoio operacional do município para ampliar a proteção do espaço até a adoção de medidas definitivas. Segundo a Prefeitura de Limeira, uma intervenção mais ampla não havia sido executada antes devido às limitações operacionais por parte do governo federal. Já obras estruturais permanentes, como a construção de muros de contenção, manutenção das valetas e demais medidas de fechamento da área, permanecem sob responsabilidade do governo federal. A Secretaria do Patrimônio da União, órgão do Ministério da Gestão e da Inovação em Serviços Públicos, informou que vai reforçar a sinalização da área, deixando explícito que o acesso à ponte é proibido e passível de responsabilização e que também vai avaliar a implementação de novas barreiras físicas para dificultar a entrada de pessoas no local. A secretaria disse ainda que nunca autorizou nenhuma atividade na ponte e que vai continuar discutindo com os governos locais uma solução definitiva para ela, que poderá ser removida.
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8: 8:27.
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14: Alô, você de Áries. Sextou, né, bebê? Você pode usar seu carisma para fazer contatos no trabalho ou melhorar a interação com o público hoje. O astral ele vai mudar à tarde com a entrada do Sol em Virgem, sinal de que fica mais fácil mergulhar no serviço e correr atrás dos seus objetivos concretos. Bom, no amor, seu charme segue no modo turbo, né? Aumentando as chances de fisgar aquele crush ou curtir ótimos momentos com quem ama. O número da sorte hoje para vocês é o 4, a cor preto. Olha, talvez tenha que se desdobrar para lidar com algo envolvendo a família ou sua casa hoje, tá, Tourinho? Mas o Sol envia boas energias para lidar com tudo de maneira mais focada. O astro também avisa que você vai arrasar na conquista. A vida 2 ganha mais romantismo a partir de agora. O número da sorte para vocês é o 46, a cor vermelho. Geminiano, geminiana, sua facilidade para se comunicar vai ser um ponto muito positivo nessa sexta, inclusive no trabalho, viu? É hora de mostrar seu lado versátil, já que o seu raciocínio rápido tem tudo para impressionar geral. No amor, a paquera pode surpreender se puxar o papo com o alvo ou olhar mais ao seu redor. Agora, se já tem compromisso, seu lado caseiro e protetor cresce e o romance segue descontraído. O número da sorte hoje para vocês é 8, a cor violeta. Você de câncer, com atenção voltada para as finanças, você pode aproveitar o bom momento para definir metas mais ambiciosas e colocar as contas em ordem. Que beleza, hein? Sua habilidade para expressar o que pensa e ouvir os outros será um ponto para lá de positivo, inclusive no trabalho. O Sol também dá um empurrãozinho e tanto para você brilhar na paquera ou curtir momentos descontraídos com quem ama. O número da sorte hoje para vocês é o 35, a cor creme.
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1: 8:31.
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3: Vamos falar de celebridades que estão dando muito certo nesta vida? Tenho novidades, viu? Quem assistiu o programa da Ana Maria Braga nos últimos dias, teve comemoração, né? Gil do Vigor se formou no PhD em Economia pela Universidade da Califórnia em Davis, nos Estados Unidos. Em participação à distância no Mais Você, o ex-Big Brother revelou que recebeu até um convite para atuar como professor convidado na Universidade de Chicago após obter esse diploma. Emocionado, Gil disse que a conquista representa a realização de um sonho. Ele relembrou a trajetória construída desde a saída do BBB e destacou a importância do apoio recebido ao longo do caminho. Parabéns, né, gente? Educação é tudo nesta vida. Muito legal ter essa notícia para compartilhar com vocês. Bora estudar? Bora nos especializar? Ah, isso é muito bom. Daqui a pouco, tô de olho nas celebridades e volto para contar mais detalhes por aqui.
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3: Notícias nacionais misturadas com internacionais, é sobre as celebridades que estamos falando. E a atriz Fernanda Torres reagiu com muita emoção ao descobrir que Jennifer Lopez se comoveu profundamente ao assistir o filme Ainda Estou Aqui. A brasileira comentou o relato da artista, que afirmou que foi tocada pelo filme em um ponto muito especial e falou sobre o impacto do longa-metragem. Segundo Jennifer Lopez, o filme teve um impacto significativo em sua vida. Ela contou que estava pensando muito nos filhos durante a separação e afirmou que a experiência de assistir à produção curou uma parte dela que precisava ser curada. É isso, nosso filme também impactando pessoas lá no exterior, principalmente famosos. Continuamos por aqui com mais notícias? Sim, daqui a pouco eu tô de volta.
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9: Alô, você de Leão. Você está começando com confiança de sobra para encarar tudo que precisa fazer, tanto na vida pessoal quanto no trabalho. Se quer ter sucesso na conquista ou manter um astral animado da vida 2, controle o ciúme e aja de maneira mais autêntica, tá? Olha a dica, hein, Leão? O número da sorte hoje é o 9, a cor é magenta. A vontade de ficar no seu canto segue em alta e você pode contar com seu sexto sentido para investigar algumas coisas. Olha, a rotina é o seguinte, talvez seja preciso tato para lidar com outros, mas isso muda no final da tarde, com a entrada do sol no seu signo, fortalecendo sua confiança para correr atrás de qualquer assunto que despertar seu interesse. A insegurança das caras no romance, mas seu jeitinho encantador muda esse astral mais tarde, viu? Número da sorte hoje para você de Virgem. É o 28, a cor amarelo. Libra amores, sextou. Você tem tudo para se divertir nas redes sociais ou na companhia dos amigos nos momentos de folga. A galera pode desempenhar o papel de cupido se estiver solteiro ou solteira. Agora, se já tem compromisso, o romance segue tranquilo também, tá? Número da sorte hoje para vocês é o 34, a cor salmão. E você de escorpião, olha, seu lado profissional fala mais alto nessa sexta e você vai lutar muito para conquistar o que deseja. A dica é fazer um esforço para dar conta de tudo que aparecer pelo caminho e aproveitar para identificar boas oportunidades de progredir na carreira. O romance fica mais gostoso e a sintonia com quem ama tem tudo para crescer à noite. O número da sorte hoje pra vocês é o 25, a cor cereja.
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11: Principal FM, informa a hora certa.
0: 8:37.
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14: E a temperatura?
0: 10 graus.
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1: A indústria brasileira de café solúvel se prepara para uma importante batalha nos Estados Unidos, onde defenderá o produto nacional em uma audiência pública no dia 6 de julho. O setor busca reverter a exclusão do café solúvel das isenções tarifárias propostas por Donald Trump, uma medida que pode resultar em uma taxação de até 37,5% e que, segundo a Associação Brasileira da Indústria de Café Solúvel, a ABICS, não tem lógica. A ABICS argumenta que os Estados Unidos dependem do café solúvel brasileiro, produzindo apenas 6% do que consomem internamente, e que a tarifa pode gerar impacto inflacionário. A mobilização é intensa, com a associação enviando manifestação escrita até 1º de julho, buscando proteger um dos importantes produtos do nosso agronegócio no mercado internacional.
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6: Corre aqui que tem mais notícias da celebridade, sim. Carolina Dickmann voltará em breve às novelas da Globo, após concluir as gravações do filme A Viagem, em que interpreta a protagonista Diná. A atriz acertou sua participação em Lá na Minha Terra, próxima novela das seis. A personagem dela terá ligação direta com o núcleo central da história, escrita por Mário Teixeira, com direção artística de Alan Fitterman. Vamos aguardar, vem aí então, Lá na Minha Terra. E Carolina Dickmann vai participar. Para saber mais sobre as celebridades, o bom mesmo é ficar sempre na sintonia com a gente.
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2: 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Você está de volta no Viola Brasil com Faber Piper. Agora é hora de curtir Levando a Vida, do milionário e José Rico, que vem com tudo.

Eita, que energia essa pousada de boiadeiro do Tião Carreiro e Pardinho. Sabia que Tião foi um dos primeiros a gravar em dupla sertaneja? Aqui no Viola Brasil com Faber Piper, não para a emoção. Agora, se prepara, porque vem aí Panela Velha do Sérgio Reis, que além de cantor, já foi policial rodoviário.

Eita, que energia. Acabou de rolar meu sítio. Meu paraíso com Lourenço e Lourival. Sabia que eles começaram tocando em festas de família antes de estourar no sertanejo raiz. Aqui no Viola Brasil com Faber Piper. Já se prepara que vem chegando vestido de seda ao vivo. De Teodoro e Sampaio. Dupla que é famosa por misturar viola com uma pitada de romantismo que conquista geral.

0: E foi com muita emoção que fechamos o nosso programa aqui no Viola Brasil, com a clássica Mala Amarela de Lourenço e Elourival. Você sabia que essa dupla nasceu na roça e aprendeu a tocar viola com os próprios pais? É talento que vem do coração do Brasil. Eu sou o Faber Piper, agradecendo demais sua companhia. Lembre-se, cada desafio é uma nova estrada para a felicidade, então siga firme no seu caminho. Um abraço apertado e até a próxima no Viola Brasil.
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4: Alô, você de Sagitário!
5: Sagitário!
4: Bom humor e muito otimismo serão suas melhores armas para melhorar a convivência com as pessoas hoje, hein? Os momentos de lazer ficam mais leves se você sair da rotina, até a conquista pode ser beneficiada com novos contatos, tá? No amor pode interessar por alguém que mora longe ou que conheceu em uma rede social. A sinal de diversão com quem ama. O número da sorte hoje é o 18, a cor... é rosa.
5: Capricórnio.
4: Capricórnio, a lua segue sinalizando mudanças e você pode aproveitar essa vibe para fazer ajustes que estava adiando, hein? No trabalho fica mais fácil encerrar o que estava pelo caminho e até abandonar um projeto que não estava trazendo o resultado esperado, não. A sinal de bom humor e animação com quem ama, viu? O número da sorte hoje é o 57, a cor roxo.
5: Aquário.
4: Senhoras e senhores de Aquário, sextou e ó... as parcerias estão em alta e uma sociedade pode ser a melhor escolha na vida profissional, já que terá facilidade para agir em conjunto com os outros. O astro também turbina hoje, o sol, né, turbina seu poder de sedução e avisa que você vai estar irresistível, seja com o par ou na paquera. Uma química de milhões esquenta os momentos de intimidade. O número da sorte hoje para vocês é o 36, a cor é o azul. E você de peixes? Olha, trabalho vai fechar a semana com pique de sobra para concentrar, né? Você vai dar bom. Talvez seja preciso um esforço extra para dar conta de tudo, mas não deixa a saúde de lado não, hein? Relacionamentos? Bom, boa notícia é a chegada do sol em Virgem no final da tarde, que promete vibes maravilhosas para os relacionamentos a partir de agora. A vida 2 também vai sair ganhando, hein? Número da sorte hoje para você de peixes é o 48, a cor... amarelo.
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4: Alô, você de Áries. Sextou, né, bebê? Você pode usar seu carisma para fazer contatos no trabalho ou melhorar a interação com o público hoje. O astral ele vai mudar à tarde com uma entrada do sol em Virgem, sinal de que fica mais fácil mergulhar no serviço e correr atrás dos seus objetivos concretos. Bom, no amor, seu charme segue no modo turbo, né? Aumentando as chances de fisgar aquele crush ou curtir ótimos momentos com quem ama. O número da sorte hoje para vocês é o 4, a cor preto. Olha, talvez tenha que se desdobrar para lidar com algo envolvendo a família ou sua casa hoje, tá, Torinho? Mas o sol envia boas energias para lidar com tudo de maneira mais focada. O astro também avisa que você vai arrasar na conquista. A vida 2 ganha mais romantismo a partir de agora. O número da sorte para vocês é o 46, a cor vermelho.
5: Gêmeos!
4: Geminiano, geminiana, sua facilidade para se comunicar vai ser um ponto muito positivo nessa sexta, inclusive no trabalho, viu? É hora de mostrar seu lado versátil, já que o seu raciocínio rápido tem tudo para impressionar geral. No amor, a paquera pode surpreender se puxar o papo com o alvo ou olhar mais ao seu redor. Agora, se já tem compromisso, seu lado caseiro e protetor cresce e o romance segue descontraído. O número da sorte hoje para vocês é 8, a cor violeta.
5: Câncer!
4: E você de câncer? Com atenção voltada para as finanças, você pode aproveitar o bom momento para definir metas mais ambiciosas e colocar as contas em ordem. Que beleza, hein? Sua habilidade para expressar o que pensa e ouvir os outros será um ponto para lá de positivo, inclusive no trabalho. O sol também dá um empurrãozinho e tanto para você brilhar na paquera ou curtir momentos descontraídos com quem ama. Número da sorte hoje, para vocês, é o 35, a cor creme.
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9: 9:13.
6: 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E a temperatura?
10: 10 graus.
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10: Vamos falar de celebridades que estão dando muito certo nesta vida? Tenho novidades, viu? Quem assistiu o programa da Ana Maria Braga nos últimos dias, teve comemoração, né? Gil do Vigor se formou no PhD em Economia pela Universidade da Califórnia em

0: vocês. Bora estudar? Bora nos especializar? Ah, isso é muito bom. Daqui a pouco, tô de olho nas celebridades e volto pra contar mais detalhes por aqui.
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4: A Colômbia venceu o Uzbequistão por 3-1 pela primeira rodada do Grupo K da Copa do Mundo de 2026. A seleção sul-americana saiu na frente ainda no primeiro tempo e mostrou maior eficiência nas finalizações, controlando as principais ações da partida. O Uzbequistão tentou equilibrar o confronto e chegou a marcar, mas encontrou dificuldades para conter o ataque colombiano. Na etapa final, a Colômbia confirmou a superioridade e ampliou a vantagem para garantir os 3 pontos na estreia. Com a vitória, os colombianos assumiram posição de destaque no Grupo K, que também conta com Portugal e República Democrática do Congo. Já o Uzbequistão inicia a competição sem pontuar e precisará buscar a recuperação nas próximas rodadas para seguir sonhando com a classificação.
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5: E a temperatura...
6: 10 graus.
7: O Senado aprovou na última terça-feira, dia 16, um projeto de lei que proíbe o governo federal de bloquear gastos de 12 agências reguladoras responsáveis pela fiscalização de setores estratégicos da economia. A proposta busca preservar a autonomia desses órgãos e evitar que contingenciamentos orçamentários comprometam o desempenho de suas funções. O texto segue agora para análise da Câmara dos Deputados. No rol de despesas livres de contingenciamento da Lei de Responsabilidade Fiscal estão agências reguladoras federais de energia elétrica, petróleo, vigilância sanitária, telecomunicações, águas, transportes terrestres e aquaviários, aviação civil, cinema, mineração, saúde suplementar e proteção de dados. O relator do projeto, senador Marcos Rogério, do PL de Rondônia, argumentou que enquanto o Poder Executivo puder limitar a execução orçamentária desses órgãos para cumprir metas fiscais, a autonomia das agências reguladoras ficará comprometida. Em 29 de maio de 2026, o governo federal publicou o Decreto 12.990, que elevou o bloqueio orçamentário para cerca de R$ 23,7 bilhões, um acréscimo de R$ 22 bilhões em relação à contenção anterior. O diretor-geral da Agência Nacional de Transportes Terrestres, a ANTT, Guilherme Tel Sampaio, afirmou que os bloqueios recorrentes desde 2021 têm dificultado a recomposição do quadro de pessoal, reduzido investimentos em inovação tecnológica e prejudicado as atividades de fiscalização. A diretora-presidente interina da Agência Nacional de Águas e Saneamento Básico, Ana Larissa Oliveira Rego, afirmou que a autarquia enfrenta o cenário orçamentário mais crítico de sua história. Segundo ela, os R$ 44 milhões de reais bloqueados comprometem cerca de 40% das atividades de monitoramento de barragens e podem levar à interrupção, a partir de setembro, da Rede Hidrometeorológica Nacional, composta por mais de 4.500 estações espalhadas pelo país. O senador Marcos também alertou para efeitos dos cortes sobre a fiscalização de serviços públicos e atividades econômicas. Segundo ele, nos últimos 10 anos, o orçamento das agências reguladoras caiu 25%, enquanto o quadro de servidores foi reduzido em 13%.

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4: Olá pessoal, muito bom dia, sejam todos muito bem-vindos ao programa Adrenalina de hoje com o Jonatas Gonçalves, tá começando o bom

0: Bom dia pra você que não tem tempo pra pensar, porque pensar exige tempo e você já tem que enfrentar o dia.
1: Bom dia pra você, tô chegando! Bom dia a todos!
2: Bom dia!
1: Jonatas Gonçalves tá chegando no Adrenalina na sua manhã. Onde quer que você esteja, na audiência, em casa, no carro, no trabalho, no celular, na internet, nos sítios, nas chácaras, nas fazendas, nos ranchos, nos condomínios, nas cidades adjacentes e sim com vizinhanças a nossa. Excelente manhã, muito bom dia pra você.
2: Bom dia!
1: É o nosso programa que tá começando.
2: A melhor programação do seu.
1: É o Adrenalina chegando, hein?
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1: Muito bom dia pra você. Todo dia na sua rádio.
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1: Ah, sou eu mesmo, hein? Prazer em fazer parte da manhã.

0: Jefferson Moraes com Maraísa, o Inego. Depois do intervalo, a gente continua com muito mais músicas, tá bom?
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2: Notícias nacionais misturadas com internacionais, é sobre as celebridades que estamos falando. E a atriz Fernanda Torres reagiu com muita emoção ao descobrir que Jennifer Lopes se comoveu profundamente ao assistir o filme Ainda Estou Aqui. A brasileira comentou o relato da artista, que afirmou que foi tocada pelo filme em um ponto muito especial e falou sobre o impacto do longa-metragem. Segundo Jennifer Lopes, o filme teve um impacto significativo em sua vida. Ela contou que estava pensando muito nos filhos durante a separação e afirmou que a experiência de assistir a produção curou uma parte dela que precisava ser curada. É isso, nosso filme também impactando pessoas lá no exterior, principalmente famosos. Continuamos por aqui com mais notícias? Sim, daqui a pouco eu tô de volta.
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5: Alô, você de Leão. Você está começando com confiança de sobra para encarar tudo que precisa fazer, tanto na vida pessoal quanto no trabalho. Se quer ter sucesso na conquista ou manter um astral animado na vida 2, controle o ciúme e aja de maneira mais autêntica, tá? Olha a dica, hein, Leão? O número da sorte hoje é o 9, a cor é magenta. A vontade de ficar no seu canto segue em alta e você pode contar com seu sexto sentido para investigar algumas coisas. Olha, a rotina é o seguinte, talvez seja preciso tato para lidar com outros, mas isso muda no final da tarde, com a entrada do sol no seu signo, fortalecendo sua confiança para correr atrás de qualquer assunto que despertar seu interesse. A insegurança das caras no romance, mas seu jeitinho encantador muda esse astral mais tarde, viu? Número da sorte hoje para você de Virgem. É o 28, a cor amarelo. Libra! Libre amores, sextou! Você tem tudo para se divertir nas redes sociais ou na companhia dos amigos nos momentos de folga. A galera pode desempenhar o papel de cupido se estiver solteiro ou solteira. Agora, se já tem compromisso, o romance segue tranquilo também, tá? Número da sorte hoje para vocês é o 34, a cor salmão. E você de escorpião, olha, seu lado profissional fala mais alto nessa sexta e você vai lutar muito para conquistar o que deseja. A dica é fazer um esforço para dar conta de tudo que aparecer pelo caminho e aproveitar para identificar boas oportunidades de progredir na carreira. O romance fica mais gostoso e a sintonia com quem ama tem tudo para crescer à noite. Número da sorte hoje para vocês é o 25, a cor cereja.
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6: Principal FM, informa a hora certa.
12: 9 horas e 40 minutos.
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12: e a temperatura.
2: 11 graus.
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1: A indústria brasileira de café solúvel se prepara para uma importante batalha nos Estados Unidos, onde defenderá o produto nacional em uma audiência pública no dia 6 de julho. O setor busca reverter a exclusão do café solúvel das isenções tarifárias propostas por Donald Trump, uma medida que pode resultar em uma taxação de até 37,5% e que, segundo a Associação Brasileira da Indústria de Café Solúvel, a ABICS, não tem lógica. A ABICS argumenta que os Estados Unidos dependem do café solúvel brasileiro, produzindo apenas 6% do que consomem internamente, e que a tarifa pode gerar impacto inflacionário. A mobilização é intensa, com a associação enviando manifestação escrita até 1º de julho, buscando proteger um dos importantes produtos do nosso agronegócio no mercado internacional.
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3: Corre aqui que tem mais notícias da celebridade, sim. Carolina Dickmann voltará em breve às novelas da Globo, após concluir as gravações do filme A Viagem, em que interpreta a protagonista Diná. A atriz acertou sua participação em Lá na Minha Terra, próxima novela das seis. A personagem dela terá ligação direta com o núcleo central da história, escrita por Mário Teixeira, com direção artística de Alan Fitterman. Vamos aguardar, vem aí então, Lá na Minha Terra. E Carolina Dickmann vai participar. Para saber mais sobre as celebridades, o bom mesmo é ficar sempre na sintonia com a gente.
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0: Mais uma da Vanessa Camargo. Eu quero o seu amor. E aí, você me dá?

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Louvado seja nosso Senhor Jesus Cristo, para sempre seja louvado, queridos filhos e filhas. É sexta-feira da misericórdia divina. Jesus misericordioso, eu confio em vós. Misericórdia divina que brota do seio do Pai, eu confio em vós. Nós estamos no segundo dia da novena do Sagrado Coração de Jesus. Sagrado Coração de Jesus, fazei o nosso coração semelhante ao vosso. Segundo dia, qual a intenção que você quer colocar neste ano na novena do Sagrado Coração de Jesus? Quero saudar a todos. Saudar a todos a partir da Rádio Evangelizar, de onde tudo começa. As rádios irmãs, cujos nomes cito neste momento. Saúdo a você pela TV Evangelizar, sinal digital em todo o país, em várias cidades, canal aberto, pelo YouTube, Padre Manzotti Oficial, pelo aplicativo da Associação Evangelizar é Preciso e todas as plataformas digitais. Amados filhos e filhas, vamos passar esta hora abençoada, mergulhando na Trindade Santa, porque estamos unidos em nome do Pai, do Filho e do Espírito Santo. Amém. Naquele tempo, disse Jesus a seus discípulos: não junteis tesouros aqui na terra, onde a traça e a ferrugem destroem. Os ladrões assaltam e roubam. Não junteis tesouro na terra, onde a traça e a ferrugem destrói e os ladrões assaltam e roubam. Ao contrário, continua Jesus, juntai tesouros no céu, onde nem a traça e a ferrugem destrói, nem os ladrões assaltam e roubam. E aqui vem uma máxima de nosso Senhor Jesus Cristo, que vale para o seu tempo e é atemporal, vale para sempre para nós. Onde está o teu tesouro, aí está também o teu coração. Onde está o teu tesouro, aí estará também o teu coração. Continua o Senhor: o olho é a lâmpada do corpo. Se o olho é sadio, todo o corpo ficará iluminado. Se o olho está doente, todo o corpo ficará na escuridão. Ora, se a luz que existe em ti é a escuridão, como será grande a escuridão? Fica-nos a pergunta: onde está o nosso coração? Será que está nos tesouros humanos, terrenos? O que é o tesouro hoje na tua vida, na minha vida? Onde está o teu tesouro, aí está o teu coração. O tesouro deveria ser Deus, as coisas de Deus, a busca de Deus. O tesouro, a família. Então não haveria lugar para nada que ferisse a família. Para quem é sacerdote, o tesouro é o sacerdócio. Para quem é casado, é o matrimônio. Então não haveria espaço para a ação do inimigo. Onde está o teu tesouro?
Onde está o maior empenho de nossa vida? Juntar tesouro aqui na terra? Para quê? Para que além da sobrevivência, da subsistência, ladrões roubam, ferrugem destrói, traça corrói, juntar as coisas, a juntar para quê? Queridos irmãos e irmãs, o Evangelho é muito claro. Para quem deixar as coisas? O quanto temos para viver? E ainda nesse processo de juntar, juntar, juntar. Então, o nosso coração está no lugar errado. E lá se transformou um ídolo em nossa vida. Jesus, ao contemplar as tuas santas chagas, pedimos esta luz redentora sobre nós, pedimos esta luz redentora sobre nossa vida. Senhor Deus, do peito aberto, jorrou água e sangue de um Deus apaixonado. Estes raios curam, purificam, incendeiam. Então purifica, Senhor, a nossa forma de pensar. Onde está o nosso tesouro? É a grande pergunta do dia de hoje. Onde está o centro das nossas buscas e atenções? Ali reside nosso coração. Eu espero em vós, eu confio em vós, Jesus misericordioso, de onde nos vem as santas chagas de Jesus, o sangue redentor de nosso Deus, misericordioso, escute o nosso clamor e nossas preces. Rezamos por todos os que mais precisam, os que se colocam às nossas intenções. Deus Santo, Deus Forte, Deus Imortal, tende piedade de nós e do mundo inteiro. Deus Santo, Deus Forte, Deus Imortal, tende piedade de nós e do mundo inteiro. Nós voltamos com a partilha de vida. Mas a pergunta continua: onde está o tesouro de nossa vida? Ali estará nosso coração. Eu volto já.

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0: 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Escute.
1: Eu me chamo Irene Paulo da Silva, moro aqui na Paraíba, só que eu moro na zona rural. Eu queria dar um testemunho meu, que eu alcancei de meu filho, que bebia muito, mas com a graça de Deus, Pai. Eu não sei nem qual foi a novena, só sei que eu

0: paz de Jesus esteja com você.
1: Bom dia, padre, a sua bênção.
0: Deus abençoe, Rosângela. Você fala de onde?
1: De Rondônia.
0: Oi?
1: De Alta Floresta do Oeste, Rondônia.
0: Meu abraço, Alta Floresta do Oeste, Rondônia. Minha saudação.
1: Que emoção, padre, de falar com o senhor.
0: Hoje era seu dia. Como é que você me acompanha aí?
1: Pela Rádio Planalto, de Novo Horizonte.
0: Tá bom. Diga lá, Rosângela. A palavra é sua.
1: Padre, eu pedi oração para uma prima minha que perdeu o filho dela de 15 anos. E ele está muito perturbado. Foi muito de repente. Tá. Então eles estão muito perdidos.
0: Entendi. Como é que o nome da prima? Oi?
1: Dirce.
0: Dirce.
1: É, e Edmar, o pai dele.
0: E o nome de quem faleceu?
1: Nicolas. Ele tinha apenas 15 anos, pai.
0: E o que aconteceu?
1: Não tem o diagnóstico assim certinho, né?
0: Entendi.
1: Sei que foi uma semana e tudo aconteceu.
0: Nossa, foi muito rápido, né?
1: Sim. Oh, e colocar ele, assim, especial, né, pai? Porque Sagrado Coração de Jesus, ajude ele.
0: Claro, claro. E conforte a família, né?
1: Pela sobrinha, a mãe da minha sobrinha também, padre, que ela está numa fase bem difícil. E também quero colocar ela, Marli.
0: Marli.
1: Eu sou mensageira, padre.
0: Oh.
1: Sou sócia também.
0: Toca a corneta para ela.
1: Senhor,
0: toca a corneta para Rosângela, que é mensageira da Capelinha de Jesus das Santas Chagas.
1: Eu amo demais o senhor, padre.
0: Obrigado.
1: Coloca todas as mensageiras em oração.
0: Claro, sempre a gente
1: todas
0: reza.
1: Elas.
0: E para a senhora está sendo bom ser mensageira?
1: Muito bom, padre. Só tenho que agradecer ao senhor e todas elas, né, que estão, né, aceitando a capelinha nas casas.
0: Isso. E quanta bênção, né, Rosângela?
1: Muita bênção, padre. O padre coloca também a minha netinha Maria Vitória, que ela tem problema de audição.
0: Ah.
1: E que o Sagrado Coração de Jesus também abençoe ela. Ela pode ouvir naturalmente, né?
0: Tá bom. Todas as intenções estão aqui, Rosângela.
1: Coloca toda a minha família, padre, também. Minha cunhada Rita, o Cosmo, que faz tratamento de rancidias.
0: Tá.
1: Coloca eles em oração.
0: Certo.
1: Eu gosto muito do senhor, padre.
0: Muito
1: todo
0: obrigado.
1: Tipo do senhor, a minha mãe, as minhas irmãs.
0: Como é que é o nome da mãezinha?
1: Maria Aparecida. Ela é sócia também, associei ela.
0: Tá certo. Muito obrigado, filha. Que Deus abençoe, continue sendo mensageira, continue levando esperança e esta devoção que cura e liberta. Rosângela, de Alta Floresta do Oeste, Rondônia, Rádio Planalto FM, de Novo Horizonte do Oeste, José Edilson, lá de Ji-Paraná, Dom Norbert Hans Christopher Foester. Ana Paula, que a paz de Jesus esteja com você, Ana Paula.
2: Com o senhor também, padre. Sua bênção.
0: Deus abençoe. De onde você fala?
2: Padre, eu falo de Lagoa Dourada, Minas Gerais.
0: Meu abraço ao povo de Minas, em especial Lagoa Dourada. E como é que você me acompanha ali?
2: Eu acompanho o senhor pela Rádio Dourada FM.
0: Tá
2: e
0: certo.
2: Pelo YouTube.
0: Diga lá, filha.
2: Padre, a minha vida, se eu for contar para o senhor, é feita de testemunhos.
0: Certo.
2: Porque Deus é muito presente na minha vida.
0: Pois não.
2: Eu amo Deus, eu tenho sede de Deus.
0: Amém.
2: Nossa Senhora é minha companheira e o Divino Espírito Santo é minha luz.
0: Amém. Que lindo.
2: Se não fosse eles, eu não estaria em pé hoje.
0: Imagina.
2: Padre, eu não sei se é pecado eu falar, mas acompanhando esse livro de Jó, a minha vida é a de Jó. Antes eu conhecia Jó por causa, assim, a paciência de Jó. Hoje não. Hoje eu vejo que, assim, a minha paciência é muita. Mas a minha vida de Jó é de sofrimento, muito sofrimento, mas nunca perdi a fé em Deus.
0: Amém,
2: nunca.
0: É isso mesmo. Eu tenho falado que mais do que exaltar a paciência de Jó é exaltar aquilo que motivou a paciência, que é a fé. Então é a fé de
2: Sim,
0: Jó.
2: Padre.
0: E não é pecado não, Ana Paula. a vida.

0: se você se identificou, que com Jó também se identifique não só no sofrimento, mas nessa fé que faz confiar em Deus cegamente, totalmente.
1: Com certeza, padre, com certeza. E eu sou uma testemunha viva disso.
0: Pois
1: é, assim, é através da fé que a gente vê.
0: Isso.
1: Padre, eu tenho um testemunho muito bonito para contar, meu marido e meu irmão, do lado da bebida.
0: Certo.
1: Meu marido, eu já conheci ele já bebia. Só que tem 12 anos que nós fomos casados. Só que depois ele passou a beber mais e eu já não estava aguentando mais. Um dia eu falei com ele, eu falei assim, muda essa vida, senão eu não vou aguentar, eu não fui criada com bebida, é difícil para mim.
0: Sim.
1: Aí ele um dia falou assim comigo, nem meu pai e minha mãe não fez eu parar de beber, é só Deus que vai parar.
0: Sim.
1: Eu falei com ele, pois eu tenho fé que Deus vai te parar. Vai largar essa bebida.
0: Certo.
1: Padre, um dia, sem mais, sem menos, ele parou de beber e ele falava assim comigo. Nossa, que eu rezo o texto todas as noites. Ele falava assim comigo. Você não cansa de rezar, não? Eu falei, não. Enquanto eu estiver rezando por você, você está de pé. E você devia de aprender a rezar também todo dia. Padre, ele falava assim. Desgruda desse padre um pouco. Pelo amor de Deus, toda hora eu entro aqui, você tá conversando com o padre, eu converso com o senhor no rádio, padre.
0: Certo.
1: Aí, ele passou a acompanhar o senhor, padre. Ele reza 3 terços das Santas Chagas todos os dias, padre.
0: Louvado seja Deus, Ana Paula.
1: Todos os dias. Ele largou a bebida, padre, por conta própria, não fez tratamento nenhum.
0: Deus seja louvado.
1: Hoje eu vejo, padre, que a sede dele é rezar o terço das Santas Chagas.
0: Que beleza.
1: Ele fica maluco se ele não rezar.
0: Que
1: ele
0: bom.
1: Reza 3 vezes ao dia.
0: Amém.
1: E o outro, padre, é o meu irmão. Meu irmão também bebia muito e ele é caminhoneiro. Aí um dia ele estava saindo de viagem, ele estava bêbado. E o que a gente não quer pra gente, a gente não quer pros outros
0: com
1: também.
0: Com certeza.
1: Né? Eu fui chamar a polícia, padre. Eu chamei a polícia para tirar a chave da mão dele e até o policial, porque nós moramos numa cidade pequena. O policial falou assim, mas ele nunca deu trabalho, eu conheço ele. Eu falei, não, policial, tem que tomar, toma a chave dele. Padre, a partir desse dia, ele tomou um ódio de mim, ele parou de conversar comigo, ele desejava a minha morte. Passou uns anos, padre, ele sofreu um acidente, ele me via, padre, ele cuspia. Ele virava a cara para outro lado, ele me xingava. Nós ficamos 28 anos, padre, sem conversar com o outro.
0: Misericórdia.
1: E eu de novena em novena, padre, eu pedia para ele voltar a conversar comigo.
0: Você continua, eu tenho que ir para o intervalo, você continua depois voltando, eu tenho que ir para o intervalo, eu volto já, volte comigo.
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0: Nós vamos para a leitura orante, mas eu estou com a Ana Paula, de Lagoa Dourada, e ela estava contando primeiro do marido, 12 anos casadas e com a graça de Deus, parou, fruto da oração, de beber, e hoje reza 3 terços da terço das Santas Chagas diariamente, não é verdade, Ana Paula?
1: Isso, padre, é verdade.
0: E aí você estava
1: bebeu, padre, mais de 30 anos.
0: Misericórdia. E aí você estava contando do teu irmão, que você está certíssima, viu que ele estava alcoolizado, chamou a polícia, tirou a chave, ficou 28 anos sem falar com você, isso? 22?
1: Isso, padre, 28 anos
0: 28
1: sem
0: anos.
1: Falar comigo.
0: E aí, filha?
1: E ele me via, cuspia, me xingava. Aí, quando a minha mãe faleceu, vai fazer 3 anos, quando a minha mãe faleceu, ele voltou a conversar comigo, eu acho que foi ela.
0: Certo.
1: Tem mais, tem menos, mas eu também não toquei no assunto, não perguntei porque ele parou, porque ele me desejava mal. Hoje voltamos, padre, graças a
0: Amém.
1: Deus. Não sei falar qual novena, porque eu faço todas as novenas
0: Amém.
1: Com o senhor, padre. E eu tenho um outro testemunho, padre. Muito lindo também. Eu
0: pois
1: vi
0: não.
1: nas redes sociais um senhor muito humilde e ele estava para perder a perna dele por causa de uma ferida.
0: Sim.
1: Eu não conhecia, padre. Aqui é uma cidade pequena, mas ele morava na zona rural e eu não conhecia. Só que aquilo, padre, eu estava rezando, vi aquilo, me doeu.
0: Entendi.
1: Me doeu no coração. Aí eu pensei assim, gente, a minha mãe teve uma ferida. Eu consegui salvar a ferida da perna da minha mãe.
0: Amém.
1: Por que que eu não posso ajudar esse
0: claro.
1: Senhor? Aí eu lembrei do médico.
0: Oh, meu Deus. Alô? Ana Paula? Ana Paula? Lamento. Mas, Ana Paula, que pena que caiu. Você estava contando a história e... Que Deus abençoe que ele tenha se restaurado. Mas graça recebida, graça testemunhada. Ana Paula, de Lagoa Dourada, Minas Gerais. Ela que acompanha pelo YouTube e a Rádio Dourada FM. Diretor Ricardo José, Dom José Eudes Campos do Nascimento, de São João del Rei. Bíblia aberta, cartilha de oração.

0: Lamentável ter perdido o último testemunho da Ana Paula, mas fica no coração de Deus. E pelo que eu percebo, seria a solidariedade ela ter ajudado a este homem. O texto de hoje, 1 Coríntios, capítulo 2, versículo 1, seguintes. Meus irmãos, quando fui anunciar a vocês a verdade secreta de Deus, não usei muitas palavras nem grande sabedoria. Porque quando estive com vocês, resolvi esquecer tudo, a não ser Jesus Cristo. E principalmente a sua morte na cruz. Quando visitei vocês, eu estava fraco e tremia de medo. O meu ensinamento e a minha mensagem não foram dados com linguagem da sabedoria humana, mas com provas firmes do poder do Espírito de Deus. Portanto, a fé que vocês têm não se baseia na sabedoria humana, mas no poder de Deus. Vamos retomar esse texto. Paulo, que não tem receio de mostrar a sua fragilidade, ele dizendo: quando eu fui até vocês, fui evangelizar, fui pregar a palavra, eu estava fraco e eu tremia de medo. Que maravilhoso olhar esse lado humano. Até para você, para mim, que às vezes temos medo, fraqueza. Isso é um aspecto muito valioso, porque às vezes nós pensamos que Paulo era um super-humano, e vamos dizer, até Nossa Senhora, uma super-mulher, super-humana. Não. Tanto um quanto o outro eram seres humanos. E vamos falar de Paulo. Ele tem coragem de dizer: quando eu cheguei ali em Corinto, quando eu visitei, eu estava fraco, eu tremia de medo, mas eu resolvi esquecer tudo. Versículo 2. Esquecer tudo, a não ser Jesus Cristo. Principalmente a sua morte na cruz. Pois bem, filho, às vezes você não se acha capacitado, capacitada. Às vezes a gente treme, eu ainda hoje, meu Deus, fico ansioso, preocupado, quando tenho uma pregação, quando tenho um grande evento. Mas fazer por Jesus Cristo, não se preocupar em muitas palavras, nem querer se basear na sabedoria humana e deixar o Espírito falar, o Espírito fluir. Vou retomar a partilha da Ana Paula. Perdão, é Ana Paula. Você percebia como fluía a palavra dela? Uma mulher de oração. Como fluía no Espírito Santo o testemunho do marido, 30 anos bebendo e largou. Para de ouvir esse padre, para de rezar esse terço. E dizia ela: enquanto eu rezo, você está de pé. Depois o irmão. Depois a sensibilidade de ajudar um necessitado que ela não conhecia, viu pela internet, morava perto, foi. Certamente foi esse o desfecho. Portanto, que o medo que possamos ter não nos trave. Que a insegurança que é da nossa natureza não impeça de sermos catequistas, de sermos colaboradores na liturgia, que não impeça de sermos pessoas que servem ao Senhor. Senhor, que o Espírito Santo diz aqui, não foram linguagens humanas nem sabedoria humana, mas o poder do Espírito de Deus. Então, Espírito de Deus, venha sobre mim. Peça isso. Espírito Santo, venha sobre mim me fortalecer na oração. Espírito Santo, venha sobre mim me fortalecer na missão. Espírito Santo, venha sobre mim para me fortalecer na busca de Deus. E que as minhas inseguranças, diga isso para Deus, minhas fragilidades, não sejam um empecilho. Maravilhoso esse texto de Paulo. Maravilhoso de se ler, inclusive, de levar para a próxima reunião da sua pastoral. Se conhecia esse texto, tinha se dado conta do que Paulo falou, esta foi a leitura orante de hoje, 1 Coríntios, capítulo 2, versículo 1 a 5, de modo particular, o versículo 3, quando visitei vocês, eu estava fraco e tremia de medo. Eu volto já.
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0: Eu gostaria de lembrar que domingo nós teremos o evento Jubileu de Ouro na Diocese de Limeira. A programação é intensa, começa às 13 horas. Às 15 horas, missa solene, presidida por Dom José Roberto Fortes Palau. Às 17h30, 5h30 da tarde, eu conduzirei um show de encerramento. No final do show, teremos a coroação da imagem de Nossa Senhora das Dores e depois a queima de fogos e encerramento. Isso, domingo agora, dia 21, onde vai ser? Na Diocese de Limeira, no Estádio do Limeirão. Participe! Você pode acompanhar pela TV Evangelizar, pelo YouTube, Padre Manzotti. Já se organizou? Já reservou seu hotel? Já comprou sua passagem? Você de Curitiba e região metropolitana já pensou e se organizou para estar nas 24 horas na presença do Senhor? Dia 27 e dia 28. Começa no dia 27, no sábado, às 19 horas, Santa Missa de Abertura. E depois segue palestras, orações, adoração. Missa meia-noite, palestras, oração e adoração. Depois às 11 horas. Depois às 11 horas. Às 18 horas, encerramento. 24 horas na presença do Senhor. Chagas que curam, amor que restaura. Participe. Procure estar presente em algum momento, do sábado para o domingo. Venha se apropriar desta graça. Filha de Deus, que a paz de Jesus esteja com você.
1: Bom dia, padre.
0: Bom dia, Deus abençoe, filha de Deus. De onde Amém. Você fala?
1: Eu falo do lugar do Ceará.
0: Tá certo, meu abraço a todo o povo querido do Ceará. Você pediu anonimato, o que você gostaria de partilhar?
1: Padre, eu queria dar meu testemunho e pedir uma orientação e um pedido de oração.
0: Então vamos lá, que Deus nos inspire.
1: Eu vou ser bem breve, padre. Alguns anos atrás, eu andei com as maus companhias e acabei sendo presa.
0: Certo.
1: Cumpri o que eu tinha de cumprir, fechada, aí fico assim aberto. Passei 4 meses dormindo e era longe da minha cidade. Vim embora pra minha família.
0: Sim.
1: Sendo que quando eu cheguei, eu fiquei tipo como foragida, indigente, sem nenhuma perspectiva de vida.
0: Certo.
1: Aí fui, conheci a sua rádio, comecei a orar, pedir a São Francisco, a Nossa Senhora, meu de São José. Tô muito nervosa, padre, desculpa.
0: Fica calma. Ah, não. De novo, gente, o que está acontecendo? Alô? O que está acontecendo aí? Bom, escute esse testemunho, vamos tentar ver o que está acontecendo.
2: Sou Aleni de Arapongas, Paraná. Quero deixar meu testemunho aqui que eu alcancei e recebi uma grande graça. Numa novena que eu estava fazendo, o padre Reginaldo fez a oração. Falou, põe a mão no seu ventre neste momento. E eu pus e pedi a graça para minha filha engravidar. E graças a Deus ela engravidou. Hoje ela está com o filhinho dela. É o meu amorzinho, minha vida, meu tudo. Graça alcançada é graça testemunhada. Toca o sino, sacristão.
0: Deus seja louvado, Leni de Arapongas. Rádio Arapongas, Daniel Gonçalves, Dom Carlos José de Oliveira, da Diocese de Apucarana. Nós temos problema na telefonia, a nível geral, no Brasil, né? Você sabe que é um problema. Mas, lamentavelmente, aconteceu que duas ligações caíram. Filhos amados, fica o testemunho. Tem alguém ali embaixo para me atender? Marilene, que a paz de Jesus esteja com você.
3: Bom dia, padre.
0: Você fala de onde? Bom dia.
3: Eu falo de Jaraguá do Sul. Sua bênção, padre.
0: Deus abençoe. Fale, eu não sei se vai permanecer a linha, mas fale, vai lá.
3: Padre, eu queria deixar meu testemunho do meu pai. Em 2018, ele teve um AVC e ele ficou hospitalizado por 30 dias. Ele ficou em Concórdia, ele estava em Seara, foi para Concórdia, ficou hospitalizado lá, entubado. E quando eu fui a sair de Jaraguá daqui, eu sempre acompanho o senhor pela rádio, o tempo que eu estou em casa, porque Sim. a gente trabalha normal, a gente sempre acompanha. E eu peguei uma água daqui e levei e molhei na boca dele. E certo. Com a graça de Deus, padre, ele estava gritando de dor. Meu molhei Deus. Algodão na boca dele e ele foi se acalmando. Com a graça de Deus, hoje, meu pai está em casa com Amém. 83 anos.
0: Louvado
3: com
0: seja
3: saúde,
0: Deus.
3: Andando. O médico falou para nós que ele não ia andar mais. Eles deram prazo de 5 dias para o meu pai. Meu pai não ia sobreviver.
0: Entendi.
3: Mas com a graça de Deus, Nossa Senhora Aparecida, meu pai está lá.
0: Amém. Como é que é o nome do pai?
3: Antônio de Oliveira.
0: Então diga, graça recebida.
3: Graça recebida.
0: Graça testemunhada.
3: Graça testemunhada.
0: Toca
3: o sino, sacristão.
0: Amém.
3: Graças a Deus, padre, eu consegui. Há muito tempo eu estava lutando para ligar, para dar meu testemunho.
0: Era
3: a graça
0: ser
3: de
0: hoje.
3: Deus, hoje eu consegui.
0: Isto. E como é que você me acompanha ali em Jaraguá do Sul?
3: Eu acompanho pela rádio 87.9, pelo YouTube também.
0: Tá bom. Quer deixar alguém em oração, Marilene?
3: Eu quero deixar os meus filhos, o Vinícius Arthur Krieg, Tainá Cristina Krieg, o meu marido Maurício Krieg, a minha irmã, meus irmãos, todos os meus irmãos em oração.
0: Tá certo.
3: E peço, padre, que uma oração para os meus filhos, que ontem acabou perdendo uma cachorrinha, eles estão muito nervosos, era o xodó deles. Eu peço oração, que eles estão muito nervosos.
0: Tá bom.
3: Hoje.
0: Rezarei, filha, que Deus abençoe Marilena de Jaraguá do Sul, Santa Catarina. Lá é a Rádio Alternativa FM, Antônio Neto. Arcebispo Dom Francisco Carlos Bach de Joinville. Escute esse testemunho.
4: Padre, passando aqui para dar meu testemunho da graça recebida de Nossa Senhora de Guadalupe. No dia 12, eu já vinha pedindo pelos meus filhos que ficarem em recuperação final. Um ficou em uma matéria em matemática. E o outro ficou em 11 matérias, padre, incluindo matemática, álgebra, geometria, química, física, biologia, matéria de peso, precisando nota acima de 7. E eu clamei a Nossa Senhora pedindo a ela que intercedesse a teu filho, Jesus, por essa graça que eu tanto necessitava, que olhasse para mim, mãe, e me desse de presente, esse grande presente de meus filhos ser aprovado na escola. Padre, essa graça chegou. Eu estou aqui para testemunhar e dizer que Nossa Senhora nunca me desamparou. Eu passei por um tratamento de quimioterapia, fui diagnosticada com câncer, radioterapia. Padre, certo. Eu só louvo e agradeço a Deus por tudo que eu estou passando hoje.
0: Amém.
4: E por tudo que eu passei, porque só foi glória e maravilhas na minha vida. Jesus é misericordioso. Eu te louvo e te agradeço. Graça recebida, graça testemunhada. Toca o sino, sacristão, que é muita alegria
0: eu
4: no meu
0: acredito.
4: Coração.
0: Louvado seja Deus, filha de algum lugar do Brasil. Muita luta, muita batalha. E a vitória proclamada no Senhor Jesus nas Santas Chagas. Fica com Deus. Eu vou para o intervalo e eu volto em plena novena do Sagrado Coração de Jesus, segundo dia. Volte comigo.
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14: Todo mal é ausência de amor. Santa Catarina de Sena.
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0: Hoje, sexta-feira, aniversário da Interativa FM de Matupá, Mato Grosso, Loreto FM, Itaguajé, Pará, Rádio Irmã, Mater Dei FM, Piraju, São Paulo, Miruoca FM, Miruoca, Ceará, Serra 95.7 de Candói, Paraná. Hoje, aniversário da TV Evangelizar, canal 16.1 em Teixeira de Freitas, Bahia. Também as afiliadas Expande TV Registro, São Paulo, Três Fronteiras, Nanuque, Minas Gerais. 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Padre Reginaldo, sua bênção. Eu me chamo Cleonice e moro em São José dos Pinhais, no bairro São Marcos. Eu recebo a capelinha de Jesus das Santas Chagas. Sou devota de Jesus. Já recebi muitas bênçãos e esse é o meu testemunho. Meu filho Sandro pegou uma bactéria na perna, na praia. Foi para o hospital muito mal. O diagnóstico era de uma bactéria chamada erisipela, que existe no barro. Entrou pelos poros e pelos pelos da perna. A perna ficou inchada. Ficou internado. O médico falou que se demorasse, teria que amputar a perna. Ele ficou internado por uma semana e meia. Abriram sua perna do joelho até o calcanhar para a retirada da bactéria. Coloquei tudo nas mãos de Jesus das Santas Chagas para que não acontecesse nada com ele. Hoje a perna está curada, ele está trabalhando para a honra e glória de Jesus das Santas Chagas. A partir do dia que a capelinha de Jesus das Santas Chagas entrou na minha casa, só tenho a agradecer. Muitas bênçãos na minha vida. Obrigado. Assinado Cleonice, de São José dos Pinhais. Amém. Filhos queridos, povo amado, vamos à novena. Novena do Sagrado Coração de Jesus.
1: Se você está cansado,
0: ó Jesus, no seu Sagrado Coração eu confio as minhas intenções e faço a minha novena hoje, segundo dia. Sagrado Coração de Jesus, fonte de todo bem e de toda graça, onde procurarei a não ser no coração que contém todas as riquezas da vossa clemência e bondade? Onde baterei a não ser na porta do vosso coração, pelo qual o próprio Pai vem a nós e nós vamos a Ele? A vós, pois, Sagrado Coração de Jesus, recorremos. Sagrado Coração de Jesus, onde encontro consolação quando aflito, proteção quando perseguido, força quando oprimido de tristeza. No seu coração encontro luz quando envolto nas trevas da dúvida. Sagrado Coração de Jesus, eu tenho confiança em vós. Doce Coração de Jesus, sede o meu amor. Doce Coração de Maria, sede a minha salvação. Amado seja por toda parte o Sagrado Coração de Jesus. Faço o meu pedido. Faça o seu pedido agora. Sagrado Coração de Jesus, eu tenho confiança em vós. Sagrado Coração de Jesus, creio no vosso amor para comigo. Sagrado Coração de Jesus, coloque nos meus sentimentos amor, paz, perdão, obediência ao Eterno Pai. Jesus, manso e humilde de coração, fazei o meu coração semelhante ao vosso. O Senhor esteja convosco, Ele está no meio de nós. Abençoai, Senhor, a água que será tomada, partilhada. Abençoai, Senhor, os remédios, as fotos de família. Senhor Deus, nós te pedimos com confiança por aqueles que se recomendaram às nossas orações, os doentes, os cuidadores. Senhor Deus, abençoai e santificai por intercessão de Nossa Senhora do Carmo, São Pio de Pietrelcina e nos méritos das santas chagas, em nome do Pai, do Filho e do Espírito Santo. Amém. E eu me despeço hoje com esta música, porque o programa inteiro foram testemunhos de uma fé inabalável. E você curta, YouTube Padre Manzotti, inabalável. 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

0: Uma pesquisa da Confederação Nacional da Indústria, CNI, aponta que a política nacional de pisos mínimos do frete elevou em 16,4%, em média, os custos do frete rodoviário no país, em comparação com o cenário de livre negociação. O impacto varia conforme o porte da empresa, a região e o setor produtivo. Ainda segundo a sondagem, 8 em cada 10 empresas avaliam que as regras de cálculo adotadas pela Agência Nacional de Transportes Terrestres, a ANTT, estão parcial ou totalmente desalinhadas da realidade operacional do transporte rodoviário de cargas. A analista de infraestrutura da CNI, Paula Bogossian, ressalta que é difícil contemplar as particularidades dos diferentes setores em uma metodologia única para definição do piso mínimo.
1: A CNI ela tem participado ativamente das audiências organizadas pela ANTT justamente para levar as contribuições do setor produtivo para fins de aprimoramento da política, mas ainda assim, grande parte das contribuições que a gente tem encaminhado não foram incorporadas.
0: Além dos efeitos associados à política de pisos mínimos, os empresários demonstram preocupação com as consequências da medida provisória 1343 de 2026. A norma amplia os mecanismos de fiscalização do piso mínimo, cria novas obrigações regulatórias e endurece as penalidades em caso de descumprimento das regras. Para Paula Bogossian, os resultados da pesquisa mostram que tanto a política de pisos mínimos quanto a nova medida provisória trazem desafios reais para os custos e para a competitividade da indústria. Ela destaca que 86% das empresas que utilizam o transporte rodoviário para escoar a produção contratam serviços de frete, seja de forma exclusiva ou combinada com frota própria.
1: Isso é importante porque mostra que a MP 343, ela afeta não só o grupo das empresas que estão submetidas hoje à política de pisos mínimos, mas também todo um conjunto de embarcadores industriais que contratam o frete de forma geral.
0: A especialista acrescenta que a medida provisória apresenta um endurecimento inadequado da política de pisos mínimos ao reforçar um modelo de tabelamento, que na avaliação da entidade já produz efeitos negativos sobre a competitividade da economia brasileira. Desde 2018, o frete mínimo obrigatório é objeto da ação direta de inconstitucionalidade do Supremo Tribunal Federal, proposta pela CNI. A ação questiona a constitucionalidade da lei que instituiu a política de pisos mínimos do frete e também pede a suspensão da nova MP.
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1: Buenas, gauchada amiga de todo o Brasil, está começando o nosso programa Morada Campeira, edição desta sexta-feira, e a partir de agora estamos chegando para te fazer companhia com o melhor da música do Rio Grande. Muito prazer, eu sou seu amigo Wilson Batista, o amigão do povo, e te faço companhia a partir de agora. Prepare o teu chimarrão, o meu já está preparado, e sebamos, abrindo as cancelas do nosso programa, trazendo as primeiras Darlan Pereira, Maneira pros Chapeludos e Pedro Hortaça, Cerne Pedra e Taipa.
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0: Instâncias Caçando Buchincho. E neste balanço buenacho de primeira, a gente vai começando o nosso programa Morada Campeira e vamos pro nosso primeiro intervalo. Daqui a pouquinho a gente volta.
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8: Alô, você de Sagitário.
9: Sagitário.
8: Bom humor e muito otimismo serão suas melhores armas para melhorar a convivência com as pessoas hoje, hein? Os momentos de lazer ficam mais leves se você sair da rotina. Até a conquista pode ser beneficiada com novos contatos, tá? No amor pode interessar por alguém que mora longe ou que conheceu em uma rede social. A sinal de diversão com quem ama. O número da sorte hoje é o 18. A cor é rosa.
9: Capricórnio,
8: a lua segue sinalizando mudanças e você pode aproveitar essa vibe para fazer ajustes que estava adiando, hein? No trabalho fica mais fácil encerrar o que estava pelo caminho e até abandonar um projeto que não estava trazendo o resultado esperado, não. A sinal de bom humor e animação com quem ama, viu? O número da sorte hoje é o 57, a cor roxo.
9: Aquário.
8: Senhoras e senhores de Aquário, sextou e ó... As parcerias estão em alta e uma sociedade pode ser a melhor escolha na vida profissional, já que terá facilidade para agir em conjunto com os outros. O astro também turbina hoje, o sol, né, turbina seu poder de sedução e avisa que você vai estar irresistível, seja com o par ou na paquera. Uma química de milhões esquenta os momentos de intimidade. O número da sorte hoje para vocês é o 36, a cor é o azul. E você de peixes? Olha, trabalho vai fechar a semana com um pique de sobra para concentrar, né? Você vai dar bom. Talvez seja preciso um esforço extra para dar conta de tudo, mas não deixa a saúde de lado não, hein? Relacionamento.

0: Mendes, bom, boa notícia é a chegada do Sol em Virgem no final da tarde, que promete vibes maravilhosas para os relacionamentos a partir de agora. A vida 2 também vai sair ganhando, hein? Número da sorte hoje para você de peixes é o 48, a cor amarelo.
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1: 11:22.
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3: Vamos falar de celebridades que estão dando muito certo nesta vida? Tenho novidades, viu? Quem assistiu o programa da Ana Maria Braga nos últimos dias, teve comemoração, né? Gil do Vigor se formou no PhD em Economia pela Universidade da Califórnia em Davis, nos Estados Unidos. Em participação à distância no Mais Você, o ex-Big Brother revelou que recebeu até um convite para atuar como professor convidado na Universidade de Chicago após obter esse diploma. Emocionado, Gil disse que a conquista representa a realização de um sonho. Ele relembrou a trajetória construída desde a saída do BBB e destacou a importância do apoio recebido ao longo do caminho. Parabéns, né, gente? Educação é tudo nesta vida. Muito legal ter essa notícia para compartilhar com vocês. Bora estudar? Bora nos especializar? Ah, isso é muito bom. Daqui a pouco, tô de olho nas celebridades e volto para contar mais detalhes por aqui.
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3: Notícias nacionais misturadas com internacionais. É sobre as celebridades que estamos falando. E a atriz Fernanda Torres reagiu com muita emoção ao descobrir que Jennifer Lopes se comoveu profundamente ao assistir o filme Ainda Estou Aqui. A brasileira comentou o relato da artista, que afirmou que foi tocada pelo filme em um ponto muito especial e falou sobre o impacto do longa-metragem. Segundo Jennifer Lopes, o filme teve um impacto significativo em sua vida. Ela contou que estava pensando muito nos filhos durante a separação e afirmou que a experiência de assistir à produção curou uma parte dela que precisava ser curada. É isso, nosso filme também impactando pessoas lá no exterior, principalmente famosos. Continuamos por aqui com mais notícias? Sim, daqui a pouco eu tô de volta.
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9: Alô, você de Áries. Sextou, né, bebê? Você pode usar seu carisma para fazer contatos no trabalho ou melhorar a interação com o público hoje. O astral ele vai mudar à tarde com uma entrada do sol em Virgem, sinal de que fica mais fácil mergulhar no serviço e correr atrás dos seus objetivos concretos. Bom, no amor, seu charme segue no modo turbo, né? Aumentando as chances de fisgar aquele crush ou curtir ótimos momentos com quem ama. O número da sorte hoje para vocês é o 4, a cor preto. Olha, talvez tenha que se desdobrar para lidar com algo envolvendo a família ou sua casa hoje, tá, Tourinho? Mas o Sol envia boas energias para lidar com tudo de maneira mais focada. O astro também avisa que você vai arrasar na conquista. A vida 2 ganha mais romantismo a partir de agora. O número da sorte para vocês é o 46, a cor vermelho. Geminiano, geminiana, sua facilidade para se comunicar vai ser um ponto muito positivo nessa sexta, inclusive no trabalho, viu? É hora de mostrar seu lado versátil, já que o seu raciocínio rápido tem tudo para impressionar geral. No amor, a paquera pode surpreender se puxar o papo com o alvo ou olhar mais ao seu redor. Agora, se já tem compromisso, seu lado caseiro e protetor cresce e o romance segue descontraído. O número da sorte hoje para vocês é 8, a cor violeta. Câncer. E você de Câncer? Com atenção voltada para as finanças, você pode aproveitar o bom momento para definir metas mais ambiciosas e colocar as contas em ordem. Que beleza, hein? Sua habilidade para expressar o que pensa e ouvir os outros será um ponto para lá de positivo, inclusive no trabalho. O sol também dá um empurrãozinho e tanto para você brilhar na paquera ou curtir momentos descontraídos com quem ama. O número da sorte hoje, para vocês, é o 35. A cor creme.
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21: Estamos de volta com o nosso programa Morada Campeira, abraçando você que tá pelo rancho, para você que tá na labuta, mas tá com o rádio ligado aqui na nossa emissora preferida, acompanhando o nosso programa Morada Campeira e o melhor da nossa música do Rio Grande. Vamos destacando desta feita os nativos Bate Coxa e Ernesto Nunes, Cabeça Inchada.
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0: Gilda de Freitas, Baile do Chico Torto. Programa Morada Campeira faz mais uma paradinha e daqui a pouquinho a gente volta.
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3: 11:40.
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5: E a temperatura?
3: 15 graus.
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3: Corre aqui que tem mais notícias da celebridade, sim. Carolina Dickmann voltará em breve às novelas da Globo, após concluir as gravações do filme A Viagem, em que interpreta a protagonista Diná. A atriz acertou sua participação em Lá na Minha Terra, próxima novela das seis. A personagem dela terá ligação direta com o núcleo central da história, escrita por Mário Teixeira, com direção artística de Alan Fitterman. Vamos aguardar, vem aí então, Lá na Minha Terra. E Carolina Dickmann vai participar. Para saber mais sobre as celebridades, o bom mesmo é ficar sempre na sintonia com a gente.
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1: Buenas, gauchada, estamos de volta aí com o nosso programa Morada Campeira, que não para, né, Che? É o melhor programa do Brasil, com a nossa boa música do Rio Grande. Um abraço a você que está ligadaço aqui na nossa rádio preferida. Ivonir Machado e as coisas do meu rincão e João Del

0: Lobisomem, metapo de nojo essa, completando mais um bloco do nosso programa Morada Campeira, e daqui a pouquinho a gente volta.
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4: Alô, você de Leão. Você está começando com confiança de sobra para encarar tudo que precisa fazer, tanto na vida pessoal quanto no trabalho. Se quer ter sucesso na conquista ou manter um astral animado na vida 2, controle o ciúme e aja de maneira mais autêntica, tá? Olha a dica, hein, Leão? O número da sorte hoje é o 9, a cor é magenta. A vontade de ficar no seu canto segue em alta e você pode contar com seu sexto sentido para investigar algumas coisas. Olha, a rotina é o seguinte, talvez seja preciso tato para lidar com outros, mas isso muda no final da tarde, com a entrada do sol no seu signo, fortalecendo sua confiança para correr atrás de qualquer assunto que despertar seu interesse. A insegurança das caras no romance, mas seu jeitinho encantador muda esse astral mais tarde, viu? Número da sorte hoje para você de Virgem é o 28, a cor amarelo. Libre amores, sextou! Você tem tudo para se divertir nas redes sociais ou na companhia dos amigos nos momentos de folga. A galera pode desempenhar o papel de cupido se estiver solteiro ou solteira. Agora, se já tem compromisso, o romance segue tranquilo também, tá? Número da sorte hoje para vocês é o 34, a cor salmão. E você de Escorpião, olha, seu lado profissional fala mais alto nessa sexta e você vai lutar muito para conquistar o que deseja. A dica é fazer um esforço para dar conta de tudo que aparecer pelo caminho e aproveitar para identificar boas oportunidades de progredir na carreira. O romance fica mais gostoso e a sintonia com quem ama tem tudo para crescer à noite. Número da sorte hoje para vocês é o 25, a cor cereja.
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4: Alô, você de Sagitário.
7: Sagitário.
4: Bom humor e muito otimismo serão suas melhores armas para melhorar a convivência com as pessoas hoje, hein? Os momentos de lazer ficam mais leves se você sair da rotina, até a conquista pode ser beneficiada com novos contatos, tá? No amor pode interessar por alguém que mora longe ou que conheceu em uma rede social. A sinal de diversão com quem ama. Número da sorte hoje é o 18, a cor é rosa.
7: Capricórnio,
4: a lua segue sinalizando mudanças e você pode aproveitar essa vibe para fazer ajustes que estava adiando, hein? No trabalho fica mais fácil encerrar o que estava pelo caminho e até abandonar um projeto que não estava trazendo o resultado esperado, não. A sinal de bom humor e animação com quem ama, viu? Número da sorte hoje é o 57, a cor roxo.
7: Aquário.
4: Senhoras e senhores de Aquário, sextou e ó, as parcerias estão em alta e uma sociedade pode ser a melhor escolha na vida profissional, já que terá facilidade para agir em conjunto com os outros. O astro também turbina hoje, o sol, né, turbina seu poder de sedução e avisa que você vai estar irresistível, seja com o par ou na paquera. Uma química de milhões esquenta os momentos de intimidade. O número da sorte hoje para vocês é o 36, a cor é o azul. Você de peixes, olha, trabalho vai fechar a semana com um pique de sobra para concentrar, né? Você vai dar bom, talvez seja preciso um esforço extra para dar conta de tudo, mas não deixa a saúde de lado não, hein? Relacionamentos? Bom, boa notícia é a chegada do sol em Virgem no final da tarde, que promete vibes maravilhosas para os relacionamentos a partir de agora. A vida 2 também vai sair ganhando, hein? Número da sorte hoje para você de peixes é o 48, a cor amarelo.
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9: 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E a hora certa.
10: 11 horas e 59 minutos.
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12: E a temperatura?
10: 16 graus.
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10: Vamos falar de celebridades que estão dando muito certo nesta vida? Tenho novidades, viu? Quem assistiu o programa da Ana Maria Braga nos últimos dias, teve comemoração, né? Gil do Vigor se formou no PhD em Economia pela Universidade da Califórnia em Davis, nos Estados Unidos. Em participação à distância no Mais Você, o ex-Big Brother revelou que recebeu até um convite para atuar como professor convidado na Universidade de Chicago após obter esse diploma. Emocionado, Gil disse que a conquista representa a realização de um sonho. Ele relembrou a trajetória construída desde a saída do BBB e destacou a importância do apoio recebido ao longo do caminho. Parabéns, né, gente? Educação é tudo nesta vida. Muito legal ter essa notícia para compartilhar com vocês. Bora estudar? Bora nos especializar? Ah, isso é muito bom. Daqui a pouco, tô de olho nas celebridades e volto para contar mais detalhes por aqui.
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18: A República Tcheca e a África do Sul empataram por 1-1 pela segunda rodada do Grupo A da Copa do Mundo de 2026. Os tchecos saíram na frente logo no início da partida, com gol de Michal Sadilek, e dominaram boa parte do primeiro tempo. No entanto, a equipe europeia desperdiçou chances de ampliar a vantagem e acabou permitindo a reação dos sul-africanos. Na etapa final, a África do Sul cresceu no jogo e chegou ao empate aos 83 minutos. Teboho Mokoena converteu um pênalti marcado após toque de mão na área tcheca, garantindo um ponto para sua seleção. Com o resultado, as duas equipes somam apenas um ponto após duas rodadas e chegam à última rodada precisando vencer para manter vivas as chances de classificação às fases eliminatórias.
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12: E a temperatura?
10: 16 graus.
19: Santa Catarina teve uma iniciativa reconhecida no Prêmio Boas Práticas dos Céus das Artes, promovido pelo Ministério da Cultura em Brasília. O Céu Papa João Paulo II, de Joinville, conquistou reconhecimento nacional na categoria Promoção da Intersetorialidade por meio de ações inovadoras e parcerias, voltada a experiências que fortalecem vínculos comunitários e ampliam o acesso à cultura. Durante a cerimônia, o secretário executivo do Ministério da Cultura, Márcio Tavares, destacou a importância dos equipamentos culturais para a cidadania.
20: Oferecendo serviço público, garantindo direitos, garantindo cidadania, né, e demonstrando que aquele é um território que tem uma potência enorme para se desenvolver e que precisa, né, de que as políticas públicas sejam atentas para isso. Então, é um investimento importante e essa rede é uma rede estratégica. E ela é muito mais forte quando ela atua a partir da participação social.
19: Segundo ele, ampliar a infraestrutura cultural no país é um dos desafios centrais da política pública.
20: Um déficit gigantesco nas periferias e no interior do país de equipamentos culturais que precisa ser enfrentado e superado. A gente nunca tinha conseguido desenvolver política de infraestrutura cultural para atender comunidades afastadas e rurais, e que precisavam também ser enfrentadas. E pela primeira vez, nós temos uma rede de equipamentos culturais pensadas pelo governo do Brasil e desenvolvidas em parceria federativa e com a sociedade, que respondem a esses dilemas.
19: A programação do Encontro Nacional seguiu com oficinas e atividades de articulação entre gestores culturais de todo o país. Saiba mais sobre o evento e os equipamentos culturais premiados em cultura.gov.br.
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21: 12:05.
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0: Olá, meu caro, minha cara ouvinte, estamos juntos mais uma vez. Uma alegria muito grande poder falar com você nesta hora, neste momento, despertai para o amor. Eu agradeço também a rádio que divulga esse momento. É uma forma de nós anunciarmos a palavra, lançarmos boas sementes. O mundo precisa tanto disso. Por isso, estejamos juntos sempre. Gostaria de falar da oração como um caminho suave. Não posso orar sem encontrar-me com a minha própria identidade. Quem ora se encontra consigo mesmo. Na oração, encontro-me com meus lados sombrios, com minha raiva, com minha decepção, com as feridas da história da minha vida, com o medo que existe em mim, com minha satisfação, com minha tristeza, solidão. Para mim, orar significa apresentar a Deus minha realidade. Somente se me apresentar como sou, encontrarei na oração a paz e a tranquilidade interiores. O que eu deixo de apresentar a Deus, isto falta na minha própria vida. Não poderei experimentar Deus se apresentar a Ele apenas meu lado piedoso. Quando alguém me diz que não sente Deus, pergunto-lhe sempre: mas você sente a si mesmo? Você não pode senti-lo se não sentir a si mesmo. Apresente a Deus também o seu lado escuro, então haverá entre você e Deus um fluir e um refluir. Se eu apresentar a Deus tudo o que há em mim, posso experimentar que sou amado por Deus. Experimento uma presença terapêutica e amorosa que me envolve. Deus não me julga nem condena, mas liberta-me de minha própria instância julgadora, do meu superego, das minhas críticas que avaliam tudo em mim. Orar significa renunciar a toda avaliação e confiar como uma criança. Sei que sou aceito. Isto me ajuda a aceitar e amar a mim mesmo. Quando sei que sou totalmente amado, então já me sinto refeito em meus sentimentos, em meus dilaceramentos. O amor de Deus conserva unido o que está dilacerado e o que resiste. Se eu introduzir o amor de Deus em minhas feridas, ao invés de remexer nelas o tempo todo, elas podem sarar. Hoje existe a tendência de tratar bem agressivamente as próprias feridas, analisá-las todas, pô-las a descoberto e tratá-las. A oração é o caminho suave. Eu olho para minhas feridas sem abri-las. Confio em que um amor curativo toca e perpassa minhas feridas. Então me sinto são e salvo com minhas feridas. Caro ouvinte, possamos orar e apresentar-se diante de Deus na nossa realidade. Que esse caminho suave nos traga a paz. E nos trará. Você pode entrar no nosso site padrezequiel.com.br e encontrar ali todos os dias mais mensagens. Um forte abraço, Deus te abençoe, em nome do Pai, do Filho e do Espírito Santo. Amém.
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1: Buenas, gauchada, vamos sequenciando o nosso programa Morada Campeira, que música não pode faltar, e aqui é pouco papo e muita música pra você que tá mateando pelo rancho, ligadaço com a gente aqui na sua emissora do coração. Gaúcho da Fronteira, ala puxa-te, e o Grupo Rodeio Iguaria Campeira.
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0: grupo Som do Sul, Vaneira do Sul, completando mais um bloco do programa Morada Campeira de hoje. Vamos fazer mais uma paradinha e daqui a pouquinho a gente volta.
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3: 12:23.
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4: Beleza, gauchada amiga de todo este meu Brasil, gauchada espalhada, ligadaço na nossa programação, aqui pela sua rádio preferida, a nossa rádio do coração. Vamos trazendo aí o Tchê Moçada lá perto das grotas e o Teixeirinha aliando.

0: Pamila Mendes, Meus Filhos, programa Morada Campeira, faz mais um intervalo e daqui a pouquinho estamos de volta.
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2: Principal FM, informa a hora certa.
5: 12 horas e 37 minutos.
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1: E a temperatura?
5: 17 graus.
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12: Oi, boa tarde.
5: Doze horas e 38 minutos.
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0: Vamos sequenciando o nosso programa Morada Campeira, trazendo para você que tá em nossa companhia aqui pela nossa Rádio do Coração, Leonardo Acidente Campeira.

0: Ouvimos Os Bertucci, Cavalo Preto. Programa Morada Campeira segue com você aqui na nossa rádio preferida e daqui a pouquinho a gente volta.
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0: Estamos de volta com o nosso programa Morada Campeira, aqui pela nossa emissora mais querida, mais ouvida, a rádio que é líder em audiência. Pessoal acompanhando o programa Morada Campeira. Vamos trazendo Doné Teixeira, Tando Mais ou Menos Tá Louco de Bom, e Oswaldir e Carlos Magrão cantando A Minha Palmeira.

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1: E hoje tem baile de campanha. Ayrton Pimentel. Afiando

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1: Dante Ramon Ledesma, baile de campanha, completa mais um bloco aqui do nosso programa Morada Campeira, e daqui a pouquinho a gente volta.
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5: 13:04.
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3: E a temperatura?
5: 18 graus.
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9: Gana venceu o Panamá por 1 a 0 em Toronto, pela primeira rodada do Grupo L da Copa do Mundo de 2026. Em uma partida equilibrada e com poucas chances claras de gol, os panamenhos foram melhores no primeiro tempo, enquanto os ganeses cresceram na etapa final. O goleiro Lawrence Atizigi foi um dos destaques de Gana antes de deixar o campo lesionado no intervalo. Quando o empate parecia certo, Caleb Irenque apareceu nos acréscimos para decidir. Aos 95 minutos, ele completou um contra-ataque puxado por Brandon Thomas Asante e marcou o gol da vitória ganesa. Com o resultado, Gana somou 3 pontos importantes e se juntou à Inglaterra na parte de cima da tabela do Grupo L, enquanto o Panamá ficou em situação mais complicada na luta pela classificação.
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3: E a temperatura?
5: 18 graus. Em esclarecimento enviado ao ministro Alexandre de Moraes do Supremo Tribunal Federal nesta quarta-feira, a defesa de Jair Bolsonaro confirmou que a arma de fogo apreendida em uma blitz da Polícia Militar do Distrito Federal na última segunda-feira é de propriedade do ex-presidente. A pistola foi retida quando um veículo foi parado em um ponto de bloqueio na região administrativa de Taguatinga. Na abordagem, o motorista se identificou como servidor do Gabinete de Segurança Institucional da Presidência da República e disse que a arma pertencia a Jair Bolsonaro. Na mensagem ao STF, os advogados afirmam que o objeto constitui bem regularmente registrado em nome de Bolsonaro, com certificado expedido pelo Exército em 2019. A defesa ressalta que a pistola era mantida na residência de Bolsonaro, local de guarda compatível com a condição de proprietário. Além disso, aponta que, embora possuísse regularmente o armamento, as medicações psiquiátricas que vinham sendo ministradas ao peticionário, capazes de afetar sua cognição, e que inclusive foram determinantes no episódio do rompimento da tornozeleira eletrônica, levaram sua equipe de segurança, sem conhecimento prévio, a retirar o percussor da arma, tornando-a inoperante. Em seguida, a defesa relata que recentemente Bolsonaro constatou uma falha ao manusear a pistola. Sem conseguir identificar o problema, então Bolsonaro teria entregue a arma a Estácio Leite da Silva Filho, segundo o sargento do Exército, para realizar a manutenção necessária. Os advogados também afirmam que, apesar da condenação imposta ao ex-presidente por tentativa de golpe de Estado, não houve determinação judicial para entrega de armas, cancelamento de registros ou qualquer providência semelhante. A defesa conclui a manifestação alegando que a verificação do armamento decorreu exclusivamente da falha constatada em seu funcionamento, sem relação com a proximidade do término do período de prisão domiciliar humanitária.
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5: 13h08.
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1: Buenas, gauchada amiga de todo o Brasil. Programa Morada Campeira de hoje vai chegando ao seu final. Estamos agradecendo a sua audiência, a você que tá ligadaço com a gente aqui na nossa Rádio do Coração. Vamos deixar as últimas do programa. Os Mirins, Valsa pro meu pai, Sandro Oliveira, Louco por Fandango e o grupo Portal Gaúcho, A Véia Desdentada. Até a próxima, gaúcho e gaúchas de todas as querências.

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5: Principal FM informa a hora certa.
6: 1:21.
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2: 13 horas e 22 minutos.

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0: você. Valeu, Júlio César!
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2: 13:30.
3: 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E a temperatura?
2: 18 graus.
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5: Oi, boa tarde.
6: Treze horas e 38 minutos.

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1: Web Rádio Principal FM, e a hora certa.
2: 13:57.
0: 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E a temperatura?
2: 18 graus.
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0: A Colômbia venceu o Uzbequistão por 3-1 pela primeira rodada do Grupo K da Copa do Mundo de 2026. A seleção sul-americana saiu na frente ainda no primeiro tempo e mostrou maior eficiência nas finalizações, controlando as principais ações da partida. O Uzbequistão tentou equilibrar o confronto e chegou a marcar, mas encontrou dificuldades para conter o ataque colombiano. Na etapa final, a Colômbia confirmou a superioridade e ampliou a vantagem para garantir os 3 pontos na estreia. Com a vitória, os colombianos assumiram posição de destaque no Grupo K, que também conta com Portugal e República Democrática do Congo. Já o Uzbequistão inicia a competição sem pontuar e precisará buscar a recuperação nas próximas rodadas para seguir sonhando com a classificação. 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
1: 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E a temperatura?
2: 18 graus. Depois da morte de Maria Eduarda Rodrigues de Freitas, de 21 anos, no último sábado, ao ser arremessada da Ponte do Esqueleto, em Limeira, São Paulo, a prefeitura da cidade começou um reforço das medidas de segurança na área, entre elas o fechamento de acessos irregulares. A jovem estava no local para um salto de rope jump e foi jogada de uma altura de cerca de 40 metros, sem estar presa às cordas do equipamento de segurança. Os instrutores responsáveis atuavam por uma empresa privada. O acesso ao local configura crime, pois não se trata de área de acesso público permitido, mas ainda assim continuava atraindo pessoas. A ação da prefeitura ocorre após o governo federal reconhecer sua responsabilidade pela área e solicitar apoio operacional do município para ampliar a proteção do espaço até a adoção de medidas definitivas. Segundo a Prefeitura de Limeira, uma intervenção mais ampla não havia sido executada antes, devido às limitações operacionais por parte do governo federal. Já obras estruturais permanentes, como a construção de muros de contenção, manutenção das valetas e demais medidas de fechamento da área, permanecem sob responsabilidade do governo federal. A Secretaria do Patrimônio da União, órgão do Ministério da Gestão e da Inovação em Serviços Públicos, informou que vai reforçar a sinalização da área, deixando explícito que o acesso à ponte é proibido e passível de responsabilização e que também vai avaliar a implementação de novas barreiras físicas para dificultar a entrada de pessoas no local. A secretaria disse ainda que nunca autorizou nenhuma atividade na ponte e que vai continuar discutindo com os governos locais uma solução definitiva para ela, que poderá ser removida.
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2: 14:04.
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0: Principal FM, informa a hora certa.
6: 14 horas e 30 minutos.
1: 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E a temperatura?
6: 18 graus.
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9: Mais uma fandangueira, Petit Souvenir!

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1: Oi, boa tarde.
2: Quatorze horas e 38 minutos.

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2: 14:55.
0: 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E a temperatura?
2: 18 graus.

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4: A República Tcheca e a África do Sul empataram por 1-1 pela segunda rodada do Grupo A da Copa do Mundo de 2026. Os tchecos saíram na frente logo no início da partida, com gol de Michal Sadilek, e dominaram boa parte do primeiro tempo. No entanto, a equipe europeia desperdiçou chances de ampliar a vantagem e acabou permitindo a reação dos sul-africanos. Na etapa final, a África do Sul cresceu no jogo e chegou ao empate aos 83 minutos. Teboho Mokoena converteu um pênalti marcado após toque de mão na área tcheca, garantindo um ponto para sua seleção. Com o resultado, as duas equipes somam apenas um ponto após duas rodadas e chegam à última rodada precisando vencer para manter vivas as chances de classificação às fases eliminatórias.
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5: E a temperatura?
2: 18 graus.
6: O Senado aprovou na última terça-feira, dia 16, um projeto de lei que proíbe o governo federal de bloquear gastos de 12 agências reguladoras responsáveis pela fiscalização de setores estratégicos da economia. A proposta busca preservar a autonomia desses órgãos e evitar que contingenciamentos orçamentários comprometam o desempenho de suas funções. O texto segue agora para análise da Câmara dos Deputados. No rol de despesas livres de contingenciamento da Lei de Responsabilidade Fiscal estão agências reguladoras federais de energia elétrica, petróleo, vigilância sanitária, telecomunicações, águas, transportes terrestres e aquaviários, aviação civil, cinema, mineração, saúde suplementar e proteção de dados. O relator do projeto, senador Marcos Rogério, do PL de Rondônia, argumentou que enquanto o Poder Executivo puder limitar a execução orçamentária desses órgãos para cumprir metas fiscais, a autonomia das agências reguladoras ficará comprometida. Em 29 de maio de 2026, o governo federal publicou o Decreto 12.990, que elevou o bloqueio orçamentário para cerca de R$ 23,7 bilhões, um acréscimo de R$ 22 bilhões em relação à contenção anterior. O diretor-geral da Agência Nacional de Transportes Terrestres, a ANTT, Guilherme Tel Sampaio, afirmou que os bloqueios recorrentes desde 2021 têm dificultado a recomposição do quadro de pessoal, reduzido investimentos em inovação tecnológica e prejudicado as atividades de fiscalização. A diretora-presidente interina da Agência Nacional de Águas e Saneamento Básico, ANA, Larissa Oliveira Rego, afirmou que a autarquia enfrenta o cenário orçamentário mais crítico de sua história. Segundo ela, os R$ 44 milhões de reais bloqueados comprometem cerca de 40% das atividades de monitoramento de barragens e podem levar à interrupção, a partir de setembro, da Rede Hidrometeorológica Nacional, composta por mais de 4.500 estações espalhadas pelo país. O senador Marcos também alertou para efeitos dos cortes sobre a fiscalização de serviços públicos e atividades econômicas. Segundo ele, nos últimos 10 anos, o orçamento das agências reguladoras caiu 25%, enquanto o quadro de servidores foi reduzido em 13%.
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2: 15:05.
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1: Olá, sejam todos muito bem-vindos, está no ar a partir de agora o Samba Pagode, eu sou Ivan Vaz e te faço companhia no seu rádio, 2 horas com o melhor do samba e do pagode, começando muito bem o Ferrugem, Fases da Gente.

0: Obrigado, Cadê?
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0: O nome dessa canção é Perdidamente Apaixonado.
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0: Você ouviu o grupo Revelação, Perdidamente Apaixonado. Continue ligado, Samba Pagode volta já.
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5: Principal FM informa a hora certa.
6: 3:17.

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3: De volta no Samba Pagode, tem Na Hora H com o MR Dan. Doa a quem doer.

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0: Recife!

0: E você ouviu Vitinho, não desligue e continue ligado aqui no seu rádio. Samba Pagode volta já.
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3: Principal FM, informa a hora certa.
7: 15 horas e 30 minutos.
6: 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E a temperatura?
8: 18 graus.
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0: De volta no Samba Pagode, tem o De Propósito. Volta.
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0: E você ouviu Darlan Camiseta. E continue ligado, Samba Pagode volta já.
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5: Oi, boa tarde.
6: Horas e 41 minutos.
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0: você ouviu Mumuzinho, O Amor é Fato, e continue ligado, Samba Pagode volta já.
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0: Só as melhores do samba e pagode no seu rádio. Você ouviu Doce Encontro, Alucinado, o Dilcinho passando por aqui, o Choro é Livre. Continue ligado, Samba Pagode volta já.
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4: 16:04.
2: 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E a temperatura?
1: 17 graus.
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6: Gana venceu o Panamá por 1 a 0 em Toronto, pela primeira rodada do Grupo L da Copa do Mundo de 2026. Em uma partida equilibrada e com poucas chances claras de gol, os panamenhos foram melhores no primeiro tempo, enquanto os ganeses cresceram na etapa final. O goleiro Lawrence Atizig foi um dos destaques de Gana antes de deixar o campo lesionado no intervalo. Quando o empate parecia certo, Caleb Irenque apareceu nos acréscimos para decidir. Aos 95 minutos, ele completou um contra-ataque puxado por Brandon Thomas Asante e marcou o gol da vitória ganesa. Com o resultado, Gana somou 3 pontos importantes e se juntou à Inglaterra na parte de cima da tabela do Grupo L, enquanto o Panamá ficou em situação mais complicada na luta pela classificação.
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2: 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E a temperatura?
1: 17 graus.
7: Uma pesquisa da Confederação Nacional da Indústria, CNI, aponta que a Política Nacional de Pisos Mínimos do Frete elevou em 16,4%, em média, os custos do frete rodoviário no país, em comparação com o cenário de livre negociação. O impacto varia conforme o porte da empresa, a região e o setor produtivo. Ainda segundo a sondagem, 8 em cada 10 empresas avaliam que as regras de cálculo adotadas pela Agência Nacional de Transportes Terrestres, a ANTT, estão parcial ou totalmente desalinhadas da realidade operacional do transporte rodoviário de cargas. A analista de infraestrutura da CNI, Paula Bogossian, ressalta que é difícil contemplar as particularidades dos diferentes setores em uma metodologia única para definição do piso mínimo.
8: A CNI ela tem participado ativamente das audiências organizadas pela ANTT justamente para levar as contribuições do setor produtivo para fins de aprimoramento da política, mas ainda assim, grande parte das contribuições que a gente tem encaminhado não foram incorporadas.
7: Além dos efeitos associados à política de pisos mínimos, os empresários demonstram preocupação com as consequências da medida provisória 1343 de 2026. A norma amplia os mecanismos de fiscalização do piso mínimo, cria novas obrigações regulatórias e endurece as penalidades em caso de descumprimento das regras. Para Paula Bogossian, os resultados da pesquisa mostram que tanto a política de pisos mínimos quanto a nova medida provisória trazem desafios reais para os custos e para a competitividade da indústria. Ela destaca que 86% das empresas que utilizam o transporte rodoviário para escoar a produção contratam serviços de frete, seja de forma exclusiva ou combinada com frota própria.
8: Isso é importante porque mostra que a MP 343, ela afeta não só o grupo das empresas que estão submetidas hoje à política de pisos mínimos, mas também todo um conjunto de embarcadores industriais que contratam o frete de forma geral.
7: A especialista acrescenta que a medida provisória apresenta um endurecimento inadequado da política de pisos mínimos ao reforçar um modelo de tabelamento, que na avaliação da entidade já produz efeitos negativos sobre a competitividade da economia brasileira. Desde 2018, o frete mínimo obrigatório é objeto da ação direta de inconstitucionalidade do Supremo Tribunal Federal, proposta pela CNI. A ação questiona a constitucionalidade da lei que instituiu a política de pisos mínimos do frete e também pede a suspensão da nova MP.
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9: 16:09.
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0: do Morro! Muito obrigada pela oportunidade!
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0: Você ouviu De Propósito, Tudo Tem Você. E continue ligado, o Samba Pagode volta já.
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3: 4:23.
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4: De volta no Samba Pagode tem o Binho Simões. Áudio seu.

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0: E você ouviu Camisa 10 no meio da madruga. E passando por aqui o Rodriguinho, Tô Com Saudade e Alô e Fugidinha. E agora vem chegando os nossos recados e eu volto já.
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2: Principal FM, informa a hora certa.
1: 16:38.
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8: E a temperatura?
1: 17 graus.
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2: Oi, boa tarde.
3: Dezesseis horas e 40 minutos.
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5: Ei, você aí. Isto aqui é um assalto, moro? Vá passando a grana pra cá. Vamos logo, vamos logo.
6: Mas vocês não podem levar o meu dinheiro.
5: Quem falou que não podemos? Você trabalha e nós ficamos com a grana, tá legal?
6: Mas isso não é justo.
5: É justo sim, malandro. O que não é justo é pijama de velho, moro?
6: Mas eu tenho família pra sustentar.
5: E o que é que a gente tem com isso? Toma, pega o dinheiro dele, depressa.
7: É pra já, senhor.
8: É pra já, amigo. É pra já, amigo.
6: Vamos lá.
5: Sim, pessoal, vamos se mandar. A justa vem aí.
9: Não corro não, seus malandros. Vocês estão presos. Subo no carro. Vamos depressa pra cadeia. Vamos logo. Vamos, vamos.
10: Que gelada.
11: Vixe Maria.
5: Xiii, lá vou eu ver o sol nascer quadrado outra vez.
9: Aí, lá na cadeia a gente conversa, tá bom?

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1: Web Rádio Principal FM e a hora certa.
2: 16:57.
0: 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E a temperatura?
2: 15 graus.
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0: A Colômbia venceu o Uzbequistão por 3-1 pela primeira rodada do Grupo K da Copa do Mundo de 2026. A seleção sul-americana saiu na frente ainda no primeiro tempo e mostrou maior eficiência nas finalizações, controlando as principais ações da partida. O Uzbequistão tentou equilibrar o confronto e chegou a marcar, mas encontrou dificuldades para conter o ataque colombiano. Na etapa final, a Colômbia confirmou a superioridade e ampliou a vantagem para garantir os 3 pontos na estreia. Com a vitória, os colombianos assumiram posição de destaque no Grupo K, que também conta com Portugal e República Democrática do Congo. Já o Uzbequistão inicia a competição sem pontuar e precisará buscar a recuperação nas próximas rodadas para seguir sonhando com a classificação.
1: 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E a temperatura?
2: 14 graus.
3: Santa Catarina teve uma iniciativa reconhecida no Prêmio Boas Práticas dos Céus das Artes, promovido pelo Ministério da Cultura em Brasília. O céu Papa João Paulo II de Joinville conquistou reconhecimento nacional na categoria Promoção da Intersetorialidade por meio de ações inovadoras e parcerias, voltada a experiências que fortalecem vínculos comunitários e ampliam o acesso à cultura. Durante a cerimônia, o secretário executivo do Ministério da Cultura, Márcio Tavares, destacou a importância dos equipamentos culturais para a cidadania.
4: Oferecendo serviço público, garantindo direitos, garantindo cidadania, né, e demonstrando que aquele é um território que tem uma potência enorme para se desenvolver e que precisa, né, de que as políticas públicas sejam atentas para isso. Então, é um investimento importante e essa rede é uma rede estratégica. E ela é muito mais forte quando ela atua a partir da participação social.
3: Segundo ele, ampliar a infraestrutura cultural no país é um dos desafios centrais da política pública.
4: Um déficit gigantesco nas periferias e no interior do país de equipamentos culturais que precisa ser enfrentado e superado. A gente nunca tinha conseguido desenvolver política de infraestrutura cultural para atender comunidades afastadas e rurais e que precisavam também ser enfrentadas. E pela primeira vez, nós temos uma rede de equipamentos culturais pensadas pelo governo do Brasil e desenvolvidas em parceria federativa e com a sociedade que respondem a esses dilemas.
3: A programação do Encontro Nacional seguiu com oficinas e atividades de articulação entre gestores culturais de todo o país. Saiba mais sobre o evento e os equipamentos culturais premiados em cultura.gov.br.
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6: 17:04.
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0: Municipal FM informa a hora certa.
1: 5:16.
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0: Valeu!
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6: Beber com os amigos é bom demais, né não? Mas às vezes uma amizade é bem mais do que a gente imaginava, né? E aí nessas horas dá uma vontade. E aí você para e pensa: amiga, eu já tenho demais, mas amor, só existe um.

0: Vale demais estragar umas amizades, não é não?
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2: 17:32.
3: 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E a temperatura?
4: 13 graus.
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3: Oi, boa tarde.
4: Dezessete horas e 36 minutos.

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1: Web Rádio Principal FM, e a hora certa.
2: 17:56.
0: 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E a temperatura?
3: 13 graus.
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3: A República Tcheca e a África do Sul empataram por 1-1 pela segunda rodada do Grupo A da Copa do Mundo de 2026. Os tchecos saíram na frente logo no início da partida, com gol de Michal Sadilek, e dominaram boa parte do primeiro tempo. No entanto, a equipe europeia desperdiçou chances de ampliar a vantagem e acabou permitindo a reação dos sul-africanos. Na etapa final, a África do Sul cresceu no jogo e chegou ao empate aos 83 minutos. Teboho Mokoena converteu um pênalti marcado após toque de mão na área tcheca, garantindo um ponto para sua seleção. Com o resultado, as duas equipes somam apenas um ponto após duas rodadas e chegam à última rodada precisando vencer para manter vivas as chances de classificação às fases eliminatórias.
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0: 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E a temperatura?
4: 13 graus.
5: Em esclarecimento enviado ao ministro Alexandre de Moraes do Supremo Tribunal Federal nesta quarta-feira, a defesa de Jair Bolsonaro confirmou que a arma de fogo apreendida em uma blitz da Polícia Militar do Distrito Federal na última segunda-feira é de propriedade do ex-presidente. A pistola foi retida quando um veículo foi parado em um ponto de bloqueio na região administrativa de Taguatinga. Na abordagem, o motorista se identificou como servidor do Gabinete de Segurança Institucional da Presidência da República e disse que a arma pertencia a Jair Bolsonaro. Na mensagem ao STF, os advogados afirmam que o objeto constitui bem regularmente registrado em nome de Bolsonaro, com certificado expedido pelo Exército em 2019. A defesa ressalta que a pistola era mantida na residência de Bolsonaro, local de guarda compatível com a condição de proprietário. Além disso, aponta que, embora possuísse regularmente o armamento, as medicações psiquiátricas que vinham sendo ministradas ao peticionário, capazes de afetar sua cognição, e que inclusive foram determinantes no episódio do rompimento da tornozeleira eletrônica, levaram sua equipe de segurança, sem conhecimento prévio, a retirar o percussor da arma, tornando-a inoperante. Em seguida, a defesa relata que recentemente Bolsonaro constatou uma falha ao manusear a pistola. Sem conseguir identificar o problema, então Bolsonaro teria entregue a arma a Estácio Leite da Silva Filho, segundo o sargento do Exército, para realizar a manutenção necessária. Os advogados também afirmam que, apesar da condenação imposta ao ex-presidente por tentativa de golpe de Estado, não houve determinação judicial para entrega de armas, cancelamento de registros ou qualquer providência semelhante. A defesa conclui a manifestação alegando que a verificação do armamento decorreu exclusivamente da falha constatada em seu funcionamento, sem relação com a proximidade do término do período de prisão domiciliar humanitária.
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5: 18:05.
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9: Olá, meu amigo, olá, minha amiga ouvinte. Estamos juntos para mais um momento de oração, um momento de inspiração. Eu sou o Padre Ezequiel, desejo graça e paz. Sexta-feira, estamos concluindo mais uma semana. Como foi a sua semana? O que você quer destacar para agradecer? O que se apresentou difícil e que você não resolveu e precisará ainda dispor energia para resolver? Fazer esse balanço é muito importante, Por isso, diante de Deus que nós sabemos que nos ama, que acolhe tudo, acolhe a nossa realidade, acolhe a nossa vida, acolhe as nossas conquistas e também as nossas dificuldades, porque Ele está junto conosco. E Ele nos diz: não temas, eu estou contigo, eu caminho contigo, eu acompanho os teus passos. Basta nós percebermos isso, que vamos tendo já uma qualidade de vida. Por isso eu convido você agora para se colocar em oração, para agradecer, para sintonizar com a luz de Deus, com a bênção, com Nossa Senhora, a quem nós rezamos. E o pensamento do dia é: você vai perceber que o poder está nos seus pensamentos. Eu preciso perceber o que penso. Quais pensamentos predominam em mim? Se eu pensar negativo, atraio negatividade. Se eu pensar positivo, atraio positividade. Aquilo que penso produz a vibração para o universo e essa produz a minha realidade. O que você tem pensado? Meditemos a canção.
10: Só

0: Vamos rezar juntos. O anjo do Senhor anunciou a Maria, e ela concebeu do Espírito Santo. Ave Maria, cheia de graça, o Senhor é convosco. Bendita sois vós entre as mulheres, e bendito é o fruto do vosso ventre, Jesus. Santa Maria, Mãe de Deus, rogai por nós, pecadores, agora e na hora da nossa morte. Amém. Eis aqui a escrava do Senhor, faça-se em mim segundo a vossa palavra. Ave Maria, cheia de graça, o Senhor é convosco, bendita sois vós entre as mulheres, e bendito é o fruto do vosso ventre, Jesus. Santa Maria, Mãe de Deus, rogai por nós, pecadores, agora e na hora de nossa morte. Amém. E o Verbo se fez carne e habitou entre nós. Ave Maria, cheia de graça, o Senhor é convosco, bendita sois vós entre as mulheres, e bendito é o fruto do vosso ventre, Jesus. Santa Maria, Mãe de Deus, rogai por nós, pecadores, agora e na hora de nossa morte. Amém. Rogai por nós, Santa Mãe de Deus, para que sejamos dignos das promessas de Cristo. Oremos. Derramai, ó Deus, a vossa graça em nossos corações, para que, conhecendo pela mensagem do anjo a encarnação do vosso Filho, cheguemos por sua paixão e cruz à glória da ressurreição. Por Cristo nosso Senhor. Amém. E agora, sobre todos vocês, a bênção que Deus quer dar. Por intercessão de Nossa Senhora, a Mãe de Jesus e Nossa Mãe, desça sobre você, sobre sua casa, sobre sua família, sobre o seu descanso, sobre a sua vida, para que você seja muito feliz. A bênção que Deus quer dar. Deus te abençoe e te guarde. Em nome do Pai, do Filho, do Espírito Santo. Amém. Obrigado por estar junto e até a próxima semana. Muita paz.
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0: Principal FM informa a hora certa.
1: 6:16.
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1: 18:32.
2: Rádio Web Principal e a temperatura.
3: 12 graus.
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declaração mais linda de todos os tempos, ou não é? Quem tá feliz joga a mão e faz barulho, Goiânia.

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1: Web Rádio Principal FM e a hora certa.
2: 18:58.
3: Rádio Web Principal e a temperatura.
2: 12 graus.
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Gana venceu o Panamá por 1-0 em Toronto, pela primeira rodada do Grupo L da Copa do Mundo de 2026. Em uma partida equilibrada e com poucas chances claras de gol, os panamenhos foram melhores no primeiro tempo, enquanto os ganeses cresceram na etapa final. O goleiro Lawrence Atizig foi um dos destaques de Gana antes de deixar o campo lesionado no intervalo. Quando o empate parecia certo, Caleb Irenque apareceu nos acréscimos para decidir. Aos 95 minutos, ele completou um contra-ataque puxado por Brandon Thomas Asante e marcou o gol da vitória ganesa. Com o resultado, Gana somou 3 pontos importantes e se juntou à Inglaterra na parte de cima da tabela do Grupo L, enquanto o Panamá ficou em situação mais complicada na luta pela classificação.

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1: 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E a temperatura?
2: 12 graus. Depois da morte de Maria Eduarda Rodrigues de Freitas, de 21 anos, no último sábado, ao ser arremessada da Ponte do Esqueleto, em Limeira, São Paulo, a prefeitura da cidade começou um reforço das medidas de segurança na área, entre elas o fechamento de acessos irregulares. A jovem estava no local para um salto de rope jump e foi jogada de uma altura de cerca de 40 metros, sem estar presa às cordas do equipamento de segurança. Os instrutores responsáveis atuavam por uma empresa privada. O acesso ao local configura crime, pois não se trata de área de acesso público permitido, mas ainda assim continuava atraindo pessoas. A ação da prefeitura ocorre após o governo federal reconhecer sua responsabilidade pela área e solicitar apoio operacional do município para ampliar a proteção do espaço até a adoção de medidas definitivas. Segundo a Prefeitura de Limeira, uma intervenção mais ampla não havia sido executada antes devido às limitações operacionais por parte do governo federal. Já obras estruturais permanentes, como a construção de muros de contenção, manutenção das valetas e demais medidas de fechamento da área, permanecem sob responsabilidade do governo federal. A Secretaria do Patrimônio da União, órgão do Ministério da Gestão e da Inovação em Serviços Públicos, informou que vai reforçar a sinalização da área, deixando explícito que o acesso à ponte é proibido e passível de responsabilização e que também vai avaliar a implementação de novas barreiras físicas para dificultar a entrada de pessoas no local. A secretaria disse ainda que nunca autorizou nenhuma atividade na ponte e que vai continuar discutindo com os governos locais uma solução definitiva para ela, que poderá ser removida.
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4: 19:06.
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0: Sol de verão.
1: 19:08.
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4: Fala aí, turma! Fim de semana chegou e você tá comigo aqui na sua rádio preferida, curtindo as 15 mais tocadas, hein? Fim de semana mais gostoso com as 15 melhores da sua programação. Vem com a gente, eu sou Ricardo Oliveira e tô com você.

0: hoje, o rei da música romântica. Faz barulho pra ele, Pablo.
1: Obrigado, gente, obrigado.
2: Bem legal, bem bacana, né? Aqui na sua rádio preferida das 15 mais tocadas. Vou ali tomar uma água, dar uma refrescadinha na garganta. Daqui a pouquinho a gente tá de volta. Tem as 15 mais.
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1: 7h35.
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2: Principal FM, informa a hora certa.
7: 19 horas e 36 minutos.
8: Rádio Web Principal e a temperatura.
9: 12 graus.
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16: Voltamos aqui na sua rádio preferida. Obrigado pela companhia, o carinho, a audiência, viu? Você que está acompanhando a programação da sua rádio. São as 15 melhores. Aumenta o volume e vem com a gente.

0: Estamos encerrando as 15 mais tocadas da programação da sua rádio preferida. Valeu, gente. Tchau, tchau.
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6: Web Rádio Principal FM, e a hora certa.
7: 20 horas e 1 minuto.
8: 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E a temperatura?
7: 11 graus.
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0: A Colômbia venceu o Uzbequistão por 3 a 1 pela primeira rodada do Grupo K da Copa do Mundo de 2026. A seleção sul-americana saiu na frente ainda no primeiro tempo e mostrou maior eficiência nas finalizações, controlando as principais ações da partida. O Uzbequistão tentou equilibrar o confronto e chegou a marcar, mas encontrou dificuldades para conter o ataque colombiano. Na etapa final, a Colômbia confirmou a superioridade e ampliou a vantagem para garantir os 3 pontos na estreia. Com a vitória, os colombianos assumiram posição de destaque no Grupo K, que também conta com Portugal e República Democrática do Congo. Já o Uzbequistão inicia a competição sem pontuar e precisará buscar a recuperação nas próximas rodadas para seguir sonhando com a classificação. 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
2: Rádio Web Principal e a temperatura.
3: 11 graus.
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5: 20 horas e 3 minutos.
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Tiara. Ô, Tiara. Toma uma tiara, Tiara. Pega aquela mina ali. Aquela mina feia ali. Ela lá, ó. Lá na ponta, do lado da caixa. Aê, Tiara. Você merece um prêmio, viu, Tiara? Botar com esse rapaz, organizou a vida dele, né, gente? Você ainda tá namorando? Graças a Deus, glória. Ah, olha quem tá aí. Merece também a Tiara. Maíra. Entrega a Maíra também ali. Duas guerreiras. Ó, oh, acabei que eu nem desejei um feliz 2019 para cada um de vocês. Que nesse ano vocês realizem um sonho de cada um. Né? Já pode começar, o ano já começou, viu? Já pode começar a fazer o que tem que fazer, viu? Ei! Que nesse ano você encontre o amor da sua vida. É não? Mas o amor da vida pode ser a cachaça, pode ser a festa. O amor da vida pode ser ao frevo, né? Ao carnaval. Que você encontre seu crush, sua crusha, um namorado, uma namorada. Ou que você faça só amor gostoso mesmo, né? E hoje o dia tá bacana, no clima.

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1: Principal FM informa a hora certa.
2: 8:16.
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0: Principal FM, informa a hora certa.
1: 20:30.
2: Rádio Web Principal e a temperatura.
1: 11 graus.
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1: Web Rádio Principal FM, e a hora certa.
2: 20:58.
3: Rádio Web Principal e a temperatura.
2: 11 graus.
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